0: Fruto aparece como principal produto vendido pelo Brasil ao país asiático. Reportagem Gabriela Noronha.
1: Estudantes universitários, fiquem de olho na data.
2: Termina segunda-feira o prazo para renegociar dívidas do FIES, o Fundo de Financiamento Estudantil.
1: Podem participar aqueles que firmaram o contrato até 2017.
3: Estudantes com dívidas nos contratos do FIES, o Fundo de Financiamento Estudantil, tem até segunda-feira, 31 de agosto, para pedir a renegociação. A iniciativa oferece condições especiais para renegociar contratos firmados até 2017 e que já estavam na fase de pagamento em maio deste ano. Podem participar estudantes em dia ou com parcelas em atraso, inclusive aqueles com restrição no nome. Após a formalização da renegociação e o pagamento da parcela de entrada, ocorre a retirada do nome do estudante e dos fiadores desses cadastros, quando aplicável. Os descontos e as opções de parcelamento mudam conforme a situação de cada dívida e o perfil do estudante. A renegociação pelo Desenrola FIES deve ser realizada junto ao Banco do Brasil ou à Caixa Econômica Federal. A solicitação pode ser feita pelos canais digitais das instituições financeiras ou presencialmente nas agências. Mais informações estão disponíveis no site do Ministério da Educação, em gov.br/MEC. Thaisa Vitória para a Voz do Brasil.
2: A partir de setembro, o fenômeno do El Niño deve atingir o país de forma mais intensa, segundo especialistas que trabalham na previsão de eventos climáticos.
1: Para a região norte, são previstos períodos de chuvas abaixo da média e temperaturas acima da média.
2: Isso pode trazer impactos na disponibilidade de água, dificultar a navegabilidade dos rios e o acesso a comunidades, além do aumento do risco de incêndios.
1: Para discutir medidas de preparação diante desse cenário, gestores da região norte estiveram reunidos hoje com representantes do governo.
2: A ideia é orientar estados e municípios sobre o planejamento de ações e o acesso a recursos federais.
4: A previsão é que o El Niño se apresente ainda mais forte neste ano, com consequências mais graves entre os meses de setembro e novembro. No norte e nordeste, a previsão é de seca. Em reunião com jornalistas, a ministra do Meio Ambiente e Mudança do Clima em exercício, Ana Flávia Franco, disse que a preocupação é com os incêndios, principalmente na região amazônica.
5: Identificamos vários focos de queimadas, especialmente na região norte, e deve se intensificar entre os meses de setembro e novembro. É uma região extremamente vulnerável e é uma região que significa para o equilíbrio climático do planeta. E nesse sentido, merece ter uma atenção bastante especial.
4: Entre as medidas previstas diante dos possíveis impactos do El Niño e das mudanças climáticas, estão ações relacionadas à segurança hídrica, ao abastecimento de energia elétrica e à prevenção de desastres em áreas urbanas. A ministra da Casa Civil, Miriam Belchior, destacou a importância da atuação integrada entre os entes federativos.
5: Não conseguimos sozinhos de Brasília resolver todas as questões e identificar todos os problemas. Por isso, é importante que os municípios desenvolvam planos de contingência, mapeamento das áreas de risco, também para a gente poder emitir os alertas e mobilizar as equipes locais de defesa civil. Em relação aos recursos hídricos, a priorização de quais são os usos essenciais se tiver a escassez.
4: Também são previstas medidas de monitoramento relacionadas ao abastecimento de combustíveis e alimentos, a atuação da Força Nacional do SUS e a criação de salas de situação para o acompanhamento de temas como incêndios, saúde, estiagem e energia. Reportagem Márcia Fernandes.
1: E a população pode ajudar a prevenir incêndios em áreas urbanas e remotas.
2: Vamos saber na reportagem quais cuidados devem ser tomados para evitar que o fogo se alastre nessa época.
6: Escassez de chuva, vegetação seca e temperaturas altas. A combinação ideal para o surgimento de incêndios. Tanto nas cidades quanto no campo, o período exige cautela da população. Entre as recomendações do Corpo de Bombeiros está não atear fogo em terrenos como forma de limpeza do ambiente. Não colocar fogo em restos de poda, entulho ou lixo. Não jogar restos de cigarro acesos nas vias públicas e não soltar fogos de artifício ou fazer fogueiras próximo a locais com vegetação seca. O capitão Jean Charles, porta-voz da Operação Verde Vivo do Corpo de Bombeiros do Distrito Federal, destaca que a prevenção é a melhor forma de evitar grandes incêndios.
7: Na prevenção, a gente inclui a vigilância. Se houver alguém cometendo um incêndio, iniciando um incêndio, ou suspeita, que a pessoa possa fazer a denúncia. Use os canais da cidade, segurança de cada cidade, os números de telefone da polícia, corpo de bombeiros, e faça a denúncia. Porque se cada um fizer a sua parte prevenindo e denunciando aqueles que tiverem com comportamento errado nesse sentido, todos vamos ganhar.
6: Com a possibilidade de intensificação do El Niño nos próximos meses, os cuidados devem ser reforçados. A perspectiva é de aumento do risco de incêndios florestais, especialmente na Amazônia, no Cerrado e na Caatinga. Nas áreas rurais, o uso do fogo para manejo do solo deve ter autorização dos órgãos ambientais do município ou do estado. Também é possível fazer a queima prescrita em ambientes naturais para evitar a propagação de incêndios florestais. Esse tipo de queima também só pode ser feita com orientação e autorização dos órgãos ambientais. Ao primeiro sinal de incêndio, a recomendação é ligar para o Corpo de Bombeiros no 193. Reportagem Luana Karen.
1: O trabalho de restauração do Cerrado, desenvolvido pela iniciativa Araticum, ganhou reconhecimento internacional.
2: O projeto foi escolhido pela Organização das Nações Unidas como uma das iniciativas de referência de restauração mundial.
8: A Araticum foi criada em 2020 para promover a restauração do Cerrado, o segundo bioma do Brasil, que abrange mais de 2 milhões de quilômetros quadrados do território nacional e já perdeu mais de 50% de sua vegetação nativa. A iniciativa reúne diferentes setores e busca integrar a ciência aos conhecimentos de povos indígenas, comunidades tradicionais e agricultores familiares para ações relacionadas à conservação da água, do clima e da sociobiodiversidade. Daniel Vieira, pesquisador da Embrapa Recursos Genéticos, fala sobre o trabalho que é desenvolvido.
9: Conservar o cerrado de pé, passando por recuperar o cerrado da melhor maneira possível, tentar trazer o cerrado de volta, passa por uma agricultura sustentável dentro das áreas de agricultura e pastagem no cerrado, conservação do solo.
8: O reconhecimento da iniciativa Araticum Restauração do Cerrado Brasileiro como uma das iniciativas de referência da restauração mundial pela Organização das Nações Unidas aconteceu nesta quarta-feira durante a 17ª sessão da Conferência das Partes da Convenção das Nações Unidas de Combate à Desertificação na Mongólia. Para a Embrapa Recursos Genéticos e Biotecnologia, responsável pela rede, o reconhecimento internacional demonstra que a ciência brasileira está alinhada aos compromissos nacionais e os esforços coletivos de restauração para produzir soluções voltadas ao enfrentamento da crise climática e da perda de sociobiodiversidade. Reportagem Luciana Colares de Holanda.
1: Estão abertas até o dia 10 de setembro as inscrições para a terceira edição do Prêmio Mulheres e Ciência.
2: A iniciativa dá visibilidade às contribuições de pesquisadoras brasileiras para o desenvolvimento científico e tecnológico do país.
1: Acompanhe na reportagem de Graziele Bezerra.
10: A engenheira agrônoma Mariângela Hungria começou a se interessar por ciência ainda na infância, incentivada pela avó, que transformava as brincadeiras de criança em experiências.
11: Ela lia comigo, ela fazia experiências no fundo do quintal, ela viu que eu tinha esse interesse. Decidi aquele dia que ia ser uma microbiologista.
10: Hoje, ela atua como pesquisadora na Embrapa Soja e se tornou uma das referências mundiais em biotecnologia do solo. Mariângela foi uma das vencedoras na primeira edição do Prêmio Mulheres e Ciência, promovido pelo Conselho Nacional de Desenvolvimento Científico e Tecnológico, CNPq. O trabalho mostrava o uso de biológicos na agricultura, como bactérias e fungos benéficos, em substituição
4: aos fertilizantes químicos.
11: E eu realmente passei toda a minha vida tentando provar e desenvolver pesquisas para fazer os biológicos viáveis para uma agricultura altamente produtiva, mais sustentável. No Brasil, a gente quer ser cientista é muito difícil, sabe? O que a gente tem que vencer as barreiras para fazer ciência é muito difícil.
4: O Prêmio Mulheres e Ciência valoriza a produção científica feminina e incentiva ambientes acadêmicos e científicos mais inclusivos. A diretora de Cooperação Institucional Internacional e Inovação do CNPq, Dalila Andrade Oliveira, explica as quatro categorias de premiação.
12: Incentivo hoje são as jovens estudantes de ensino médio, que a gente já tem de começar a despertar quando ainda nem fizeram opção pela carreira acadêmica. Na categoria estímulo, são pesquisadoras que já estão inseridas no campo científico e que a gente espera que o prêmio dê a elas maior visibilidade. E a terceira faixa individual é a faixa da trajetória. O que esse prêmio faz é reconhecer essa trajetória. E aí a quarta faixa premia as universidades que adotam políticas de valorização da equidade de gênero.
4: As inscrições do prêmio estão abertas até 10 de setembro em gov.br/CNPq. Reportagem Graziele Bezerra.
2: E vamos continuar falando de oportunidades na área de pesquisa e ciência.
1: Estão abertas as inscrições para dois editais que financiam pesquisas aplicadas ao setor produtivo, entre elas a área de inteligência artificial.
2: O primeiro edital oferece bolsas para graduandos em parceria com a iniciativa privada, instituições de governo e entidades do terceiro setor.
1: Já o segundo é o programa Recursos Humanos em Áreas Estratégicas, Pesquisador na Empresa.
13: O primeiro edital do CNPq, em parceria com a CAPES, faz parte do Programa de Mestrado e Doutorado para Inovação 2026. A iniciativa oferece bolsas para graduandos. O objetivo é estimular a realização de pesquisas de mestrado e doutorado em universidades brasileiras, em parceria com a iniciativa privada, instituições de governo e entidades do terceiro setor. A diretora de Cooperação Institucional Internacional e Inovação do CNPq, Dalila Andrade Oliveira, falou sobre o programa.
12: O objetivo mesmo dessa chamada é desenvolver inovação lá na ponta. Então, o que a gente quer, na realidade, é colada numa agenda de inovação para o país, que tem muito a ver com o que a gente está buscando aí em termos de elevar a capacidade inovadora do país.
13: Já o segundo edital é para o programa Recursos Humanos em Áreas Estratégicas, Pesquisador na Empresa. Este ano será direcionado especialmente para a área de inteligência artificial. É o que explica a diretora de Cooperação Institucional Internacional e Inovação do CNPq, Dalila Andrade Oliveira.
12: São 50 milhões de reais para financiar pesquisas em inteligência artificial em empresas inovadoras, startups.
13: Márcia Mortari é professora e pesquisadora da Universidade de Brasília, UNB, e já participou do Programa de Recursos Humanos.
14: Eu acho que isso que é a grande vantagem, né? Você fixar pessoas altamente qualificadas está trabalhando na empresa.
13: Os interessados em participar do Programa Recursos Humanos em Áreas Estratégicas Pesquisador na Empresa têm até o dia 9 de outubro para enviar a proposta para o CNPq. Já o prazo para o envio das propostas do Programa de Mestrado e Doutorado para Inovação é 11 de dezembro. O endereço é gov.br/CNPq. Reportagem Alisson Machado.
2: E hoje tem estreia aqui na Voz do Brasil com o quadro Ciência na Prática.
1: Toda semana vamos mostrar como a ciência impacta diretamente a vida da população num bate-papo direto e descomplicado.
2: Hoje vamos falar de algo que parece coisa de filme: a pele da tilápia sendo usada no tratamento de ferimentos e queimaduras.
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16: Pesquisa 100% brasileira está inovando o campo da tecnologia médica para o tratamento de feridas e queimaduras graves.
17: Eu sou Edmar Maciel Lima Júnior, médico, cirurgião plástico, coordenador geral da pesquisa da pele da tilápia na Universidade Federal de Ceará. O grupo da gente viu que até hoje no Brasil não havia nenhuma pele animal registrada na Anvisa, que a tilápia é o peixe mais consumido no Brasil e o segundo maior do mundo. Além de ser um animal de água doce, tem menos risco de transmissão de doença, e a pele é um produto de descarte da piscicultura que contamina o meio ambiente. E aí, quando iniciamos os estudos, detectou-se que a pele da tilápia tem uma proteína importantíssima na cicatrização, e esse foi o start para todo o início e desenvolvimento da pesquisa.
16: O que antes era descartado no manejo de peixes, hoje virou um recurso inovador para cuidados médicos que tem despertado interesse até de instituições internacionais.
17: São 406 pesquisadores, 23 coordenadores de área. Hoje nós temos 48 artigos publicados no Brasil e fora. Ganhamos 27 prêmios em primeiro lugar e temos instituições tanto no Ceará como no Brasil e no mundo, haja visto como temos o Butantan, a Fiocruz, a própria NASA já fez parceria de pesquisa com a gente.
16: Acompanhe a pesquisa na página da Universidade Federal do Ceará. E esse foi o Ciência na Prática, com produção de Warby Calil e edição de Edinaldo Júnior. E nosso encontro com o Saber Científico volta na próxima semana. Até lá.
1: Você sabe o que são bioinsumos? São produtos de origem biológica que podem ser usados na agricultura para ajudar no controle de pragas, na nutrição das plantas e na melhoria do solo.
2: E para incentivar esse tipo de prática na agricultura familiar, o Banco Nacional de Desenvolvimento Econômico e Social vai apoiar a produção mais sustentável.
1: Interessados podem se inscrever até 31 de agosto.
18: Por meio de uma chamada de projetos, o BNDES, Banco Nacional de Desenvolvimento Econômico e Social, vai disponibilizar 40 milhões de reais para apoiar a produção de bioinsumos por cooperativas e associações de agricultores familiares. Os recursos poderão ser destinados à implantação ou estruturação de unidades de produção industriais ou semi-industriais de bioinsumos para uso próprio, utilizando processos de biotecnologia. O objetivo da iniciativa é estimular a produção de insumos de origem biológica para uso próprio pela agricultura familiar na produção de alimentos saudáveis. Como explica a gerente do Departamento de Inclusão Produtiva e Educação do BNDES, Raquel Zanon.
19: Os bioinsumos, eles podem ser, por exemplo, micro-organismos, predadores naturais de pragas e de extratos vegetais que contribuem para o crescimento e para a saúde dos sistemas agrícolas. O seu uso está associado a práticas agrícolas mais sustentáveis e à segurança alimentar.
18: Mais informações sobre a chamada de projetos estão disponíveis no site bndes.gov.br/bioinsumos. Reportagem André de Barros Lima.
2: Profissionais da segurança pública poderão participar em setembro do Dia C da Capacitação de Gênero.
1: A formação vai abordar temas como atendimento humanizado sem revitimização, medidas protetivas de urgência e avaliação de risco em casos de mulheres vítimas de violência.
2: O curso será realizado no dia 2 de setembro de forma presencial nas 27 capitais do país.
1: A coordenadora-geral de Garantia de Direitos e Acesso à Justiça do Ministério das Mulheres, Ana Maria Martinez, detalha a capacitação.
20: Essa formação foi pensada para todos os profissionais da segurança pública, corpo de bombeiros, policiais civis, militares, as perícias. E a ideia é que a gente consiga incorporar justamente a perspectiva de gênero, a sensibilização desses profissionais da segurança pública no atendimento às mulheres em situação de violência.
2: As inscrições encerram no dia 28 de agosto e podem ser feitas pelos sites gov.br/MJ ou então gov.br/mulheres.
1: Empresas e representantes do setor de inovação podem participar da escuta de mercado sobre o projeto Nuvem Brasileira.
2: A audiência pública virtual ocorre no dia 3 de setembro, às 10 horas da manhã.
1: O projeto prevê uma solução nacional para armazenamento e processamento seguro de dados da administração pública, com infraestrutura e gestão brasileira.
2: As contribuições do setor podem ajudar a definir alternativas técnicas e contratuais para a implantação da Nuvem Brasileira.
1: Para participar e para obter mais informações, acesse abdi.com.br/nuvem brasileira.
2: E essas foram as notícias do governo federal.
1: Uma realização da Secretaria de Comunicação Social da Presidência da República.
2: Fique agora com as notícias do Poder Judiciário e do Congresso Nacional. Boa noite.
1: Boa noite para você e até amanhã.
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22: Jornada do CNJ destaca a prevenção após 20 anos da Lei Maria da Penha.
23: TSE e Google fecham parceria para ampliar proteção contra uso indevido de IA nas eleições.
22: Para o STJ, concordância expressa de proprietária autoriza cobrança de taxas por condomínio irregular.
23: Boa noite, eu sou o Arthur Filho.
22: E eu sou Walter Lima.
23: Supremo Tribunal Federal retoma julgamento de ação sobre o acesso de autoridades a registros de conexão de usuários da internet.
22: O caso trata de regras de acesso a dados de IP de usuários. O endereço de IP é um número que identifica a conexão usada por um dispositivo para acessar a internet.
23: Jornada do CNJ destaca a prevenção após 20 anos da Lei Maria da Penha.
22: O evento é promovido desde a vigência da lei. Pablo Lemos.
24: O Fórum Nacional de Enfrentamento à Violência contra a Mulher foi aberto hoje em Campo Grande, Mato Grosso do Sul. Um dos pontos discutidos é saber qual é a razão da violência contra a mulher. Ao fim da jornada de 2 dias, o Conselho Nacional de Justiça vai fazer um documento estratégico com propostas concretas para o aprimoramento da política judiciária nacional de enfrentamento à violência contra as mulheres.
23: A Associação de Moradores em Parcelamentos Irregulares pode cobrar taxas condominiais quando proprietários concordarem expressamente por escrito com a obrigação.
22: Essa conclusão é do Superior Tribunal de Justiça, o STJ. Fátima Uchoa.
25: Um condomínio constituído em parcelamento irregular no Distrito Federal ajuizou ação de cobrança contra uma condômina para receber o pagamento de cotas referentes a cerca de 5 anos. Ao reformar a sentença, o Tribunal de Justiça do DF entendeu que a cobrança era válida diante da assinatura da proprietária do imóvel concordando com as taxas. E a terceira turma do STJ manteve o entendimento, avaliando que o consentimento voluntário torna legítima a exigência das contribuições e afasta a aplicação de precedentes do Supremo Tribunal Federal e do próprio STJ, os quais proíbem a cobrança de taxas de pessoas que não aderiram à associação. O relator foi o ministro Vilas Boas Cueva.
23: O Emprega Lab foi instalado em Mato Grosso do Sul nesta quinta-feira.
22: A iniciativa é um dos pilares da pena justa e emprega do Conselho Nacional de Justiça, Rocine Gomes.
26: O Mato Grosso do Sul se tornou o 10º estado brasileiro a instalar o Emprega Lab. O lançamento foi no Tribunal Regional do Trabalho da 24ª Região, em Campo Grande. O objetivo é capacitar profissionalmente pessoas que estão passando por privação de liberdade ou que deixaram o sistema prisional. O evento contou com autoridades e uma exposição de artesanato produzido por custodiados. Até o fim de setembro, a expectativa é lançar o Emprega Lab no Acre, no Espírito Santo, no Paraná e em Rondônia.
23: TSE e Google fecham parceria para ampliar proteção contra uso indevido de IA nas eleições.
22: Nesta quarta-feira em Brasília foi lançada uma campanha para incentivar candidatas e candidatos das eleições gerais de 2026 a utilizarem a ferramenta de detecção por semelhanças. Guilherme Firmino tem mais informações.
27: Desenvolvida pelo YouTube, a tecnologia é capaz de identificar conteúdos gerados por inteligência artificial que reproduzem imagens de uma pessoa. A ferramenta permitirá que os próprios candidatos acompanhem a utilização de sua imagem no ambiente digital, podendo identificar, analisar e, se houver uso indevido de imagem, solicitar remoção do conteúdo. O presidente do TSE destacou que a parceria representa um esforço conjunto para preservar direitos fundamentais no ambiente digital e fortalecer a confiança no processo eleitoral.
23: Justiça condena o estado do Maranhão a recuperar casarão histórico no centro da capital, em São Luís.
3: Decisão atende a pedidos do Ministério Público Federal, Sabrine Menezes.
5: Com a decisão, o estado do Maranhão tem até 3 meses para apresentar ao IPHAN e executar um projeto de obras emergenciais para eliminar os riscos estruturais e conter a deterioração da fachada e da cobertura do casarão, localizado na Rua Portugal. Já o projeto de recuperação integral deve ser executado em até 6 meses. Além disso, o estado deve manter a vigilância patrimonial contínua do imóvel para evitar invasões, ocupações irregulares e novos danos. Em caso de descumprimento das obrigações, a multa é de R$ 1.000 por dia.
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23: A você, uma boa noite.
3: E até amanhã.
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0: hoje do Jornal do Senado, que começa agora.
1: Congresso antecipa a comissão mista para analisar fim da chamada taxa das blusinhas.
0: Fies pode ter desconto maior para médicos que trabalham em áreas sem atendimento.
1: Pesquisa data Senado. Brasileiras sofrem violência, mas não se reconhecem como vítimas.
0: Boa noite.
1: Boa noite.
0: Para atrair médicos para regiões onde faltam profissionais, um projeto em análise no Senado propõe aumentar o desconto na dívida do Fies a quem trabalhar nessas áreas.
1: A ideia é transformar o abatimento da dívida em um incentivo para levar mais médicos aos locais onde a população mais precisa de atendimento pelo SUS. Quem traz os detalhes é a repórter Patrícia Oliveira.
2: Mais de 60% dos médicos do país estão concentrados em 48 municípios e em capitais com mais de 500 mil habitantes, deixando outras áreas, especialmente na região norte, com escassez de profissionais. Um projeto do senador Dr. Irã, do Progressistas de Roraima, propõe que médicos formados com financiamento do Fies descontem até metade do valor da parcela mensal da dívida quando trabalharem na rede pública em áreas com falta e dificuldade de reposição ou retenção desses profissionais, consideradas prioritárias pelo Ministério da Saúde. Hoje, o Fies já permite abatimento da dívida para médicos que atuam por pelo menos um ano em equipes de saúde da família e em outros grupos específicos que atendem essas regiões. O projeto amplia o benefício para todos os médicos, inclusive especialistas, que trabalharem nos serviços públicos dessas localidades. Para o senador, a proposta, que está pronta para votação na Comissão de Assuntos Sociais, pode reduzir a dívida dos profissionais e levar médicos para onde eles são mais necessários.
3: Damos um alívio grande ao jovem médico que muitas vezes sai da faculdade com uma dívida enorme e, ao mesmo tempo, levamos mais profissionais às estruturas hospitalares, às UBSs, enfim, a todas as estruturas de atendimento do nosso gigante SUS, reforçando o acesso às pessoas que mais precisa nos encontrar esse país.
2: Se for aprovado na Comissão de Assuntos Sociais, o projeto ainda será analisado pela Comissão de Assuntos Econômicos.
0: E a Comissão de Direitos Humanos vai criar um grupo de trabalho sobre a suspensão pela Anvisa de um remédio para a distrofia de Duchenne.
1: Essa distrofia muscular é uma doença genética rara e progressiva que causa perda de força dos músculos. A reportagem é de Márcio Maturana.
4: A Comissão de Direitos Humanos fez uma audiência pública com especialistas e famílias de pacientes para debater a situação regulatória do medicamento. Débora Racelli, mãe do paciente Raul, de 6 anos, disse que o Elevides é a esperança das famílias.
5: Aproximadamente no Brasil, temos 15 meninos medicados, como já foi falado. 1.200 meninos no mundo receberam o tratamento através de estudos e via comercial. Eles estão bem, eles estão crescendo, eles estão vivendo, eles estão indo para a escola, eles estão indo brincar. Pode não ter os melhores ganhos no gráfico, mas a doença parou, a doença estabilizou, a doença está dando respiro para que eles sejam crianças.
4: O diretor da Anvisa, Daniel Pereira, explicou que a decisão da agência não é definitiva.
6: Não há decisão imutável por parte da agência. As decisões da agência, elas são feitas conforme os dados que a gente tem no momento, conforme os dados que a gente recebe, conforme os dados que a gente consegue, né, avaliar.
4: O medicamento é aplicado em dose única e os pacientes são acompanhados com relatórios periódicos. O laudo definitivo sobre a eficácia do remédio deve ser concluído em 2031. A senadora Damaris Alves, do Republicanos do Distrito Federal, que é presidente da Comissão de Direitos Humanos e coordenou o debate, anunciou que vai criar um grupo de trabalho para buscar uma solução no caso do medicamento Elevides.
0: A comissão mista que analisa a medida provisória que zera o imposto de importação sobre compras de até $50 em plataformas virtuais se reúne amanhã para eleger o presidente. Conhecida como taxa das blusinhas, a MP também autoriza o ministro da Fazenda a alterar as alíquotas do imposto de importação sobre remessas postais internacionais. Para compras de até $50, a alíquota poderá ser reduzida a zero. Já para remessas de até $3.000, poderá chegar a 30%.
1: O deputado Reginaldo Lopes, do PT de Minas Gerais, foi indicado pelo presidente da Câmara, Hugo Mota, para presidir a comissão. A indicação do relator caberá ao Senado. O

0: parlamentar defendeu a aprovação rápida da MP, que perde a validade no dia 8 de setembro.
1: Nós vamos debater e fazer um grande diálogo com todos os setores econômicos da indústria brasileira, com os parlamentares, senadores, e vamos sim defender a aprovação imediata deste direito do povo brasileiro de poder ter isenção nas suas compras internacionais até $50.
2: A violência contra a mulher ainda é uma realidade no Brasil e muitas brasileiras não reconhecem como violência situações de agressão que vivenciam no dia a dia.
0: Os dados estaduais da mais recente pesquisa nacional do Data Senado revelam diferenças na percepção da violência de gênero entre os estados e mostram como essa falta de reconhecimento pode dificultar a denúncia e a busca por ajuda. A reportagem é de Raíssa Abreu.
3: A distância entre a violência vivida e a declarada é uma das principais conclusões da pesquisa. Em Alagoas, 36% das mulheres relataram situações de violência sem identificá-las como violência doméstica ou familiar. No Paraná e em São Paulo, esse índice foi de 25%. O presidente do Senado, Davi Alcolumbre, disse em nota que divulgar dados por estado ajuda a entender o problema em profundidade e aumenta a chance de combatê-lo. O coordenador do Data Senado, José Henrique Varanda, disse que o objetivo não é criar um ranking entre os estados.
4: O detalhamento estadual é muito mais importante não para criar um ranking, mas para identificar as necessidades de cada localidade. A gente olha para esses números, a gente vê que ainda estamos assim muito aquém da realidade.
3: A 11ª edição da Pesquisa Nacional de Violência contra a Mulher ouviu 21.641 mulheres nos 27 estados e no Distrito Federal. A pesquisa é uma parceria do Data Senado com o Observatório da Mulher contra a Violência.
5: Eleições 2026.
2: O programa Seu Voto Importa, da Justiça Eleitoral, vai oferecer transporte a eleitores com mobilidade reduzida.
0: A solicitação deve ser feita até 14 de setembro, 20 dias antes da data da eleição. Repórter Pedro Pincer.
6: Eleitoras e eleitores que necessitarem de apoio para se deslocarem até seus locais de votação nas eleições de 2026 contarão com um serviço de transporte individual gratuito. O programa Seu Voto Importa, do Tribunal Superior Eleitoral, busca reduzir as barreiras físicas ao exercício do voto e promover a inclusão de grupos historicamente vulnerabilizados. E foi inspirado em experiências desenvolvidas por tribunais regionais, como o de Pernambuco. Assessor de planejamento do órgão, Acácio Leite, explicou como o Seu Voto Importa funciona na prática.
7: Então, nós transportamos eleitores com deficiência visual, deficiência auditiva, paralisia cerebral, síndrome de Down, autismo, deficiência física, todos os tipos de deficiência nós atendemos. No dia das eleições, vai buscar esse eleitor em casa, leva ele para votar até o local de votação e traz ele de volta até a casa dele com toda a segurança e com um apoio técnico bem interessante.
6: A solicitação pode ser apresentada pelo próprio eleitor ou, quando necessário, por seus representantes legais ou de apoio. O pedido pode ser feito presencialmente, diretamente no cartório eleitoral da zona correspondente ou por canais remotos e eletrônicos até 14 de setembro.
2: E amanhã, sexta-feira, começa o horário eleitoral gratuito das eleições 2026. As emissoras de rádio e TV devem destinar tempo para que os candidatos e candidatas divulguem as propostas de campanha para os cargos de presidente da República, deputado federal, governador, senador e deputado estadual ou distrital, no caso do Distrito Federal.
0: A propaganda eleitoral gratuita será veiculada de segunda a sábado com 50 minutos diários em rede, divididos dois blocos de 25 minutos no rádio e na TV. Além disso, 70 minutos serão destinados a inserções de 30 e 60 segundos distribuídas ao longo do dia. O horário eleitoral deve ocorrer até o dia 1º de outubro, 3 dias antes da realização do primeiro turno. Com edição de Paula Groba e trabalhos técnicos de Eliseu Caires, o Jornal do Senado fica por aqui. Acompanhe agora as notícias da Câmara dos Deputados. Boa noite.
2: Boa noite e até amanhã.
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9: Presidentes estabelecem prioridades para votações do esforço concentrado.
10: Deputados obrigam notificação de distúrbio vocal relacionado ao trabalho.
9: Avança a proposta que permite a instalação de faróis auxiliares em caminhões.
11: Boa noite. Uma comissão da Câmara aprovou a instalação de faróis auxiliares em caminhões. A repórter Maria Neves explica por que a medida foi considerada necessária.
12: A Comissão de Viação e Transportes da Câmara dos Deputados aprovou o projeto do deputado Rodrigo Dazaele, do PL do Mato Grosso, que permite a instalação de faróis auxiliares em caminhões que circulam em áreas privadas. Pelo texto, veículos de transporte de carga utilizados em atividades agropecuárias, florestais, industriais e logísticas poderão ter luzes adicionais, desde que elas possam ser desligadas manualmente para circular em vias públicas. Na opinião do relator, deputado Zé Trovão, do PL de Santa Catarina, a mudança evita que os motoristas sejam punidos simplesmente por terem o equipamento no caminhão. Ele também defende que a iluminação adicional vai tornar a direção de caminhões mais segura.
13: Nós temos hoje muitos veículos que transitam em propriedades rurais, em áreas que são 500, 600, até 1000 quilômetros ou mais, em estradas precárias, estradas de chão. E essas estradas, elas não têm iluminação de nenhum tipo. Às vezes o cara tá transitando, quando ele vê, ele tá em cima de um animal, de um boi, de um cavalo ou de um animal silvestre e acaba acontecendo um acidente. Se ele tem as lâmpadas auxiliares, ele consegue ter um foco maior, mais longe desses animais, essas estradas.
12: Pelo texto aprovado, o condutor que trafegar por via pública com a iluminação auxiliar ligada incorrerá infração grave a ser punida com multa e retenção do veículo para regularização. Uma pesquisa realizada pela Fundação Instituto de Pesquisas Econômicas e a Secretaria Nacional de Trânsito apontou que caminhões e ônibus respondem por aproximadamente 4% dos veículos em circulação no país. Isso corresponde a cerca de 4.900.000 veículos. A proposta que permite a instalação de faróis auxiliares em caminhões ainda será analisada pela Comissão de Constituição e Justiça. Da Rádio Câmara de Brasília, Maria Neves.
8: Transportes.
14: Júlio Arco Verde, do PP do Piauí, apoia a proposta que muda as regras de cobrança do IPVA. O texto estabelece a alíquota máxima de 1% sobre o valor venal dos veículos e determina que os estados possam conceder descontos para modelos menos poluentes.
15: A proposta considera exclusivamente o peso de fábrica do veículo, em vez do valor de mercado para o cálculo do IPVA. Júlio Arco Verde acredita que a medida torna a cobrança do imposto mais justa e alinhada a modelos adotados em outros países.
8: Consumidor.
14: Embalagens de produtos industrializados não poderão exibir fotos de componentes que não fazem parte da receita. É o que determina o projeto de Félix Mendonça Júnior, do PDT da Bahia, segundo o qual as ilustrações orientam mais a decisão de compra do que a leitura da lista de ingredientes.
15: Além disso, o projeto de Félix Mendonça Júnior prevê que a Anvisa estabeleça o teor mínimo de ingredientes, como chocolates, frutas e queijos, para destaque nas embalagens, seguindo padrões internacionais de composição e denominação de alimentos.
8: Direitos Humanos.
14: Gervásio Maia, do PCdoB da Paraíba, defende a aprovação de projeto que obriga academias a trazer informações e instruções em braille nos equipamentos. Relator da matéria na Comissão de Constituição e Justiça da Câmara, o deputado afirma que o objetivo é ampliar a autonomia das pessoas com deficiência visual.
15: Gervásio Maia argumenta que a adaptação promove a inclusão desse público nas atividades físicas, contribuindo também para a redução do risco de acidentes durante a prática dos exercícios exercícios.
14: A alteração no Estatuto do Índio vai garantir a disponibilidade de intérpretes de línguas de povos originários em atendimentos públicos a indígenas. A relatora da matéria na Comissão da Amazônia, deputada Dilvanda Faro, do PT do Pará, pede urgência na aprovação do texto.
15: Dilvanda Faro explica que a medida amplia o acesso a direitos e a serviços essenciais, priorizando a contratação de intérpretes das próprias comunidades para facilitar a comunicação e evitar a criação de cargos permanentes.
8: Justiça.
14: Devedores de pensão alimentícia podem ser proibidos de entrar em estádios de futebol e outros eventos esportivos. A restrição está prevista em um projeto apresentado por Rodrigo Gambale, do Podemos de São Paulo.
15: A proposta exige que os organizadores dos eventos barrem os inadimplentes na entrada, inclusive por biometria. Rodrigo Gambale acredita que a medida protege crianças e adolescentes e dá mais agilidade à cobrança das pensões.
8: Segurança Pública.
14: Alexandre Leite, do União de São Paulo, propõe aumentar a pena para quem fizer falsa acusação de violência doméstica e familiar. O deputado explica que a ideia é alterar o Código Penal para endurecer a punição do crime de denunciação caluniosa.
15: O texto também prevê que a concessão de medida protetiva com base em denúncia falsa passe a configurar o crime de denunciação caluniosa. Alexandre Leite afirma que a medida busca preservar a credibilidade do sistema de proteção às vítimas e punir quem agir de má fé.
8: Desenvolvimento Regional.
14: Projeto de Domingos Neto, do PSD do Ceará, busca ampliar a utilização do reuso de água e da dessalinização em regiões afetadas pela seca. O deputado também inclui no texto incentivos de financiamento para projetos que adotarem essas tecnologias.
15: Domingos Neto explica que a iniciativa facilita o acesso a financiamentos para projetos que promovam fontes complementares de abastecimento de água. Ele acrescenta que a medida prioriza a eficiência do uso da água, além de preservar os mananciais.
8: Trabalho.
14: Os deputados aprovaram um projeto que obriga a notificação do distúrbio vocal relacionado ao trabalho como doença funcional. A repórter Paula Bittar tem os detalhes.
16: A Comissão de Constituição e Justiça da Câmara aprovou o projeto que determina a notificação compulsória do distúrbio vocal relacionado ao trabalho como doença funcional. O objetivo é aperfeiçoar as políticas públicas e proteger a saúde vocal de profissionais que utilizam a voz como instrumento de trabalho, em especial professores e teleoperadores. O autor do projeto, deputado Rogério Correia, do PT de Minas Gerais, ressaltou que o distúrbio é uma doença que está extremamente associada ao trabalho.
17: Ela vai influenciar na vida das pessoas e precisa de ter o tratamento relacionado ao trabalho, por isso uma doença do trabalho. Assim colocado, leva os professores a ter uma proteção pela profissão que ele exerce.
16: O projeto considera distúrbios vocais relacionados ao trabalho quaisquer formas de desvios vocais relacionados à atividade profissional que diminuam, comprometam ou impeçam a atuação ou a comunicação do trabalhador. A proposta que determina a notificação compulsória do distúrbio vocal relacionado ao trabalho como doença funcional já pode seguir ao Senado. Da Rádio Câmara de Brasília, Paula Bittar.
15: Ayrton Faleiro, do PT da Bahia, comemora a aprovação na Câmara do fim da escala 6x1. Na avaliação do deputado, a medida amplia direitos e melhora a qualidade de vida da classe trabalhadora.
14: O parlamentar também afirma que a mudança representa um ganho para a economia e destaca a participação de trabalhadores, dos parlamentares e do governo federal na aprovação da proposta. Para Ayrton Faleiro, a medida garante mais dignidade aos trabalhadores brasileiros.
18: A aprovação do fim da escala 6x1, estabelecendo 2 dias de descanso para a classe trabalhadora, para cuidar da família, para cuidar da saúde, para cuidar do esporte, para cuidar da sua religiosidade, é um ganho fundamental para a nossa economia. Quem está de parabéns mesmo são os trabalhadores e trabalhadoras do Brasil, que agora vão ter uma condição mais digna para, além do trabalho, uma vida melhor.
8: Saúde.
15: É de Josenildo, do PDT do Amapá, projeto que proíbe a prescrição e o uso de implantes hormonais para fins estéticos ou melhoria do desempenho físico. O projeto prevê que esses produtos somente sejam indicados para diagnóstico compatível e respaldo científico.
14: Josenildo propõe que farmácias e estabelecimentos registrem o profissional responsável, o paciente, a composição e o lote de cada implante. O congressista explica que o registro de cada implante permite identificar prescrições que usam diagnósticos médicos como justificativa para fins estéticos.
8: Previdência.
15: Eduardo da Fonte, do PP de Pernambuco, apresentou o projeto que determina o pagamento provisório do benefício de prestação continuada quando o INSS não analisar o pedido em até 45 dias. Ele explica que a implantação deverá ser feita em até 5 dias úteis após o fim do prazo.
14: Eduardo da Fonte esclarece que o pagamento temporário não substitui a análise definitiva do INSS. Ele acrescenta que se o pedido for negado, o benefício será interrompido depois de assegurado o direito de defesa, sem devolução automática dos valores recebidos de boa-fé.
8: Cultura.
15: Projeto de Adriano do Baldi, do PP de Goiás, inclui o Dia Nacional do Povo Cigano, celebrado em 24 de maio, no calendário oficial de eventos nacionais. Ele explica que a medida visa incentivar a realização de campanhas educativas e de combate a estereótipos.
14: Embora 24 de maio já marque o Dia Nacional do Cigano, Adriano do Baldi diz que o reconhecimento oficial da data vai dar mais visibilidade a esta comunidade histórica e vai fortalecer o acesso a direitos básicos como documentação, saúde, educação e moradia.
15: Pastor Diniz, do União de Roraima, é favorável à renovação da permissão para que a Rondovisão Rondônia Rádio e Televisão continue operando uma emissora de rádio FM em Ji-Paraná por mais 10 anos.
14: O relator da proposta na Comissão de Comunicação afirma que a documentação apresentada pela empresa atende às exigências legais e às normas do colegiado. Por isso, o pastor Diniz defende a homologação do ato do Poder Executivo pelo Congresso Nacional.
8: Educação.
15: Projeto de Davi Vitória, do PP do Espírito Santo, prevê descontos a participantes do FIES com pagamentos em dia ou em atraso de até 90 dias. Ele argumenta que a proposta permite que o beneficiário quite a dívida à vista sem pagar juros e multas, com desconto de até metade do valor financiado.
14: Davi Vitória também propõe parcelamento em até 150 meses, com eliminação de juros e multas, além de desconto de até 30% sobre a dívida principal. O deputado disse que as renegociações devem alcançar os bons pagadores, desde que não provoquem perda de receita para o fundo estudantil.
8: Votação.
15: Em reunião com o presidente da República, os presidentes da Câmara, Hugo Mota, e do Senado, Davi Alcolumbre, definiram os projetos que terão prioridade na semana de esforço concentrado do Congresso. O repórter José Carlos Oliveira tem os detalhes.
19: Os presidentes da Câmara dos Deputados, Hugo Mota, e do Senado, Davi Alcolumbre, se reuniram com o presidente Lula no Palácio Alvorada e definiram 5 propostas com prioridade de votação entre 1º e 4 de setembro, último esforço concentrado do Congresso antes da eleição de outubro. 4 propostas já foram aprovadas pelos deputados e estão em análise no Senado. O fim da escala 6x1 de trabalho semanal, a chamada PEC da Segurança Pública, a Política Nacional de Minerais Críticos e Estratégicos e os incentivos fiscais para a instalação de data centers no Brasil, batizados de Redata. O presidente da Câmara, Hugo Mota, elogiou a possibilidade de avanços legislativos por meio de diálogo e cooperação institucional.
20: Mais feliz ainda de ver essas matérias que passaram na Câmara, como a PEC da Segurança, a PEC do fim da escala 6x1, o projeto dos minerais críticos, que é um projeto estratégico para o país, de soberania nacional, e também o Redata, que além do ponto de vista dos investimentos que o Brasil irá receber, nós teremos condição também de armazenar os necessidades da população brasileira aqui em nosso país, não mais dependendo de outros países.
19: O quinto item da pauta prioritária é a medida provisória que zera temporariamente a chamada taxa das blusinhas, ou seja, a cobrança do imposto de importação federal de 20% sobre remessas postais internacionais de até $50. Hugo Mota lembrou que a medida provisória perde a validade em setembro, com riscos de prejuízos para milhões de brasileiros que compram pela internet. Mota indicou o deputado Reginaldo Lopes, do PT de Minas Gerais, para presidir a comissão mista sobre o tema. Os deputados aprovaram a PEC da segurança em março. O texto garante mais recursos para o setor, inclusive por meio da destinação de dinheiro arrecadado com as BETs para o Fundo Nacional de Segurança Pública e o Fundo Penitenciário Nacional. O fim da escala 6x1 foi aprovado pela Câmara em maio. O projeto prevê jornada de 40 horas semanais em 5 dias, com 2 de descanso e sem redução de salário. Também em maio, os deputados aprovaram a Política Nacional de Minerais Críticos, com incentivos governamentais à exploração de minerais considerados fundamentais na produção de tecnologias, como smartphones, carros elétricos e sistemas militares. O projeto de lei do REDATA, Regime Especial de Tributação para Serviços de Data Center, foi aprovado pela Câmara em fevereiro. Da Rádio Câmara de Brasília, José Carlos Oliveira.
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21: Economia.
22: Doutor Luiz Ovando, do PP de Mato Grosso do Sul, defende a proposta de emenda à Constituição que amplia a imunidade tributária para igrejas e entidades filantrópicas. O texto já foi aprovado na Câmara e seguiu para análise dos senadores.
23: O deputado afirma que a medida fortalece o trabalho social desenvolvido por igrejas e organizações beneficentes, ampliando recursos destinados ao atendimento da população. Doutor Luiz Ovando acrescenta que a proposta prevê mecanismos de devolução tributária para evitar cobranças consideradas excessivas.
24: Quando você compra uma lâmpada, compra alguma coisa em supermercado, então isso tudo é tributado. Então, se já está tributado e o cidadão, membro da igreja, já paga imposto de renda, se ele tiver uma empresa, ele também recolhe esse valor, nós estamos aqui, através dessa PEC, defendendo o fato de que as instituições e também as filantrópicas que prestam serviço à comunidade sejam isentadas, sejam imunizadas, vamos dizer assim, desse recolhimento. E se acontecer, isso seja devolvido através de um cashback.
22: Zé Neto, do PT da Bahia, apresentou o projeto que cria o programa Fazer o Bem para a Melhor Idade, que permite a empresas abater do imposto de renda valores destinados a idosos que vivem em asilos ou casas de repouso.
25: E o que que nós queremos? Que nesse projeto a gente vai atender os idosos com rendimentos mensais inferiores ao limite da isenção de imposto de renda que estejam nos abrigos de idosos e casas de idosos. Que a tendência é que isso cresça muito. Quem dá assistência a esses idosos? Como vão ser assistidos? Cada dia você tem menos pessoas na família e você vai ter muito mais pessoas que não vão ter esse atendimento. Isso é uma forma de dar uma atenção e uma assistência junto com a ordem governamental, com o Estado, município, Estado, União, para que a gente possa diminuir essas dificuldades que são vividas pelos idosos no Brasil.
23: Zé Neto explica que, pelo texto, cada empresa poderá apoiar até 3 idosos com abatimento limitado a 5% do imposto devido por ano. Para ter direito ao incentivo, a pessoa jurídica deverá obter o certificado amigo do idoso após habilitação junto à Receita Federal.
22: Bandeira de Melo, do PV do Rio de Janeiro, é um dos autores da proposta de emenda à Constituição que busca preservar incentivos estaduais e municipais a projetos culturais e esportivos após a reforma tributária. O texto permite que empresas continuem apoiando iniciativas desses setores com abatimento de parte do imposto devido.
23: Bandeira de Melo alerta que a substituição do ICMS e do ISS pelo novo novo imposto sobre consumo pode abrir brecha para a extinção de mecanismos usados hoje no financiamento da cultura e do esporte. O objetivo da proposta é criar regras nacionais uniformes sobre o tema.
14: Termina agora o jornal Câmara dos Deputados, produzido pela Rádio Câmara, com trabalhos técnicos de Wellington Teles e apresentação de Luciana Vieira e Val Monteiro. Boa noite.
23: A Voz do Brasil volta amanhã. Uma boa noite para você.
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1: 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Proteja-se. É seu direito. Uma excelente quinta-feira, tá no ar o Patrulha do Consumidor e hoje, dia 27 de agosto, é dia do corretor de imóveis e dia do psicólogo. Parabéns! Atraso na entrega ou produto que veio totalmente diferente do anúncio? Isso é descumprimento de oferta e o Código de Defesa do Consumidor garante a sua proteção. Se o fornecedor não cumprir o que prometeu no anúncio, você tem direito de escolher entre três opções bem simples. É possível exigir o cumprimento forçado da oferta, aceitar outro produto equivalente ou cancelar a compra com dinheiro de volta corrigido. Guarde sempre os prints, folhetos e comprovantes das suas compras para comprovar a propaganda. Exija o que foi prometido e faça valer o seu direito de consumidor. O nosso quadro Patrulha do Consumidor fica por aqui, mas fiquem ligados que a qualquer momento estaremos de volta aqui na sua programação. Até mais!
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3: Olá, olá, tudo bem? Sinal Verde tá chegando nesta quinta-feira, dia 27. Hoje é dia do corretor de imóveis e também dia do psicólogo. Parabéns, amigos! Confira agora a dica de hoje. O óleo lubrificante é o coração do motor, responsável por lubrificar e ajudar no resfriamento das peças internas. Se o veículo apresentar barulhos ou falhas logo após a troca, verifique imediatamente o nível e a qualidade do produto. Usar o óleo na viscosidade exata, recomendada pelo fabricante, evita desgastes graves e prejuízos gigantescos. Faça as revisões no tempo certo. Proteja o seu motor e garanta uma quinta-feira sem dores de cabeça.
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6: Boa tarde para todos os ouvintes da Vang. Seguimos na sequência desta quinta-feira com a presença do sol aqui por Marau e pelo norte do estado. Uma tarde quente, né? Uma tarde com temperaturas elevadas. Gradativamente, claro, a gente vai ter a diminuição ao longo da noite, mas sabe que até mesmo ao começar essa sexta-feira as temperaturas já ficam um pouco altas por aqui. Só que o tempo fica instável, pessoal. Apesar de a gente ter algumas aberturas de sol à medida que o dia ocorre, a previsão é que a gente tenha nuvens carregadas e chove ao longo dessa sexta-feira em forma de pancadas. Ainda tem um certo aquecimento acontecendo, então essas pancadas de chuva que acontecem ao longo da sexta podem vir acompanhadas de alguns temporais. Isso é mal distribuído, né, em todas as áreas, mas deixa essa possibilidade em aberto. Manutenção do tempo instável entre o decorrer de sábado e o decorrer de domingo, para falar de fim de semana, se bem que na segunda-feira ainda há essa condição também de chuva. Então, em cada um dos três dias, isso acaba acontecendo. É uma chuva, pessoal, que intercala período de melhoria, mas quando ocorre com condições de vir com temporais, aumentar a intensidade, então atenção ao longo desses três dias. E aí, claro, né, vai acumulando o volume de chuva, cada dia vai aumentando mais. Portanto, também atenção em termos de volume de chuva, porque pode ser mais excessivo ao longo desse período todo. Abraço para vocês, informações do tempo da MedSul, Leandro Puchowski.
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2: Vamos falar sobre segurança pública. Três pessoas foram presas durante uma operação que investiga uma rede suspeita de contrabando, comércio e aplicação clandestina de medicamentos emagrecedores na região de Erechim. A operação Dose Oculta foi deflagrada na manhã desta quinta-feira em cidades do Rio Grande do Sul e Santa Catarina. Ao todo, foram expedidos 15 mandados de busca e apreensão. Destes, 12 foram cumpridos em Erechim, Aratiba e Viadutos e outros 3 em Navegantes, Santa Catarina. Uma mulher de 30 anos que já havia sido presa em flagrante em maio por comércio clandestino de ampolas emagrecedoras foi novamente presa nesta quinta-feira em Erechim. Conforme a Polícia Civil, a investigada teria retomado as atividades legais após receber liberdade condicional. A partir de então, a Polícia Civil iniciou as investigações e identificou outros possíveis integrantes da rede. Na residência da investigada foram encontrados insumos que teriam sido utilizados no comércio das substâncias. Em outro endereço ligado à investigada, foi localizada uma ampola de medicamento emagrecedor estrangeiro. Também foram apreendidas ampolas em outros dois endereços em Erechim. Em um deles, na casa de uma mulher de 51 anos, foram encontradas dezenas de ampolas de medicamentos de origem estrangeira. De acordo com a investigação, embora ela tivesse autorização judicial para importar substâncias estrangeiras para consumo próprio, teria passado a atuar na logística da organização. Direto da redação, Kelly Felipe.
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3: Chegando por aqui, meus amigos, meu amigo Pet no ar, e evitar alimentos ultraprocessados e petiscos de humanos é uma regra fundamental para garantir a saúde dos felinos, viu? Produtos ricos em sódio ou conservantes artificiais podem sobrecarregar os rins dos gatos e causar complicações urinárias graves. Enlatados de consumo humano, como atum e sardinha industrializados, também não são indicados por conta do excesso de sal e gorduras. Então, prefira sempre sachês específicos para gatos ou petiscos balanceados próprios para a espécie.
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2: Olá, olá, olá. Boa quinta-feira pra você que está por aqui. Tá precisando de uma diquinha? Quer entrar nesse mundo tão maravilhoso com a gente? Então vem pra cá. Eu sou a Kelly Gomes e tá procurando aí uma atividade simples, divertida e longe das telas pra estimular a mente dos pequenos dentro aí da sua casa? Então olha só essa dica. Porque tem um clássico jogo que é de ligar os pontos numerados e é uma ferramenta incrível pra desenvolver a lógica e a coordenação motora. A garotada se diverte enquanto conecta cada número e tenta adivinhar qual figura misteriosa vai surgir no papel. É o equilíbrio perfeito, gente, entre aprendizado, foco e a curiosidade que deixa o momento da brincadeira muito mais envolvente. Resgata essa brincadeira tradicional e garante aí um dia recheado de descoberta e diversão. Beijos, boa quinta-feira e a gente volta a se encontrar amanhã. Tchau!
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3: Pedro e Benício. Todo mundo tem uma lembrança boa, né?

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1: Olá, olá, tudo bem? Sinal Verde tá chegando nesta quinta-feira, dia 27. Hoje é dia do corretor de imóveis e também dia do psicólogo. Parabéns, amigos! Confira agora a dica de hoje. O óleo lubrificante é o coração do motor, responsável por lubrificar e ajudar no resfriamento das peças internas. Se o veículo apresentar barulhos ou falhas logo após a troca, verifique imediatamente o nível e a qualidade do produto. Usar o óleo na viscosidade exata, recomendada pelo fabricante, evita desgastes graves e prejuízos gigantescos. Faça as revisões no tempo certo. Proteja o seu motor e garanta uma quinta-feira sem dores de cabeça.
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6: Boa tarde para todos os ouvintes da Vang. Seguimos na sequência desta quinta-feira com a presença do sol aqui por Marau e pelo norte do estado. Uma tarde quente, né? Uma tarde com temperaturas elevadas. Gradativamente, claro, a gente vai ter a diminuição ao longo da noite, mas sabe que até mesmo ao começar essa sexta-feira as temperaturas já ficam um pouco altas por aqui. Só que o tempo fica instável, pessoal. Apesar de a gente ter algumas aberturas de sol à medida que o dia ocorre, a previsão é que a gente tenha nuvens carregadas e chove ao longo dessa sexta-feira em forma de pancadas. Ainda tem um certo aquecimento acontecendo, então essas pancadas de chuva que acontecem ao longo da sexta podem vir acompanhadas de alguns temporais. Isso é mal distribuído, né, em todas as áreas, mas deixa essa possibilidade em aberto. Manutenção do tempo instável entre o decorrer de sábado e o decorrer de domingo, para falar de fim de semana, se bem que na segunda-feira ainda há essa condição também de chuva. Então, em cada um dos três dias, isso acaba acontecendo. É uma chuva, pessoal, que intercala período de melhoria, mas quando ocorre com condições de vir com temporais, aumentar a intensidade, então atenção ao longo desses três dias. E aí, claro, né, vai acumulando o volume de chuva, cada dia vai aumentando mais. Portanto, também atenção em termos de volume de chuva, porque pode ser mais excessivo ao longo desse período todo. Abraço para vocês, informações do tempo da MedSul, Leandro Puchowski.
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3: A Brigada Militar prendeu 3 pessoas por tráfico de drogas na noite desta quarta-feira em Marau. A prisão ocorreu por volta das 10:30 da noite na Avenida Júlio Borella, bairro Santa Rita. Segundo a Brigada Militar, a equipe recebeu denúncias sobre um veículo GM Corsa de cor escura que circulava em baixa velocidade e de forma suspeita próximo a residências. Durante a abordagem, os policiais encontraram 2 homens de 20 e 27 anos e uma mulher de 28. Ainda segundo a BM, a mulher tentou esconder volumes na região da cintura. No local foram encontradas porções de substâncias com características de maconha e cocaína, já fracionadas e embaladas para venda. No porta-luvas do carro foram apreendidos R$150 em dinheiro e 2 celulares. Os 3 foram presos em flagrante e encaminhados à delegacia de Polícia Civil. O veículo foi recolhido ao pátio credenciado. Direto da redação, Diene Gazola.
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4: Chegando por aqui, meus amigos, meu amigo Pet no ar, e evitar alimentos ultraprocessados e petiscos de humanos é uma regra fundamental para garantir a saúde dos felinos, viu? Produtos ricos em sódio ou conservantes artificiais podem sobrecarregar os rins dos gatos e causar complicações urinárias graves. Enlatados de consumo humano, como atum e sardinha industrializados, também não são indicados por conta do excesso de sal e gordura. Então prefira sempre sachês específicos para gatos ou petiscos balanceados próprios para a espécie.
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1: Oi, gente, tudo bem? Chegou a sexta-feira, cheirinho de final de semana no ar. Hoje, dia 28, é o dia dos bancários e também dia da avicultura. Amanhã, sábado, dia 29, dia nacional do combate do fumo. E no domingo, dia nacional de conscientização sobre a esclerose múltipla. E aí, você já sabe, né? Final de semana, atenção redobrada ao trânsito. Vamos à dica de hoje. Não importa se você vai de carro, moto ou bicicleta. Os equipamentos de segurança são indispensáveis em qualquer trajeto. Na magrela, use sempre capacete, luzes sinalizadoras. Na moto, o capacete bem afivelado e roupas de proteção são obrigatórios. 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
6: Boa tarde para todos os ouvintes da Vang. Seguimos na sequência desta quinta-feira com a presença do sol aqui por Marau e pelo norte do estado. Uma tarde quente, né? Uma tarde com temperaturas elevadas. Gradativamente, claro, a gente vai ter a diminuição ao longo da noite, mas sabe que até mesmo ao começar essa sexta-feira as temperaturas já ficam um pouco altas por aqui. Só que o tempo fica instável, pessoal. Apesar de a gente ter algumas aberturas de sol à medida que o dia ocorre, a previsão é que a gente tenha nuvens carregadas e chove ao longo dessa sexta-feira em forma de pancadas. Ainda tem um certo aquecimento acontecendo, então essas pancadas de chuva que acontecem ao longo da sexta podem vir acompanhadas de alguns temporais. Isso é mal distribuído, né, em todas as áreas, mas deixa essa possibilidade em aberto. Manutenção do tempo instável entre o decorrer de sábado e o decorrer de domingo, para falar de fim de semana, se bem que na segunda-feira ainda há essa condição também de chuva. Então, em cada um dos três dias, isso acaba acontecendo. É uma chuva, pessoal, que intercala período de melhoria, mas quando ocorre com condições de vir com temporais, aumentar a intensidade, então atenção ao longo desses três dias. E aí, claro, né, vai acumulando o volume de chuva, cada dia vai aumentando mais. Portanto, também atenção em termos de volume de chuva, porque pode ser mais excessivo ao longo desse período todo. Abraço para vocês, informações do tempo da MedSul, Leandro Puchowski.
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2: Oi, gente querida. Boa sexta-feira pra você. Hoje é dia 28 de agosto, a última sexta-feira desse mês. E olha, eu sou a Kelly Gomes, trazendo sempre boas dicas do mundo materno aqui pra você. E hoje é a vez de falarmos sobre a amamentação, que é um momento único, né, de conexão, mas exigem cuidados especiais com a saúde e o bem-estar da mamãe. O uso de sutiãs e roupas muito apertadas pode causar atrito contínuo na pele. Aí vai levar a dermatites e também irritações nos mamilos. Para evitar esses desconfortos, você tem que dar preferência a peças soltinhas e produzidas com tecidos naturais e respiráveis, como o algodão. Roupas adequadas garantem mais proteção, evitam lesões e trazem o alívio que a mamãe precisa nessa fase tão importante. Cuide de você com o carinho que você merece e viva esse momento com total conforto. Beijão pra você, ótima sexta-feira e a gente volta a se encontrar logo depois do final de semana. Tchau.
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2: Meia-noite, 53.

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6: Olá, tudo bem? Uma excelente sexta. Hoje, dia 28 de agosto, é dia dos bancários e da avicultura. E tá no ar o nosso quadro Patrulha do Consumidor. Comprou pela internet ou pelo telefone e se arrependeu quando o produto chegou na sua casa? O Código de Defesa do Consumidor garante o prazo de 7 dias corridos para você desistir da compra sem dar justificativas. Nesses casos, a empresa é obrigada a devolver todo o seu dinheiro, incluindo o valor pago pelo frete original. Além disso, o consumidor não pode ter nenhum custo para enviar o produto de volta à loja ou aos correios. Conheça as regras das compras online, exerça sua cidadania com confiança e aproveite o final de semana com tranquilidade. E até o nosso próximo Patrulha do Consumidor. Valeu!
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2: A chegada do fogo simbólico marcou o início da programação da Semana da Pátria em Vila Maria. A solenidade ocorreu no dia 21 de agosto com o acendimento da Pira da Pátria na Praça Central do município. O momento reuniu autoridades, forças de segurança, escolas, entidades e a comunidade. Neste ano, a Semana da Pátria celebra os 204 anos da independência do Brasil. O tema nacional destaca os 400 anos das missões jesuíticas. Já o tema estadual lembra os 185 anos da Polícia Civil do Rio Grande do Sul. Em Vila Maria, o tradicional desfile cívico e farroupilha será realizado no dia 7 de setembro, a partir das 9 horas da manhã, em frente à Igreja Matriz. Ao todo, 22 entidades e grupos estão confirmados para o desfile. Ao meio-dia, será servido o tradicional almoço do CTG Francisco Vitor Maroni no Salão Paroquial. Em caso de chuva, o desfile será transferido para o dia 20 de setembro. Direto da redação, Diene Gazola.
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3: Sextou! Coisa boa ter você conosco. Meu amigo Pet está no ar. E para quem busca facilidade na rotina de alimentação do Pet, o dispenser de ração é um aliado fantástico no dia a dia. Esse recipiente veda os alimentos com total eficiência, mantendo a ração crocante e protegida contra insetos e umidade. Na hora de servir, basta adicionar a trava ou botão de liberação diretamente na vasilha. Sem bagunça, sem complicação na cozinha. Ele agiliza o seu tempo, garante a porção certa de maneira higiênica e deixa tudo organizado dentro de casa.
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3: Oi, gente, tudo bem? Chegou a sexta-feira, cheirinho de final de semana no ar. Hoje, dia 28, é o dia dos bancários e também dia da avicultura. Amanhã, sábado, dia 29, dia nacional do combate do fumo. E no domingo, dia nacional de conscientização sobre a esclerose múltipla. E aí, você já sabe, né? Final de semana, atenção redobrada ao trânsito. Vamos à dica de hoje. Não importa se você vai de carro, moto ou bicicleta. Os equipamentos de segurança são indispensáveis em qualquer trajeto. Na magrela, use sempre capacete, luzes sinalizadoras. Na moto, o capacete bem afivelado e roupas de proteção são obrigatórios. E no carro, o cinto é indispensável para todos, inclusive para os passageiros do banco traseiro. Proteja quem você ama. 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
5: Boa tarde para todos os ouvintes da Vang. Seguimos na sequência desta quinta-feira com a presença do sol aqui por Marau e pelo norte do estado. Uma tarde quente, né? Uma tarde com temperaturas elevadas. Gradativamente, claro, a gente vai ter a diminuição ao longo da noite, mas sabe que até mesmo ao começar essa sexta-feira as temperaturas já ficam um pouco altas por aqui. Só que o tempo fica instável, pessoal. Apesar de a gente ter algumas aberturas de sol à medida que o dia ocorre, a previsão é que a gente tenha nuvens carregadas e chove ao longo dessa sexta-feira em forma de pancadas. Ainda tem um certo aquecimento acontecendo, então essas pancadas de chuva que acontecem ao longo da sexta podem vir acompanhadas de alguns temporais. Isso é mal distribuído, né, em todas as áreas, mas deixa essa possibilidade em aberto. Manutenção do tempo instável entre o decorrer de sábado e o decorrer de domingo, para falar de fim de semana, se bem que na segunda-feira ainda há essa condição também de chuva. Então, em cada um dos três dias, isso acaba acontecendo. É uma chuva, pessoal, que intercala período de melhoria, mas quando ocorre com condições de vir com temporais, aumentar a intensidade, então atenção ao longo desses três dias. E aí, claro, né, vai acumulando o volume de chuva, cada dia vai aumentando mais. Portanto, também atenção em termos de volume de chuva, porque pode ser mais excessivo ao longo desse período todo. Abraço para vocês, informações do tempo da MedSul, Leandro Puchowski.
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2: O número de mortos na avalanche de lama na fronteira entre o Nepal e o Tibete, na China, chegou a 335 nesta quinta-feira. Quase 1.500 pessoas estão desaparecidas, segundo autoridades dos dois países. As equipes de resgate continuam as buscas nas áreas devastadas. Do total de mortos, 332 foram registrados no Nepal e 3 no Tibete. O desastre aconteceu na quarta-feira, depois que uma avalanche de gelo e rochas atingiu um rio e provocou uma enorme enxurrada de água, lama e destroços. Ao todo, 1.468 pessoas estão desaparecidas, segundo os balanços oficiais dos dois países. No Nepal, há 910 pessoas desaparecidas, entre elas estão mais de 700 estrangeiros. No Tibete, são 558 pessoas desaparecidas, incluindo 260 estrangeiros. Segundo o Serviço Geológico dos Estados Unidos, o desastre foi provocado pelo colapso de uma geleira e não por um terremoto. A queda de gelo e rochas atingiu o rio e desencadeou o fluxo de águas e detritos. As equipes de resgate avançam com dificuldade pelas áreas atingidas. A matéria na íntegra você pode ler no vangfm.com.br ou nas redes sociais da emissora. Direto da redação, Kelly Filipe.
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3: Oi, gente querida! Boa sexta-feira pra você. Hoje é dia 28 de agosto, a última sexta-feira desse mês. E olha, eu sou a Kelly Gomes, trazendo sempre boas dicas do mundo materno aqui pra você. E hoje é a vez de falarmos sobre a amamentação, que é um momento único, né, de conexão, mas exigem cuidados especiais com a saúde e o bem-estar da mamãe. O uso de sutiãs e roupas muito apertadas pode causar atrito contínuo na pele. Aí vai levar a dermatites e também irritações nos mamilos. Para evitar esses desconfortos, você tem que dar preferência a peças soltinhas e produzidas com tecidos naturais e respiráveis, como o algodão. Roupas adequadas garantem mais proteção, evitam lesões e trazem o alívio que a mamãe precisa nessa fase tão importante. Cuide de você com o carinho que você merece e viva esse momento com total conforto. Beijão para você, ótima sexta-feira e a gente volta a se encontrar logo depois do final de semana. Tchau!
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2: Sextou. Coisa boa ter você conosco. Meu amigo Pet está no ar. E para quem busca facilidade na rotina de alimentação do Pet, o dispenser de ração é um aliado fantástico no dia a dia. Esse recipiente veda os alimentos com total eficiência, mantendo a ração crocante e protegida contra insetos e umidade. Na hora de servir, basta adicionar a trava ou botão de liberação diretamente da vasilha, sem bagunça, sem complicação na cozinha. Ele agiliza o seu tempo, garante a porção certa de maneira higiênica e deixa tudo organizado dentro de casa.
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1: 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Aqui quem tá falando é a Bruna Vest. Acabei de lançar minha nova música chamada Real.

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4: Olá, eu vou te contar sobre economia. O BRICS discute a criação de mecanismos para facilitar pagamentos entre os países do grupo, usando moedas locais, reduzindo a necessidade de intermediação do dólar. Uma das propostas é o BRICS Pay, sistema que poderá aproximar as plataformas de pagamento instantâneos dos países membros. O assunto deve ser discutido na próxima reunião da cúpula do bloco, marcada para setembro na Índia. Segundo o presidente do Banco Central Indiano, Sanjay Malhotra, também está em análise possibilidades envolvendo moedas digitais emitidas pelos bancos centrais e a integração entre sistemas de pagamento rápidos. Brasil, China e Índia já possuem sistemas próprios de pagamentos digitais. O Brasil utiliza o Pix, a China trabalha com o Yuan digital e a Índia possui o sistema UPI. O BRICS também já discutiu outras alternativas para pagamentos internacionais, como a plataforma BRICS Bridge proposta pela Rússia. A criação de uma moeda própria do bloco chegou a ser considerada anteriormente, mas não avançou. As discussões ocorrem meio ao debate sobre a redução da dependência do dólar nas transações internacionais. Os Estados Unidos, por sua vez, já manifestaram oposição à criação de sistemas de pagamento alternativos pelo BRICS. Direto da redação, Kelly Felipe.
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2: Oi, gente, tudo bem? Chegou a sexta-feira, cheirinho de final de semana no ar. Hoje, dia 28, é o dia dos bancários e também dia da avicultura. Amanhã, sábado, dia 29, dia nacional do combate do fumo. E no domingo, dia nacional de conscientização sobre a esclerose múltipla. E aí, você já sabe, né? Final de semana, atenção redobrada ao trânsito. Vamos à dica de hoje. Não importa se você vai de carro, moto ou bicicleta. Os equipamentos de segurança são indispensáveis em qualquer trajeto. Na magrela, use sempre capacete, luzes sinalizadoras. Na moto, o capacete bem afivelado e roupas de proteção são obrigatórios. E no carro, o cinto é indispensável para todos, inclusive para os passageiros do banco traseiro. Proteja quem você ama. Siga as regras do trânsito e aproveite o final de semana com segurança.
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1: Oi, gente querida. Boa sexta-feira pra você. Hoje é dia 28 de agosto, a última sexta-feira desse mês. E olha, eu sou a Kelly Gomes, trazendo sempre boas dicas do mundo materno aqui pra você. E hoje é a vez de falarmos sobre a amamentação, que é um momento único, né, de conexão, mas exigem cuidados especiais com a saúde e o bem-estar da mamãe. O uso de sutiãs e roupas muito apertadas pode causar atrito contínuo na pele. Aí vai levar a dermatites e também irritações nos mamilos. Para evitar esses desconfortos, você tem que dar preferência a peças soltinhas e produzidas com tecidos naturais e respiráveis, como o algodão. Roupas adequadas garantem mais proteção, evitam lesões e trazem o alívio que a mamãe precisa nessa fase tão importante. Cuide de você com o carinho que você merece e viva esse momento com total conforto. Beijão pra você, ótima sexta-feira e a gente volta a se encontrar logo depois do final de semana. Tchau!
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5: Boa tarde para todos os ouvintes da Vang. Seguimos na sequência desta quinta-feira com a presença do sol aqui por Marau e pelo norte do estado. Uma tarde quente, né? Uma tarde com temperaturas elevadas. Gradativamente, claro, a gente vai ter a diminuição ao longo da noite, mas sabe que até mesmo ao começar essa sexta-feira as temperaturas já ficam um pouco altas por aqui. Só que o tempo fica instável, pessoal. Apesar de a gente ter algumas aberturas de sol à medida que o dia ocorre, a previsão é que a gente tenha nuvens carregadas e chove ao longo dessa sexta-feira em forma de pancadas. Ainda tem um certo aquecimento acontecendo, então essas pancadas de chuva que acontecem ao longo da sexta podem vir acompanhadas de alguns temporais. Isso é mal distribuído, né, em todas as áreas, mas deixa essa possibilidade em aberto. Manutenção do tempo instável entre o decorrer de sábado e o decorrer de domingo, para falar de fim de semana, se bem que na segunda-feira ainda há essa condição também de chuva, então em cada um dos três dias isso acaba acontecendo. É uma chuva, pessoal, que intercala período de melhoria, mas quando ocorre com condições de vir com temporais, aumentar a intensidade, então atenção ao longo desses três dias. E aí, claro, né, vai acumulando o volume de chuva, cada dia vai aumentando mais, portanto também atenção em termos de volume de chuva, porque pode ser mais excessivo ao longo desse período todo. Abraço para vocês, informações do tempo da MedSul, Leandro Puchowski.
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1: Vamos falar sobre segurança pública. Três pessoas foram presas durante uma operação que investiga uma rede suspeita de contrabando, comércio e aplicação clandestina de medicamentos emagrecedores na região de Erechim. A operação Dose Oculta foi deflagrada na manhã desta quinta-feira em cidades do Rio Grande do Sul e Santa Catarina. Ao todo, foram expedidos 15 mandados de busca e apreensão. Destes, 12 foram cumpridos em Erechim, Aratiba e Viadutos e outros três em Navegantes, Santa Catarina. Uma mulher de 30 anos que já havia sido presa em flagrante em maio por comércio clandestino de ampolas emagrecedoras foi novamente presa nesta quinta-feira em Erechim. Conforme a Polícia Civil, a investigada teria retomado as atividades legais após receber liberdade condicional. A partir de então, a Polícia Civil iniciou as investigações e identificou outros possíveis integrantes da rede. Na residência da investigada foram encontrados insumos que teriam sido utilizados no comércio das substâncias. Em outro endereço ligado à investigada, foi localizada uma ampola de medicamento emagrecedor estrangeiro. Também foram apreendidas ampolas em outros dois endereços em Erechim. Em um deles, na casa de uma mulher de 51 anos, foram encontradas dezenas de ampolas de medicamentos de origem estrangeira. De acordo com a investigação, embora ela tivesse autorização judicial para importar substâncias estrangeiras para consumo próprio, teria passado a atuar na logística da organização. Direto da redação, Kelly Felipe.
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2: Olá, tudo bem? Uma excelente sexta. Hoje, dia 28 de agosto, é dia dos bancários e da avicultura. E tá no ar o nosso quadro Patrulha do Consumidor. Comprou pela internet ou pelo telefone e se arrependeu quando o produto chegou na sua casa? O Código de Defesa do Consumidor garante o prazo de 7 dias corridos para você desistir da compra sem dar justificativas. Nesses casos, a empresa é obrigada a devolver todo o seu dinheiro, incluindo o valor pago pelo frete original. Além disso, o consumidor não pode ter nenhum custo para enviar o produto de volta à loja ou aos correios. Conheça as regras das compras online, exerça sua cidadania com confiança e aproveite o final de semana com tranquilidade. E até o nosso próximo Patrulha do Consumidor. Valeu!
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0: 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Agora, dicas pra você cuidar bem do seu amiguinho.
1: Sextou! Coisa boa ter você conosco, meu amigo Pet está no ar. E para quem busca facilidade na rotina de alimentação do Pet, o dispenser de ração é um aliado fantástico no dia a dia. Esse recipiente veda os alimentos com total eficiência, mantendo a ração crocante e protegida contra insetos e umidade. Na hora de servir, basta adicionar a trava ou botão de liberação diretamente da vasilha. Sem bagunça, sem complicação na cozinha. Ele agiliza o seu tempo, garante a porção certa de maneira higiênica e deixa tudo organizado dentro de casa.
0: Esse foi o meu amigo Pet. 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
6: Até mesmo ao começar essa sexta-feira, as temperaturas já ficam um pouco altas por aqui. Só que o tempo fica instável, pessoal. Apesar de a gente ter algumas aberturas de sol, à medida que o dia ocorre, a previsão é que a gente tenha nuvens carregadas e chove ao longo dessa sexta-feira em forma de pancadas. Ainda tem um certo aquecimento acontecendo, então essas pancadas de chuva que acontecem ao longo da sexta podem vir acompanhadas de alguns temporais. Isso é mal distribuído, né, em todas as áreas, mas deixa essa possibilidade em aberto. Manutenção do tempo instável entre o decorrer de sábado e o decorrer de domingo, para falar de fim de semana, se bem que na segunda-feira ainda há essa condição também de chuva, então em cada um dos três dias isso acaba acontecendo. É uma chuva, pessoal, que intercala período de melhoria, mas quando ocorre com condições de vir com temporais, aumentar a intensidade, então atenção ao longo desses três dias. E aí, claro, né, vai acumulando o volume de chuva, cada dia vai aumentando mais, portanto também atenção em termos de volume de chuva, porque pode ser mais excessivo ao longo desse período todo. Abraço para vocês, informações do tempo da Metsul, Leandro Puchowski.
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2: Oi, uma ótima sexta-feira para você. Sou Luana de Oliveira. Vamos começando o nosso horóscopo. Áries, Touro e Gêmeos.
1: Áries.
2: Ariano, quando pareça que tudo está sob controle, é quando sua alma precisa redobrar atenção, porque o cenário ainda é muito instável e não há como garantir qualquer resultado, mesmo você fazendo tudo necessário. A cor para hoje é o dourado.
1: Touro.
2: Olá, Touro. Tomara

0: iniciativa com excessivo apego ao resultado pretendido não é a melhor atitude para esse momento. É preferível agir, mas sem se importar com os resultados, apenas fazendo o que seja necessário pelo bem de todos. A cor para hoje é o vermelho.
1: Gêmeos.
0: Oi, gêmeos, não se pode dourar a pílula por muito tempo. Chega uma hora em que é necessário provar na prática seus talentos e habilidades, nem que seja para errar um pouco no começo, mas depois pegar o ritmo e seguir em frente. A cor para hoje é o laranja. Já, câncer, leão e virgem.
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4: Olá, de volta na programação. Agora você de Câncer, Leão e Virgem.
3: Câncer.
4: Oi, Câncer. Cuidado com o que você deseja, para não correr o risco de se amarrar a resultados que, quando acontecerem, se mostrarem contrários à satisfação que você buscava. Passe em revista seus desejos. São armas perigosas. A cor para hoje é o azul.
3: Leão.
4: Oi, Leão. O desvario corre solto por aí. É preciso alguém agir com sensatez, mesmo correndo o risco de receber críticas pela tentativa de colocar tudo de novo nos trilhos. Vale a pena a tentativa, vale a pena modificar o rumo. A cor para hoje é o vinho.
3: Virgem.
4: Oi, Virgem. Tenha cuidado para não assumir a responsabilidade de tudo com a alma motivada pela boa vontade, porque este é um momento de grande complexidade e as pessoas costumam ser bastante injustas quando agem sob pressão. A cor para hoje é o rosa. Já, Libra, Escorpião e Sagitário.
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Opa, muito bom dia. 6:01, começando agora o nosso Vang Bom Dia. Vamos lá que é sexta-feira, final de semana de novo. Guilherme de Abreu por aqui, te fazendo companhia até as 8 horas da manhã com o nosso tradicional Vang Bom Dia. Primeira hora com bastante música boa e a segunda hora com bastante informação. E já te adiantando, tá? Hoje começa o horário eleitoral gratuito. Teremos spots, né? Chamadas durante toda a programação, além daquele horário, né? Das 7 às 7:25 e do meio-dia ao 12:25. Fazer o quê, né? 21 graus é a temperatura aqui no centro da cidade e tem previsão de chuva, né? Tem previsão de chuva para hoje, pode chover a partir de agora a qualquer momento. Depois também deve chover amanhã, domingo, segunda-feira, né? Tem volumes altos aí de chuva programados para sequência até segunda-feira tem chuva, né? E aí terça-feira limparia o tempo, né? E o sol predomina na semana que vem. 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Um ótimo dia!

Vamos lá que é sexta-feira, 6:09, 6:09. Um ótimo dia, uma ótima sexta-feira para ti. 21 graus, tá? 21 graus em Marau. Tem previsão, tem condição de chuva aí nas próximas horas. Rio Grande do Sul tem alerta para tempestade, chuva de até 100 milímetros e ventania nesta sexta-feira. Ainda é destaque, propaganda de rádio e TV começa hoje, né? Candidatos aí, cada um com sua estratégia. Grêmio, aliás, empate no primeiro Grenal da Copa do Brasil, tá? 0-0 no Beira-Rio ontem à noite. Grêmio valoriza empate no Grenal, mas Luiz Castro faz alerta sobre decisão da vaga em casa. Vantagem teórica, diz o técnico do Grêmio. E mesmo sem perder, Inter deixa Grenal desanimado e com novos problemas para resolver. São destaques aí disponíveis pelos principais portais do Rio Grande do Sul. Vamos lá, vamos com mais música. Tem Chico Rei Paraná agora. E se acabar o gás, chama o Jarbas.

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1: Olá, de volta na programação. Agora você de Libra, Escorpião e Sagitário.
0: Libra.
1: Oi, Libra. Do jeito que andam as pessoas, bastante transtornadas e desorientadas, não se pode esperar que aquilo que foi combinado proceda sem sobressaltos. É preciso verificar cada detalhe do que tenha sido combinado. A cor para hoje é o preto.
0: Escorpião.
1: Oi, Escorpião. Por mais atrapalhadas que sejam as pessoas com que você precisa compartilhar essa parte do caminho, há coisas que só elas podem fazer acontecer e por isso seria melhor continuar apostando na harmonia. A cor para hoje é o roxo.
0: Sagitário.
1: Olá, Sagitário. Seria impossível colocar em prática tudo que foi combinado, mas é preciso sair da teoria o mais rapidamente possível e começar a verificar na dimensão concreta o alcance real de todas essas lindas teorias. A cor para hoje é o creme. Daqui a pouquinho, Capricórnio, Aquário e Peixes.
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5: Até mesmo ao começar essa sexta-feira, as temperaturas já ficam um pouco altas por aqui. Só que o tempo fica instável, pessoal. Apesar de a gente ter algumas aberturas de sol, à medida que o dia ocorre, a previsão é que a gente tenha nuvens carregadas e chove ao longo dessa sexta-feira em forma de pancadas. Ainda tem um certo aquecimento acontecendo, então essas pancadas de chuva que acontecem ao longo da sexta podem vir acompanhadas de alguns temporais. Isso é mal distribuído, né, em todas as áreas, mas deixa essa possibilidade em aberto. Manutenção do tempo instável entre o decorrer de sábado e o decorrer de domingo, para falar de fim de semana, se bem que na segunda-feira ainda há essa condição também de chuva, então em cada um dos três dias isso acaba acontecendo. É uma chuva, pessoal, que intercala período de melhoria, mas quando ocorre com condições de vir com temporais, aumentar a intensidade, então atenção ao longo desses três dias. E aí, claro, né, vai acumulando o volume de chuva, cada dia vai aumentando mais, portanto também atenção em termos de volume de chuva, porque pode ser mais excessivo ao longo desse período todo. Abraço para vocês, informações do tempo da Metsul, Leandro Puchowski.
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Vamos lá, 6h19, 6h19, também passando pelos destaques, pelas manchetes aqui do vangfm.com.br. Memorial Regional da Erva Mate será inaugurado junto à Rota das Salamarias. Ainda 3 pessoas são presas por suspeito de tráfico de drogas em Marau. Gaúcho, que lutava na Ucrânia, morre em ataque de drone. Também é destaque, né? FAB promove evento Trajetórias de Sucesso. Eclipse lunar começa na noite desta... Começou na noite de ontem, né? Para quem conseguiu visualizar, né? Já teve eclipse. E também é destaque, comunidade pode contribuir com melhorias para o Parque Lauro Ricieri Bortolom. São destaques disponíveis aqui no nosso portal vangfm.com.br. 6h20, 6h20. Abraço Ivanete, abraço Milton, abração também lá para Hilda, participando por aqui. Obrigado pela audiência e pela companhia. A temperatura é de 21 graus, por enquanto não chove, né? Não chove aqui no centro, mas tem previsão, tem promessa de chuva logo, logo, sem muita demora. Volumes maiores para sábado, domingo e segunda-feira, tá? E as temperaturas também não baixam tanto, mínimas sempre aí por volta dos 13 graus. Hoje que é Dia Nacional do Voluntariado e dia também do Avicultor.

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10: Olá, de volta nesta sexta-feira com as últimas dicas astrais, Capricórnio, Aquário e Peixes.
11: Capricórnio.
10: Oi, Capricórnio, nada é fácil ou simples, mas tampouco sua alma há de considerar que a vida seja complicada demais para se poder administrar. Há sempre uma tentativa de equilíbrio em andamento entre o fácil e o complicado. A cor para hoje é o violeta.
11: Aquário.
10: Olá, Aquário. Explicar a loucura alheia na tentativa de entender o que está acontecendo é um exercício sem garantia de dar certo, mas pelo menos cria o precedente para haver uma boa conversação a respeito de temas importantes. A cor para hoje é o cinza.
11: Peixes.
10: Oi, peixes. Dá trabalho, mas brinda com recompensas também. Portanto, não se detenha a elaborar queixas ou especulações de como tudo poderia ser diferente. Sua alma se encontra neste momento com uma grande oportunidade nas mãos. A cor para hoje é o azul claro. Galerinha, obrigada pela companhia. Beijo e até a próxima. Tchau.
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4: 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Ficando por aqui com a nossa primeira hora do Vang Bom Dia, porque na sequência tem a Tempo de Fé, o programa da Igreja do Evangelho Quadrangular. Conforme anunciado, né? A partir de agora tem essa mudança na programação. O É Tempo de Fé também começa um pouquinho antes, né? 5 minutinhos antes, porque das 7 às 7h25 tem o horário eleitoral gratuito, além de diversas chamadas aí no decorrer da programação. Então, tu vai perceber um pouco os blocos aí um pouco diferentes, né? Bastante intervenções partidárias aí, mas faz parte do processo. Na sequência, então, É Tempo de Fé. Um ótimo dia para você.

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E a paz esteja convosco, amém? Está no ar mais uma vez o programa É Tempo de Fé. E eu me chamo Mariselma e nós somos a Igreja do Evangelho Quadrangular. Nesta manhã de sexta-feira, convido amados ouvintes para agradecer. Talvez você não me diga, não tenho o que agradecer. Mas eu estou te dizendo, tem. Agradecer pelo dia que se foi, agradecer pelo dia que está iniciando, agradecer pela semana que está finalizando. Muitas vezes a gente não percebe quantos livramentos Deus nos deu durante essa semana. Quantas vezes você saiu de casa e voltou em segurança? Quantas situações poderiam ter acontecido, mas Deus não permitiu? Nem todo livramento é percebido, nem toda benção faz barulho. E a Bíblia nos fala em 1 Tessalonicenses 5,18 que diz o seguinte: em tudo dai graças. Isso não significa que agradecer pelos problemas, mas reconhecer que Deus continua cuidando de nós, mesmo quando não entendemos tudo. A Bíblia também nos fala que não devemos nos esquecer. Não se esqueças de nenhum dos seus benefícios. Salmo 103, versículo 2. Lembramos do que deu errado e não esquecemos tudo aquilo que Deus tem feito em nossas vidas. Pare, pense. Quantas orações Deus já te respondeu? Quantas portas Deus já te abriu? Quantas vezes você percebeu que não conseguiria, mas Deus tem te sustentado? Então, nessa sexta-feira, não permita ou não termine a sua semana contando apenas as coisas que deu errado. Conte as bênçãos. Talvez você não tenha recebido uma grande notícia, mas você acordou hoje. Você tem vida. Você tem mais uma oportunidade. Você chegou até aqui. E isso já é um motivo para agradecer. Em 1 Samuel, capítulo 7, versículo 12, diz o seguinte: até aqui nos ajudou o Senhor. Então faça isso hoje. Não olhe para a sua semana e encontre apenas 3 motivos que te faça agradecer. Pare um momento, pense: quantas coisas nós temos para agradecer? E podemos dizer: Senhor, muito obrigado, porque até aqui o Senhor cuidou. Até aqui o Senhor nos abençoou. Que a palavra de Deus seja forte no teu coração e que as bênçãos de Deus sejam sem fim em sua vida.

Mais uma vez, o programa é Tempo de Fé. Iniciamos nos próximos dias, então, um pouco mais cedo, né? Mas com a bênção de Deus para a sua vida. E hoje, então, amados ouvintes, né? A gente meditou na palavra de Deus em agradecer, que você escolha agradecer a Deus todos os dias da sua vida. Não saia de casa sem pedir a bênção de Deus. Que o Senhor possa abençoar grandemente a sua vida, em nome de Jesus. Você que pode, então, coloque próximo ao seu rádio um copo de água, que possamos, então, orar e interceder a Deus nesta manhã de sexta-feira. Pai, em nome de Jesus, nós te colocamos, ó Pai, em tua presença, pedimos, ó Pai, a tua bênção, a tua proteção sobre a vida dos teus filhos, sobre cada ouvinte que está nesta manhã ouvindo a Vang FM, que o Senhor Deus possa abençoar grandemente a sua vida. Pai, abençoa, Pai, esse copo com água, abençoa o café, a água, o chimarrão, abençoa, Pai, cada foto, cada alimento aqui apresentado. Que o Senhor Deus possa abençoar grandemente a sua vida. Abençoa, Pai, aquele que está se deslocando, Pai, para o trabalho. Que o Senhor Deus possa proteger, possa guardar, possa livrar de todo o perigo, de todo o mal. Abençoa, Senhor Deus, também aquele que está saindo de casa em busca de uma oportunidade. Que o Senhor Deus possa responder a sua oração, possa dar caminhos, dar discernimento, guiá-los em nome de Jesus, Pai. Nós te louvamos porque até aqui o Senhor nos ajudou, até aqui o Senhor nos sustentou. Queremos, ó Pai, te agradecer por mais essa semana, por mais um programa e Tempo de Fé. Que possamos cada vez mais estar na tua presença e levarmos, ó Pai, a tua oração. Que a nossa oração chegue ao trono de Deus. Em nome de Jesus, nós te agradecemos porque tu és bom, tu és maravilhoso, tu és fiel. E em tudo dai graça, em nome de Jesus. Assim seja. Que aquele que beber dessa água, aquele que tomar essa água, seja curado, seja libertado. Em nome de Jesus, e eu declaro a tua bênção sobre cada foto, sobre cada família aqui apresentada. Assim seja, amém. Graças a Deus. São 3:53. Você ouviu mais uma vez o programa É Tempo de Fé. Aquele abraço, amados ouvintes. Nós voltamos na segunda-feira, às 6:40. Mais cedo. Fica ligado, nos abençoe. Ótimo dia. Tchau, tchau.

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4: Até mesmo ao começar essa sexta-feira, as temperaturas já ficam um pouco altas por aqui. Só que o tempo fica instável, pessoal. Apesar de a gente ter algumas aberturas de sol, à medida que o dia ocorre, a previsão é que a gente tenha nuvens carregadas e chove ao longo dessa sexta-feira em forma de pancadas. Ainda tem um certo aquecimento acontecendo, então essas pancadas de chuva que acontecem ao longo da sexta podem vir acompanhadas de alguns temporais. Isso é mal distribuído, né, em todas as áreas, mas deixa essa possibilidade em aberto. Manutenção do tempo instável entre o decorrer de sábado e o decorrer de domingo, para falar de fim de semana, se bem que na segunda-feira ainda há essa condição também de chuva. Então, em cada um dos três dias, isso acaba acontecendo. É uma chuva, pessoal, que intercala período de melhoria, mas quando ocorre com condições de vir com temporais, aumentar a intensidade, então atenção ao longo desses três dias. E aí, claro, né, vai acumulando o volume de chuva, cada dia vai aumentando mais. Portanto, também atenção em termos de volume de chuva, porque pode ser mais excessivo ao longo desse período todo. Abraço para vocês, informações do tempo da Metsul, Leandro Puchowski.
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5: Opa, vamos lá, 7h25, 7h25, é o nosso Vang Bom Dia chegando à sua segunda hora, após o horário eleitoral gratuito. Agora, todo dia vai ser assim até as vésperas ali da eleição, né? 1º de outubro, né? Será o último dia, né? E aí depois tem no segundo turno de novo. Mas vamos lá, né? Dando sequência aqui ao nosso Vang Bom Dia nessa segunda hora, já no seu padrão mais informativo. 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Temperatura agora no centro da cidade na casa dos 21 graus e tem previsão, tem promessa de chuva, viu? Durante a sexta-feira, mais ainda no sábado, no domingo e na segunda, viu? Volumes bem expressivos é o que está indicando a previsão do tempo. Jenny Gazola, tá por aqui também, bem-vinda, bom dia.
6: Muito bom dia, Guilherme, um bom dia especial para nossa audiência, todo mundo que está sintonizado com a gente nesta sexta-feira, que é de calor, né? Calorzinho aqui na região.
5: Vamos lá, trazendo já informação também, porque olha só, um homem de 35 anos morreu após cair de um telhado durante um ataque de abelhas. Olha que loucura, né? No interior de Tupanciretã, que fica no noroeste aqui do estado. O caso aconteceu na tarde da última quinta-feira, no caso ontem, né? Segundo o registro policial, a vítima trabalhava em uma propriedade rural e fazia pintura no telhado de um galpão onde ficam máquinas agrícolas. Por volta das 4 horas, acompanhado aí de um colega de trabalho, quando foi surpreendido por um enxame de abelhas. E aí, como consequência, caiu de uma altura de 8 a 10 metros, uma queda infelizmente fatal. 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
6: E um homem gaúcho de 41 anos que atuava como soldado na região de Donbas, uma das zonas de maior conflito na Ucrânia, durante a guerra contra a Rússia, morreu após ser vítima de um ataque de drone. Essa informação foi relatada pela família, que agora tenta trazer o corpo para o Brasil. O homem, que é o Thiago Rodrigues Marques, deixa a esposa, além de filha de 5 anos e 2 enteadas. A esposa dele foi comunicada na última quarta-feira sobre a morte por combatentes brasileiros que atuavam junto com ele. Thiago era gaúcho e morava em Gravataí e estava na Ucrânia desde o mês de março. Segundo os soldados, o ataque teria ocorrido no dia 24 de agosto, o dia do aniversário dele.
5: 7h29, temos uma parada comercial agora, né? E na sequência a gente volta com mais informações, dando sequência aqui ao nosso melhor bom dia. 3342-1522 é o nosso WhatsApp para tu mandar o teu recado, tua opinião, tua sugestão e, claro, ser o nosso parceiro aqui da Vang.
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5: Que assim seja, né? Um lindo dia pra todos nós, né? Que seja um bom final de semana, sem transtornos, tem previsão intensa aí de chuva, né? Mas tomara que não venha nada de prejuízo, de transtorno, né? E até falando sobre essa condição, o Instituto Nacional de Meteorologia, o IMET, mantém 2 alertas de tempestade ativos para o Rio Grande do Sul, válidos para essa sexta-feira. Tá? O aviso laranja, que indica perigo, prevê chuva de até 100 milímetros, rajadas de vento entre 60 e 100 quilômetros por hora e granizo. Já o amarelo, que indica perigo potencial, prevê chuva de até 50 milímetros, vento entre 40 e 60 quilômetros por hora e também granizo. Para o Climatempo, os maiores riscos estão concentrados na metade sul do estado, tá? Nas regiões Oeste, Campanha Sul, Centro, Costa Doce, Região Metropolitana, Vales, Serra, Litoral Médio e também Litoral Norte. Na metade norte também pode ocorrer rajadas de vento entre 60 e 80 km por hora, mesmo fora das áreas de

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1: E mais de 1.500 pessoas ainda estão desaparecidas após a avalanche repentina que atingiu a região do Himalaia, na fronteira entre o Nepal e o Tibete, na China. O número de mortos chegou a 543 nos dois países, segundo autoridades locais. No Nepal, a polícia informou hoje que 538 pessoas morreram. Na China, uma emissora estatal registrou 5 mortes e informou que outras 558 pessoas continuam desaparecidas no lado tibetano da fronteira. As equipes de resgate continuam as buscas, né, em meio à lama e também aos escombros deixados por essa enchente que aconteceu na quarta-feira desta semana, dia 26. E as autoridades alertam, né, para riscos de novas inundações.
0: E olha, 5 pessoas são presas após tentativa de homicídio em Água Santa. Na madrugada desta sexta-feira, 5 pessoas foram presas pela brigada após uma tentativa de homicídio, registrada então no município ali de Água Santa. Segundo as informações, através da Força Tática do 3º RPMUM, foram recebidas informações de que uma pessoa havia sido atingida por disparos de arma de fogo e encaminhada para atendimento médico. 4 indivíduos que estavam em um HB20 branco teriam efetuado os disparos contra a vítima e fugido em direção à BR-285. O veículo foi identificado pelo sistema de cercamento eletrônico de Passo Fundo, que registrou a passagem do automóvel em direção à Água Santa e, posteriormente, o retorno pelo mesmo trajeto. Durante as buscas, o HB20 foi localizado no cruzamento da rua Parobé com a rua Almirante Barroso, ali no bairro Petrópolis, em Passo Fundo. No veículo estavam um homem e uma mulher, que informaram trabalhar com transporte por aplicativo e que haviam levado passageiros até Água Santa. A partir das informações repassadas pela dupla, os policiais chegaram até uma lavagem automotiva. No local, 2 homens foram abordados. Um deles tentou dispensar uma mochila em um terreno antes da abordagem. Durante a ação, foram apreendidos 2 revólveres calibre .38, sendo que um deles estava com a numeração suprimida. As 2 armas estavam municiadas. Na mochila foram encontradas 9 munições calibre .38. Somadas às munições que estavam nos revólveres, foram apreendidas 20 munições do mesmo calibre. Também foram localizados 783 porções de uma substância semelhante à bala, 9 pedras de crack, 2 porções grandes de cocaína, 1 balança de precisão e 2 aparelhos celulares. Ainda conforme a brigada, um dos homens abordados relatou que o grupo havia se deslocado até Água Santa para realizar uma cobrança. Segundo ele, a situação saiu do controle e foram efetuados disparos contra a vítima, que ficou ferida. Ao todo, 5 pessoas foram presas e encaminhadas à delegacia e os materiais foram apreendidos. 7h39, também com o Valente Supermercado, confira nossas ofertas válidas até sábado, até amanhã. 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Apostou na sorte ontem? Tentou a sorte? Ontem foi quinta-feira, dia 27. Teve sorteio da Mega Sena, concurso 3050, sorteio acumulado. Dezenas 11, 14, 30, 38, 49 e também os 55. Ontem também.

0: Teve a Loto Fácil, concurso 3773, quatro apostas vencedoras. Os prêmios então que vão para Fortaleza, Ceará, Araguari, Minas Gerais, Jaru, em Rondônia, e também Itaquaquecetuba, em São Paulo, né? Cada uma dessas apostas leva o prêmio de R$846 mil. Dezenas sorteadas: 03, 04, 07, 09, 11, 13, 14, 15, 17, 18, 20, 21, 22, 24 e também o 25. E ainda teve a quina, concurso 7103, quina acumulada: 20, 25, 26, 59 e também o 68. 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
0: Vamos lá, que é sexta-feira, 28 de agosto de 2026. O signo é de Virgem, estação do ano inverno, fase da lua cheia, dia do avicultor e também dia nacional do voluntariado. Sexta-feira, já iniciando os trabalhos para o final de semana. Vang, bom dia. 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
11: E moradores de diferentes pontos do mundo puderam acompanhar nesta madrugada de sexta-feira um eclipse lunar parcial. O eclipse começou às 10h24 da noite da quinta, né, no horário de Brasília, e a fase parcial teve início às 11h34. O ponto máximo ocorreu à 1h13 da madrugada já desta sexta-feira, quando a lua atingiu o maior grau de obscurecimento, que se encerrou às 4h02. O fenômeno foi visível em toda a América do Sul e América Central, além de grande parte da América do Norte. Áreas do oeste da Europa e da África também estão na faixa de observação. No Brasil, o eclipse pode ser acompanhado de todas as regiões do país.
0: Vamos lá, 7h48, 7h48. Tem sol, né? Tentando aparecer, mas tem bastante previsão de chuva aí para os próximos dias, tá? Alguns institutos, né, divergem, alguns dizem que vai vir mais chuva, outros dizem que vem menos, né? Mas vamos ver o que vem por aí. 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Trazendo também o nosso quadro, indicadores econômicos, né? O dólar comercial começa a sexta-feira valendo 5,16, o dólar turismo 5,36, o euro R$6,01 e a libra R$7,02. É o quadro indicadores econômicos aqui do Bom Dia. 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
11: E será inaugurado no interior de Marau, junto à Rota das Salamarias, o Memorial Regional da Erva Mate, dedicado à celebração do modo de produção artesanal da erva mate. A estrutura está sendo implementada na propriedade da Erva Mate Pagnussati, às margens do quilômetro 90 da IRS 324, na localidade de São Luís da Mortandade. O memorial foi estruturado para atender o público em geral e também pesquisadores, estudantes e turistas. O percurso expositivo explora desde o ciclo histórico da exploração e do consumo da erva mate até os processos artesanais e industriais de beneficiamento. O projeto está sendo executado por Débora Nunes de Sá, assessoria histórica, e também Miralua Criações.
0: 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Sobre o esporte, ontem teve o Grenal da Copa do Brasil no Beira-Rio, né? Olha, tudo igual, 0-0, né? Tá totalmente em aberto agora. A decisão acontece semana que vem na Arena. E aí tava dando uma conferida aqui nas opiniões, né? Através aí dos principais portais, bem divergentes aí também as opiniões. O péssimo resultado do Grêmio no Beira-Rio, Marlon aposta no fator casa para classificar o Grêmio no Grenal da Arena, Grenal digno do Grêmio. Inter critica a arbitragem do Grenal pela Copa do Brasil e diz que formalizará a reclamação à CBF. Mercado cobra a expulsão de Carlos Vinícius no Grenal 4-5-3. Cadê o VAR? Cadê a CBF? Diz o mercado. Após empate, Luiz Castro vê confronto em aberto e Grenal sob controle. O Everton não teve trabalho, né? Tudo igual no primeiro Grenal, então, das quartas da Copa do Brasil. Decisão semana que vem, repito, na Arena, em Porto Alegre. 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E assim vamos ficando por aqui, tá? Fechando o nosso Vang Bom Dia, porque na sequência tem Espaço Plural aqui na Vang. Jenny, um ótimo dia, ótimo final de semana.
11: Uma boa sexta-feira e um bom fim de semana para todos. Tchau, tchau.
0: Até a próxima, tchau.
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5: Chegando aqui na Vanga, o nosso Espaço Plural para você. Bom dia. Hoje é sexta-feira, a última do mês de agosto. Tem o tempo com nebulosidade, 21 graus de temperatura aqui em Marau. 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E a partir de hoje tem a Max e Companhia com a gente também aqui no nosso programa. Bem-vindos, né? Aqui no nosso Espaço Plural, a Max e Companhia a partir de hoje aqui no nosso programa. Luigi, 0-0, Luigi. Seja bem-vindo, bom dia. Isso eu digo no Grenal, bom dia.
6: É, bom dia. Eu vou te falar que eu achei melhor do que seria, do que imaginei. Porque não tivemos nada, né? A bola foi judiada. Mas eu te confesso que eu achei um pouco melhor do que eu imaginava.
5: Sabe que eu estava num compromisso de aula e aí alguns lances, mas... chute a gol quase não teve.
6: É que não tem quem faça, né?
5: Deus do céu.
6: O atacante do Grêmio morre de fome, que deveria ser expulso. O Carlos Vinícius ontem merecia ter sido expulso.
5: É, tem esse questionamento da arbitragem.
6: Merecia ter sido expulso. Não sei até se não era para cartão vermelho direto. Como ele já tinha amarelo, e o grande detalhe é esse, né? A nova regra diz isso: o VAR não pode chamar para segundo amarelo.
5: Então, é uma decisão da arbitragem.
6: Se o juiz não viu.
5: Passou em branco.
6: Mas acho que ele deveria ter sido expulso. Não sei se tá, talvez até para um vermelho direto. Mas para o segundo amarelo, não tenho dúvida alguma. Mas o primeiro tempo foi melhor do que o Internacional. Jogou com ímpeto diferente e tal.
5: Tava mais afim.
6: Não imaginei. Eu imaginava uma coisa muito pior, porque os jogos do Grêmio, o Grêmio não competiu absolutamente nada nos últimos jogos. Era ruim de ver, porque não tinha triangulação. E o Inter deu espaço. Né? Me surpreendeu não ter colocado Alan Patrick, o outro jogador do meio ali, o Bruno Henrique. E aí no segundo tempo entra em equilibrações, né? Mas um jogo ruim, e eu vou te dizer, o segundo jogo vai ser 0-0 também.
5: Vai nos pênaltis.
6: É, aí vou te dizer.
5: É. E aí agora, quem classificar vai ser no detalhe, viu?
6: Responsabilidade, por exemplo, do Grêmio, que nunca perdeu na arena, nunca foi eliminado pelo rival na arena, vai estar com a casa cheia. Né?
5: Tem esse fator.
6: Entendeu? E o Inter vai estar mais propenso pro jogo que se propõe fazer, que é se defender e buscar no contra-ataque. Então, acho que o Grêmio vai ter que sair pro jogo. O Grêmio vai ter que buscar a classificação em casa. Mas foi melhor do que eu imaginei. Pros dois?
5: Pros dois.
6: Entendeu? Melhor do que, porque eu achei que ia ser um jogo pior ainda.
5: Vamos ver. Semana que vem, na quinta-feira, tem jogo de volta, né? Lá na Arena.
6: E até porque final de semana nós temos uma decisão de Copa do Mundo. Tanto o Grêmio quanto o Inter. O Grêmio tem que ganhar absolutamente da Chapecoense em casa e o Inter não pode perder pro Bahia. O Inter tem que fazer ponto.
5: Só que a missão do Grêmio é mais fácil comparando com...
6: Claro.
5: Porque o Grêmio com o Chapecoense sempre foi melhor, né?
6: Entendo. E a Chapecoense é
5: o
6: último.
5: Agora colocado. O Bahia com o Inter é sempre uma pedra no sapato, né? Ou na chuteira. Porque é futebol, né? Vamos ver, final de semana é jogo de desesperados, né? Porque lá atrás tem aquela incômoda posição do Z4. Vamos lá, 8:04. Esse é um dos assuntos também da sexta-feira. Teve clássico Grenal ontem pela Copa do Brasil, tá tudo igual, ficou pra semana que vem pra saber quem segue adiante, quem vai pegar. E veja só, Luigi, os adversários da próxima fase, eles não são nem conhecidos, porque o jogo tá tudo igual, né? Cruzeiro e Atlético ficaram no 1-1. Grêmio e Internacional também no 0-0. Nos empates, então, não tem nem perspectiva para saber, vai ser Grêmio e Cruzeiro, Grêmio e Atlético Mineiro, Inter e Cruzeiro, Inter e Atlético Mineiro. Não se sabe, porque tá tudo igual, né? Do outro lado é que tem o Palmeiras, que já aplicou 3 no Santos, já encaminhou a sua classificação. E nesse momento estaria pegando o Vasco da Gama na próxima fase. Porém, o Vasco tem a missão de jogar na Bahia com o Vitória, né? E aí lá, lá é outra história.
6: É, mas, Ronaldo, o título do ano é esse jogo. Tanto pro Grêmio quanto pro Inter. Nenhum tem condições de avançar.
5: É, não tem.
6: Não tem nem na semifinal e nem na final. Né? A não ser que, bom, a Copa do Brasil, ela oportuniza isso, né? Num jogo acontecer. Mas é muito abaixo.
5: A Copa do Brasil tinha do brasileiro, porque o brasileiro precisa ter regularidade, né? A Copa do Brasil, tu tem uma noite encantadora, ganha o jogo, né? Ou como também tu pode ter uma noite de tropeço e você foi tudo, né?
6: Isso aí.
5: Então tem a Copa do Brasil tem esse ingrediente a mais, né? Se tiver uma grande atuação, olha, avança. Agora, se tiver um fracasso também, já diz a palavra, fracasso.
6: Mas comparado com os outros, nós estamos muito abaixo. Muito, né? Abaixo.
5: É, o nosso futebol está muito
6: então,
5: abaixo.
6: A tendência é essa, não tem. A Copa do Mundo é a rivalidade. Passou pela rivalidade, terminou o ano e é isso aí.
5: É.
6: E, lógico, se escapar do rebaixamento, ambos, né?
5: Pois é. E o nosso futebol gaúcho nunca chegou a esse patamar onde os dois têm risco de cair, né? 8:06, vamos trazer aqui também o destaque nesta manhã para os assuntos. Lula diz que Marcola errou ao pedir dinheiro a lobista, que filho pagará se cometeu ilícitos e quer que recuperar território do crime. Também é um dos assuntos que tem destaque nesta manhã. Lula que ontem teve na entrevista com a Rede Globo, hoje será a vez de Flávio Bolsonaro, né? Nas entrevistas que têm sido feitas ao longo da semana. Tem ainda operações de resgate são retomadas, após risco de nova inundação no Nepal. Assustador. Cada momento que eu olho aí tem sempre imagens diferentes, de ângulos diferentes com relação ao que ocorreu no Nepal. É uma coisa absurda, né? Que a natureza fez por lá também. Operação contra policiais suspeitos de extorquir contrabandistas prende 4. Isso é um tema de São Paulo nesta manhã, Luiz.
6: Vamos também com os destaques por aqui, né? O principal destaque: imagens mostram extensão de colapso glacial no Nepal. Lago transborda, resgates são interrompidos após nível da água subir. Mortos já passam, Ronaldo, de 490. Após a tragédia. Ontem chegou a ver, pegaram no flagra, dois caras retirando joias de pessoas mortas. É inacreditável. É inacreditável até onde vai as coisas do ser humano.
5: A maldade humana, né?
6: É. Então ontem também tem vídeo circulando aí e alguns portais noticiando. E o Ninho pode gerar cadeia de impactos, diz cientista. Déficit do CNA afeta monitoramento de riscos. Ainda, Santos Dumont tem voos cancelados na manhã de hoje. Dia será de chuva forte no sul. Explodem detenções sem condenações pelo ICE nos Estados Unidos. São alguns dos destaques, logicamente também. Inofensivo, Inter empata com o Grêmio na ida da Copa do Brasil. Grêmio precisa se contentar com empate no Beira-Rio. São destaques do Globo na manhã de hoje. Já estamos também com a nossa reportagem.
5: Maravilha. Agora 8:08. Guilherme, como vai você? Bom dia.
0: Vou bem, Ronaldo. Bom dia pra ti, bom dia, Luíde. Um bom dia especial pra tu que nos acompanha nessa sexta-feira, que começa um dia até bonito, né, Ronaldo? Mas com previsão de chuva pra hoje e pro final de semana.
5: E com aquele típico vento norte que anuncia a chuva, Guilherme.
0: Pois é, só não sabemos o horário que vai chegar a chuva, mas que deve vir, ela vem.
5: E até mudou o cenário, pelo menos aqui tem algumas divergências até dos serviços de meteorologia, mas havia uma previsão, por exemplo, hoje de 10 milímetros de chuva. Hoje já informa de 22. E mudou também para o final de semana, Guilherme, e tem aqui o Luiz ainda, para quem está acompanhando o programa, para o sábado, que seria amanhã, tinha uma previsão de 97. Hoje, o Clima Tempo está informando 59. Praticamente cai pela metade, né? E no domingo, nós tínhamos a previsão de 15, foi para 35. Então, agora meio que distribuiu a chuva aqui do sábado e domingo. E aí tinha ainda para segunda-feira a previsão de 87, agora está informando 39 para a próxima segunda-feira. Não é pouca coisa? Não é. Mas reduziu em muito o volume anunciado, né?
0: Pois é, era um volume bem maior, né? Diminui, mas a gente sempre sabe e fica em alerta, né, Ronaldo? Sempre, às vezes, o tempo pode surpreender, vir bem mais do programado, às vezes vem bem menos, às vezes nem vem nada, né? Mas importante atenção aí nesses momentos, pelo menos.
5: E após esse período de chuva, também nós teremos na semana que vem, já em setembro, nos primeiros dias de setembro, a volta do frio, né? Exemplo disso é que nós teremos na semana que vem, especialmente a partir da sexta-feira, no sábado e domingo, temperaturas mínimas que chegam até 4 graus por aqui na semana que vem.
0: Pois é, vamos aguardar. Primeiro esperar virar chuva, né? Pra ver o que vem na sequência.
5: Uma coisa por vez.
0: Isso aí.
5: Diga aí, Guilherme, qual o assunto?
0: Ronaldo, eu vou contar que está sendo feita uma pesquisa, está sendo disponibilizada uma pesquisa, na verdade, né, para a população aqui de Marau opinar sobre o que pode ser feito no Parque Municipal Lauro Ricieri Bortolom, tá? É uma pesquisa que está sendo feita pela Prefeitura através da Secretaria de Cultura e Turismo para literalmente ouvir a população. Eu acho que pode ser feito isso, pode ter uma mudança naquilo, ouvir, né, literalmente quem frequenta nosso Parque Municipal. Eu vou falar com o Paulo Dalpaz, que é o secretário de Cultura, né, e Turismo aqui de Marau, até para falar um pouco dessa pesquisa e já trazer uma prévia também, já que ela está em circulação desde o começo da semana. Secretário, bem-vindo, bom dia.
7: Bom dia, Gui, ao Ronaldo no estúdio, a todos os ouvintes. Então, nós lançamos, né, nessa semana um formulário, né, para a população que usa o parque municipal, para nós também, né, ouvir a população, Ronaldo, que acha do parque, qual que é a linha que nós devemos também seguir, né, para nós ter uma base também para modernização do nosso parque, né, que vem nos últimos anos com grandes obras lá também, mas a gente precisa ouvir também quem usa o parque, né. Então, desde lá, a gente vê que já tem resultados aí, que a gente fez uma prévia, desde a questão de sinalização, de nova infraestrutura, de modernização, de novos equipamentos que devem, as pessoas acham importante para o parque, né? Então, acho que ouvindo, né, a população que usa aquele local, que hoje é muito, para vocês terem uma ideia, esse ano nós temos 123 eventos no Parque Municipal, então passa lá mais de 250 mil pessoas durante o ano, né? Então é muita gente que passa no parque, desde a questão do esporte, do lazer, da cultura, das atividades, eventos. Então a gente também quer ouvir essas pessoas para ver realmente, né, uma linha que é nossa para seguir, para ter, como também nós temos o recurso, que não é o recurso, né, que não é um grande recurso que a gente tem para investir no parque, nós também temos que acertar o, né, um recurso bem aplicado. E ouvindo as pessoas, ouvindo quem usa o parque, a gente tem mais possibilidade de acertar, né, nos investimentos.
0: E esse formulário está disponível aonde?
7: Está no link do nosso Instagram. E também, para quem vai no parque, as pessoas estão dando lá um QR Code, né, que a pessoa pode votar entrando no formulário do Google, né? Então a gente tem aí rápido já também um resultado. Então tem desde melhoria nas quadras de esportes, na sinalização, na limpeza, mas também tem muita coisa boa, né, que as pessoas nos mostram que o parque também é muito bem utilizado, né? Então a gente está contente com as respostas que está nos vindo, que a gente sabe que está no caminho certo, né? Então, as melhorias sempre tem que acontecer. Mas então, com esse formulário, com essas ações, a gente espera aí acertar realmente, né, do que tem que melhorar no parque, quais os equipamentos e tudo o que acontece no dia a dia lá dentro daquele 26 hectares, né, que é o parque municipal.
0: Importantíssimo, secretário, muita gente, né, das mais variadas faixas etárias também participarem. Até estava dando uma olhada aqui nesse resultado parcial das primeiras pesquisas. A gente praticamente não teve participação de pessoas com mais de 60 anos e nem com pessoas abaixo dos 15, né? Ficou nessa faixa etária dos 15 aos 60. Para cima e para baixo, praticamente não teve participação. Então, é importante ouvir também esse público.
7: É como é o começo, né, Guilherme? Ainda e quem tem a tecnologia na mão é mais fácil de responder, né? Mas o nosso grande público realmente é dos 20 aos 60 anos, né? Que usa o esporte, está vendo que para o parque é muito utilizado para esporte, para caminhada, para lazer, né? Então tem vários argumentos que a gente está analisando também, para a gente também, né, fazer uma política pública bem assertiva no parque, que é um parque modelo hoje no Norte do Rio Grande do Sul, né? E um parque muito utilizado para várias atividades, né? Então a gente precisa também fazer algumas modernizações que nós estamos prevendo, né, para os próximos anos. Mas com essa pesquisa, a gente pode ter um resultado mais assertivo, né, do investimento público que vai ser posto lá no Parque Municipal.
0: Até quando vai ficar disponível?
7: A gente vai deixar até a primeira semana de setembro, né, para a população poder. Provavelmente nesse fim de semana ou outro vai ter também uma equipe lá no parque entregando para as pessoas poder participar também, né, o QR Code. Então a nossa ideia é consultar a população, para ver quem usa o parque. Eu sei que tu e teu filho usam o parque lá quase diariamente, né? Então, desde lá dos brinquedos das crianças, da pista de skate, dos pavilhões, então tudo, né, a gente tá analisando para fazer o planejamento melhor possível.
0: Perfeito, secretário. Obrigado pela atenção e um ótimo final de semana.
7: Obrigado, Guilherme, a todos os ouvintes. E vamos cuidar, né, que a previsão também é chuva no fim de semana aí. Tomara que não seja tudo aquilo que dá nas previsões. Muito obrigado a todos.
0: Perfeito, falei com o secretário Paulo Dalpaz, secretário de Cultura e Turismo aqui de Marau, sobre essa pesquisa que está circulando pela cidade, né, para saber a intenção das pessoas, o que pode, o que é interessante fazer no Parque Municipal Lauro Ricieri Bortolom. 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
5: Ok, Guilherme, agora são 8h16. A gente vai ter uma parada aqui no programa e a gente vai retomar na sequência também para trazer as informações da segurança pública, mas eu destaco que o Espaço Plural tem um oferecimento nesta hora da Max e Companhia, que agora está aqui. 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A gente já retoma o programa.
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25: Até mesmo ao começar essa sexta-feira, as temperaturas já ficam um pouco altas por aqui. Só que o tempo fica instável, pessoal. Apesar de a gente ter algumas aberturas de sol, à medida que o dia ocorre, a previsão é que a gente tenha nuvens carregadas e chove ao longo dessa sexta-feira em forma de pancadas. Ainda tem um certo aquecimento acontecendo, então essas pancadas de chuva que acontecem ao longo da sexta podem vir acompanhadas de alguns temporais. Isso é mal distribuído, né, em todas as áreas, mas deixa essa possibilidade em aberto. Manutenção do tempo instável entre o decorrer de sábado e o decorrer de domingo, para falar de fim de semana, se bem que na segunda-feira ainda há essa condição também de chuva. Então, em cada um dos três dias, isso acaba acontecendo. É uma chuva, pessoal, que intercala período de melhoria, mas quando ocorre com condições de vir com temporais, aumentar a intensidade, então atenção ao longo desses três dias. E aí, claro, né, vai acumulando o volume de chuva, cada dia vai aumentando mais. Portanto, também atenção em termos de volume de chuva, porque pode ser mais excessivo ao longo desse período todo. Abraço para vocês, informações do tempo da Metsu, Leandro Puchowski.
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26: 8h27, aqui na Vang tem o nosso Espaço Plural, a gente retoma o nosso programa, que traz também agora a segurança pública como destaque no oferecimento da Malta Imobiliária. 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E a gente traz também aqui as informações do Corpo de Bombeiros. Bombeiro Valêncio é que destaca as ocorrências das últimas 24 horas. Valêncio, bom dia.
27: Bom dia. Bom dia, ouvintes. Vamos aos relatos principais ocorrências atendidas nas últimas 24 horas pelas guarnições do Corpo de Bombeiros de Marau, sendo relato dia 27 de agosto, quinta-feira, às 7 horas e 43 minutos. Atendimento a caso clínico na rua Piauí, bairro Santa Helena, 14 horas e 2 minutos. Caso clínico na rua Severino Ultramar e Ferlim, bairro Jardim das Palmeiras, 14 horas e 10. Caso clínico na Avenida Presidente Vargas, centro, 15 horas e 10. Atendimento a queda de própria altura na rua Joana Reck Molim, no bairro Borges de Medeiros, 17 horas e 15. Caso clínico na rua Honorino Pereira Borges, bairro Antônio Carlos Ultramari, 17 horas e 45 minutos. Atendimento a sinistro de trânsito tipo colisão entre veículos, onde envolveu o automóvel Fiat Strada com placas de Minas Gerais e a motocicleta Honda CBR 600 com placas em Vila Maria. Condutor da motocicleta encaminhado para o hospital. Fato ocorrido na RS-324, quilômetro 324, Vila Maria, 18 horas e 57 minutos. Caso clínico na rua dos Estados, bairro Santa Helena. Essas foram as principais ocorrências atendidas nas últimas 24 horas pelas guarnições do Corpo Bombeiro de Marau. Da sala de operações do Quartel Central, falou Bombeiro Valêncio. A todos um bom dia.
28: Bom dia, obrigado pelas informações, todo o pessoal aí do Corpo de Bombeiros, um bom trabalho nessa sexta-feira. Vamos também com as ocorrências da Brigada Militar das últimas 24 horas, além de barreiras policiais e visitas comerciais. A Brigada Militar atendeu às 6h10 da manhã do dia de ontem, quinta-feira, logrou êxito na recuperação de um veículo furtado, poucas horas após o crime. Após a proprietária constatar por volta das 5 da manhã que seu automóvel havia sido furtado da frente de sua residência, na rua Ângelo Santim, a equipe foi acionada via Copom, iniciou averiguações imediatas. Durante as buscas, os policiais localizaram o veículo estacionado em uma estrada de chão nas proximidades. O automóvel foi apreendido, guinchado para realização de perícia e posterior restituição à proprietária, sendo fato registrado na delegacia de polícia.
26: Também tem aqui a Brigada Militar ainda atrás sobre furto de veículo. Às 7:10 da manhã, a brigada foi também acionada para atender uma ocorrência de furto de veículo que teria ocorrido na rua João Cáceres. A equipe fez contato com o proprietário, que relatou ter deixado seu automóvel, um Gol de cor branca, estacionado em frente à sua residência por volta das 11 horas da noite do dia anterior, ou seja, na quarta-feira. Ao verificar o local pela manhã, por volta às 6 horas, percebeu que o veículo havia sido furtado. Diante dos fatos, a vítima foi encaminhada à delegacia de polícia para o devido registro desta ocorrência do furto de veículo.
28: Às 8:20 da manhã, a equipe da ROCAN, da Brigada Militar, efetuou o cumprimento de um mandado de prisão na rua Manuel Lusa, no bairro Casulo. Após obter informações sobre o paradeiro do procurado pela justiça, a guarnição realizou diligências na região e localizou o indivíduo em via pública, em frente à sua residência. Ao confirmarem a ordem judicial em aberto, os policiais deram voz de prisão ao homem. Ele foi encaminhado ao HCR para exame de lesões e, em seguida, apresentado na delegacia de polícia.
26: Também teve ontem à noite, às 8:31, a Brigada Militar foi acionada para deslocar até o Hospital Cristo Redentor, onde um adolescente havia dado entrada com ferimentos provocados por arma branca. No local, os policiais fizeram contato com as partes envolvidas, acompanhadas de seus respectivos responsáveis. Segundo o relato, durante um desentendimento familiar, no imóvel onde residem, ocorreu um confronto entre o jovem e sua companheira. Durante a discussão, o adolescente utilizou uma faca para golpear o companheiro na região do braço esquerdo. O pai da jovem, que reside no mesmo terreno, auxiliou no socorro e encaminhou ambos para o hospital. Após o atendimento médico e a confecção de laudos de lesões corporais, todos envolvidos e responsáveis foram encaminhados à delegacia de polícia para o devido registro e tomaram também as medidas cabíveis. Esse foi, portanto, o trabalho da Brigada Militar nas últimas 24 horas durante o policiamento ostensivo e preventivo. Até tu mencionaste, né, Luiz, que teve barreiras policiais. Foram 51 veículos abordados ontem, com 104 pessoas identificadas nessas ações. Trabalho esse da Brigada Militar, que traz também sempre aqui através do nosso programa, no oferecimento da Malta Imobiliária. 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Você também pode ir buscar mais informações para você também atender aí o seu sonho, né, da casa própria ou também para investimento. 8:32. Esse é um dos temas também desta manhã. 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Tem nesta manhã 3 dias, né? O estado mais 3 dias de chuva forte, grandes e rajadas de vento. Tem inclusive alguns alertas que foram emitidos com relação a isso, mas até para a gente ampliar o assunto, a sequência de temporais até o fim de semana, com previsão de chuva forte, granizo e rajadas de vento que podem chegar a 90 km por hora, tem colocado em alerta os municípios gaúchos. Conforme o clima-tempo, meteorologia, a frente fria responsável pela instabilidade avança lentamente sobre a região, o que favorece a repetição de episódios de chuva e aumento da preocupação com relação a volumes acumulados até o final de semana. Por exemplo, hoje, sexta-feira, áreas de instabilidade se espalham em todo o estado. Acumulados previstos variam de 10 a 80 milímetros ao longo do dia e podem ultrapassar a 110 milímetros, especialmente na parte sul, na campanha, na costa doce e litoral norte. Parte dessa chuva pode ocorrer em curto intervalo de tempo. Então, alguns locais nessa região aí com volumes bastante expressivos. Outro fator de atenção é o vento. Na metade norte do estado, rajadas entre 60 e 80 km por hora podem ser registradas também nestas duas áreas. E aí contempla aqui a nossa região, né? A região norte. Segundo o clima-tempo, a distribuição nas áreas com maior risco muda ao longo do dia. Depois do primeiro momento, com a preocupação concentrada no sul do estado, a tendência é que a instabilidade avance em direção ao centro, região metropolitana, vales e serra, e também em áreas norte e nordeste do Rio Grande do Sul. Então nós temos essa condição de mudança no tempo, sim, nas próximas horas. E a chuva que é mais intensa migra para a região norte, né? Também tem esse destaque, especialmente o sábado. A frente fria deve permanecer praticamente estacionada sobre o sul do Brasil, mantendo transporte, umidade e formação de novas áreas de instabilidade. As regiões com maior risco passam a ser Missões, Centro-Oeste, Noroeste, Norte, Nordeste, Serra, Vales, região metropolitana de Porto Alegre e também Litoral Norte. Volumes estão previstos entre 10 e 70 milímetros, mas podem chegar a 120, por exemplo, como nos vales da Serra e no Litoral Norte. Então, muda, né? O sábado deve ser bastante chuvoso em toda a nossa região, bem como também no próximo domingo.
28: É, a chuva chegou e já causou danos, né? Em alguns pontos do estado, o granizo causou estragos, já afetando mais de 400 famílias em Pelotas. Os danos se concentram no bairro Duro e na colônia Z3. A Defesa Civil distribuiu lonas e alerta para risco de desalojados, né? Devido

0: em dinheiro vivo e 8 veículos de luxo durante a operação chamada Terra Arrasada, que investiga um suposto esquema de fraude em licitações para a venda de máquinas pesadas de terraplanagem aqui no Rio Grande do Sul. Entre os automóveis recolhidos estão alguns modelos Porsche, Mercedes-Benz, Ram, BMW, Audi e Volvo. As apreensões ocorreram em endereços ligados a um empresário investigado pela Polícia Federal. Ele não teve o nome divulgado. A operação foi deflagrada nesta quinta-feira e apura contratos firmados entre empresas gaúchas e órgãos públicos entre 2017 e 2026. Segundo a investigação, os acordos somam mais de 406 milhões de reais e envolvendo a comercialização de 724 máquinas pesadas. Uma das empresas investigadas é a empresa lá de Venâncio Aires, chamada Gran Máquinas, na região nos Vales. Em contato com a empresa, não teve retorno à reportagem com relação a esse tema. Então, é um dos exemplos. Ainda de acordo com a Polícia Federal, o esquema teria alcançado centenas de municípios do estado, incluindo contratos com recursos federais. Cerca de 40% correspondem a contratos federais. Então, tem esta ação que envolve aí maquinário pesado, 406 milhões de reais em maquinário e num total de 724 máquinas nesta ação chamada Terra Arrasada, né? Operação que aconteceu ontem pela Polícia Federal. Tem essa investigação que envolve 2017 até 2026. 8h38, a gente vai retomar na sequência o programa também com os demais assuntos. Os assuntos da manhã de sexta-feira, que tem sol, tem variação de nuvens. Temperatura aqui em Marau agora é de 22 graus e para hoje tem sim previsão de chuva, especialmente à tarde e para a noite.
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9: Agora 8h46, faltando 14 para as 9. 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Luiz, tem uma informação que envolve a questão do Free Flow, né? Um acordo firmado entre o governo do estado, o Ministério Público e Defensoria Pública definiu os termos dos reembolsos relacionados à anulação de multas em pedágio Free Flow aqui no estado. O documento prevê devolução do valor das multas e prejuízos indiretos no IPVA, com essas autuações agora suspensas. O acerto é uma decisão que envolve, inclusive, né, aquilo que ocorreu pelo governo federal, mas que impactou também aqui no estado e que suspendeu todas as 3,4 milhões de multas já aplicadas no país por não pagamento de tarifas dos pedágios sem cancela. Os motoristas que levaram essas multas até 16 de novembro, tem até 16 de novembro próximo para quitar os débitos com as concessionárias e assim terem as multas anuladas definitivamente. Vou repetir, os motoristas que levaram essas multas têm até o dia 16 de novembro para quitar os débitos com as concessionárias. E assim terá as multas anuladas de forma definitiva. Ou seja, apenas as infrações foram anuladas e não as tarifas de pedágios que precisam ser pagas. Então tem que pagar a tarifa do pedágio. O que está anulado é a multa. E aí, para isso, tem esse prazo até o dia 16 de novembro para providenciar esse pagamento e, por consequência, né, ter essa questão também de anular a multa. E tem mais, né? Nessa ação também está prevendo de que os três envolvidos que se reuniram ontem devolva apenas então o valor das multas anuladas, como já era esperado, mas também reembolse os motoristas que, por conta das anulações relacionadas ao Free Flow, acabaram, por exemplo, pagando mais no IPVA, né? Foram multados, não tiveram desconto, pagaram mais. Então, também, entre os programas de redução do imposto sobre os veículos, está chamado desconto do bom motorista. E, por essa consequência, também deve ocorrer algumas devoluções para quem talvez tenha pago mais do IPVA, em razão que foi aplicada a multa, aí não teria direito ao desconto do bom motorista, e aí também teria essa questão do reembolso, né? Para isso, o que é necessário fazer, né? Acessar o chamado portal de atendimento da Receita Estadual, selecionar o serviço de devolução de IPVA, realizar a autenticação eletrônica do requerente, informar dados do contribuinte do veículo objeto do pedido, anexar documentação que comprove, né, essa questão que é necessária, protocolo de requerimento eletrônico e acompanhar a tramitação também são alguns passos. Mas talvez o primeiro passo é você quitar o teu débito com o valor do IPVA, aliás, o valor do pedágio. Isso não está isento, né? Tem até 16 de novembro para pagar esses valores à concessionária do pedágio para ter direito também a essa devolução de dinheiro e até não só das multas, mas bem como também lá do próprio IPVA. Mas tem que pagar a concessionária, é um primeiro passo.
7: Importante, isso é um serviço, né?
9: É um serviço.
7: É o que nós estamos passando para a nossa audiência. Você sabe também um dos destaques do Correio do Povo online de hoje? Você sabe que as apostas esportivas, conhecidas como bets, né, foram autorizadas no Brasil, mas o mercado permaneceu por cerca de 5 anos sem uma regulamentação específica, né? As regras do funcionamento foram estabelecidas através de uma lei que definiu critérios para exploração da atividade, fiscalização e medidas de proteção. As apostas, Ronaldo, elas geram muitos debates, né? E também discussões no meio político. Estamos em meio a um processo eleitoral. Os candidatos ao Senado Federal pelo Rio Grande do Sul, na sua grande maioria, se posicionam como desfavoráveis às apostas, pois afirmam que trazem diversos prejuízos às famílias, né, às pessoas, aos trabalhadores. Entre são oito postulantes, né? Contra um é indiferente apenas. O resto, sete, são totalmente contrários. Mas o que chama atenção é uma pesquisa Quest que divulgou ontem que na região sul 37% das pessoas têm o costume de apostar.
9: É bastante, né?
7: Eu acho bastante.
9: É bastante.
7: Eu acho bastante. Esse é o maior índice do país, que registrou na sua média 29%. A média do país geral é de 29%. O Rio Grande do Sul está com 37%.
9: Bem acima da média.
7: Bem acima. É. O levantamento ouviu 2.004 pessoas com 16 anos ou mais. margem de erro é de 2 para cima, 2 para baixo.
9: Sabe que esse assunto, claro, cada um tem a sua forma também de pensar, né? Não é que não possa, mas tem que cuidar com relação à dependência que isso gera, né? Isso, muitos dos endividados isso. Hoje estão ligados às apostas,
7: é,
9: né?
7: Verdade. É. Cara, você sabe que eu era indiferente também. Até já cheguei a apostar, hoje não aposto mais. É de forma recreativa no futebol, né?
9: Sim.
7: Mas eu vou te falar uma coisa, eu hoje me posiciono até meio contrário às bets, eu vou te dizer por quê. Tá acabando com o esporte.
9: Acabou com o esporte.
7: É?
9: Futebol perdeu a graça quase.
7: Exatamente, porque me parece que tá virando um grande negócio. E aí eu sugiro assistir, se não me falha a memória, é A Grande Jogada. A nova série da Globoplay, que é com o Cauã Raymond, que é os bastidores do futebol. E no último episódio envolve as bets. E aí você vai entender um pouco do que acontece no esporte. Logicamente que é uma obra de ficção, mas muita coisa ali ocorre, né?
9: Se não bastasse isso, né? E aí que vale a reflexão. Cada um faz o que bem entende, mas veja você, Luigi, se falar no Brasil a permissão das bets. Mas cassino não pode no Brasil.
7: É
9: contraditório,
7: é,
9: né?
7: É totalmente contraditório.
9: É. Que é jogo também.
7: Que é jogo também. É jogo também.
9: Então tem essas coisas, né, que chamam a atenção.
7: Eu gostaria de saber quem é que vai contra as bets, porque, querendo ou não, com a nova regulamentação...
9: Tem receita, né?
7: Tem uma receita pro país, pro estado onde tá registrado.
9: O estado brasileiro, de uma forma geral, encontrou uma alternativa de receita, né?
7: E não é pouco.
9: E não é pouca coisa.
7: Não é pouco.
9: É.
7: Eu quero saber quem é que vai abrir mão disso. Agora.
9: Abrir mão de receita ninguém quer, né?
7: E é fácil agora no processo eleitoral. A gente está ouvindo de postulantes ao governo do estado, postulantes ao governo federal, a cargos, né? Como eu li há pouco aqui, trouxe a informação do Senado, mas eu quero saber quem é que vai abrir mão dessa receita.
9: Quem é o corajoso disso?
7: É outra história isso.
9: Porque, queira ou não, nós temos um estado brasileiro que é pesado, né? Financeiramente, com a carga tributária que, meu Deus do céu, e aí se encontram alternativas para poder ter mais receita. Quem é que vai cortar a receita? 8h53, vamos voltar na sequência com o nosso programa, fechando esta hora aqui, a gente retoma depois também com os demais assuntos. Desta manhã de sexta-feira mudou bastante, né? O sol já quase não aparece mais em razão também da nebulosidade aqui na nossa região.
7: Ele deve voltar a aparecer lá por quarta-feira.
9: Eu diria que só no mês que vem.
7: Lá por quarta-feira.
9: Pelo caminho é só pro mês que vem o sol. Talvez seja os últimos momentos do mês de agosto. Vamos voltar já.
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9: 9:01, aqui na Vang, a gente retoma o nosso espaço plural, temperatura de 22 graus aqui, Marão, a gente vai com você até às 10, já na segunda hora de programa, e o oferecimento é de supermercado Passa Lá. 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O programa recebe aqui nesta manhã, tem aqui a gerente executiva da Associação Comércio Industrial Serviços de Agropecuária, a SIM, Angélica Albuquerque. Também tem aqui a gerente administrativa da Coral, a Rosângela Petrovics, que está aqui nesta manhã, e o gerente da Unicred, Adair Grande, estão aqui para falarmos, porque está chegando o dia C é amanhã, o dia de cooperar, nessa iniciativa que envolve as cooperativas. Já estiveram aqui numa outra ocasião também representantes de outras cooperativas para falar sobre esse momento que está marcado para acontecer lá no Parque Municipal Lauro Guiceira e Bortolom. Eles retomam hoje aqui, estão aqui para falar justamente no Dia Nacional do Voluntário, é hoje, né? E é uma ação voluntária, inclusive, que acontece neste sábado e já está acontecendo nos últimos dias aqui no nosso município. Seja bem-vinda aqui, Angélica, bom dia.
2: Bom dia, Ronaldo, bom dia, ouvintes e pessoal do estúdio, muito obrigada por nos receber mais uma vez nesse dia especial que falamos há pouco, né? É. Então, estamos aqui comemorando o Dia do Voluntariado e também fazendo esse chamado para as pessoas também, né? Fazerem os seus últimos momentos de doação, tanto hoje como amanhã estaremos lá recebendo. Então, para nós é bem importante estar aqui representando o grande grupo também.
9: Ok, Adair, seja bem-vindo aqui à Vang, bom dia.
3: Bom dia, Ronaldo, bom dia, ouvintes, e acredito que assim, esse engajamento das cooperativas é um movimento muito positivo que está acontecendo pelo segundo ano já na cidade de Marau, e a gente de certa forma está aqui também para contribuir, tudo que for possível, né, que o esforço for de todos, a gente tá no pacote.
9: A gente vai contar como é que está o andamento, porque já tem atividades acontecendo aí. Rosângela, seja bem-vinda aqui mais uma vez, bom dia.
4: Bom dia, Ronaldo, bom dia a todos os ouvintes, muito obrigada mais uma vez pela parceria, por estar contribuindo com esse projeto e abrindo esse espaço para nossa divulgação.
9: Vocês chegavam aqui contando de que, embora o evento, o dia C, é amanhã, o dia de cooperar, mas já tem dados que surpreendem, né, em comparação com 2025. O que a gente pode adiantar com relação a isso, hein?
4: Exatamente, nós estamos muito felizes e muito gratos, né, a todas as pessoas, cooperativas, comunidade, que aderiu conosco a essa ideia, né, de nos ajudar na arrecadação de alimentos e rações para o dia C. Nós começamos com uma meta de superar as toneladas do ano passado. Nós tivemos 8 toneladas arrecadadas no ano passado, e como este ano nós temos 2 cooperativas a mais integrando a esse grande grupo, né, do cooperativismo, a nossa ideia era superar as toneladas. Então, graças a Deus e a ajuda de toda a comunidade, a todos os parceiros, nós com certeza vamos bater as 10 toneladas de alimento até amanhã. Lembrando que o evento ocorre amanhã à tarde, muito provavelmente teremos mais doações.
9: Claro. Vou até falar sobre essa atividade que envolve a própria Associação Comercial, Angélica, até qual a contribuição da associação nessa iniciativa, hein?
2: Perfeito, nós somos entidade que também está contribuindo, convidando os associados para fazerem a sua doação, informando quais são os pontos que eles podem adquirir a sua cesta básica, são locais que as pessoas já frequentam e podem deixar lá a sua doação, ou podem comprar, que depois a gente vai conseguir, o time da Coral vai conseguir retirar e levar lá para o parque para a gente conseguir pesar. E outro papel importante da Associação Comercial é que nós temos o braço social, que é a Parceiros Voluntários, onde 9 entidades integram. Então, são entidades sérias, idôneas, e que a gente tem certeza do papel que elas fazem conosco, né? E são parceiras conosco. Então, a gente conseguiu integrá-las nessa participação do evento.
9: Claro. Adair, para a Unicred, essa participação, como é que tem sido essa experiência, hein, Adair?
3: A gente está participando pelo segundo ano junto com as demais cooperativas, e a gente mobiliza sempre os cooperados. A gente inclusive mobilizou os cooperados de toda a nossa região, porque nós temos uma macro região de 24 municípios, E para nós é muito importante porque a Unicred nasceu aqui na região, ela nasceu aqui para todo o país, né? Então é muito importante participar e dar importância para esse evento.
5: Claro, e aí tem esse envolvimento dos próprios associados também. Rosângela, ainda sobre essa, falasse aqui dessas doações, ela já vem acontecendo já algumas semanas, né?
4: Exato.
5: Vocês fizeram justamente uma mobilização para que já acontecessem as doações.
4: Sim.
5: Eventualmente quem não fez isso pode fazer então amanhã.
4: Com certeza, pode fazer, né, a qualquer momento. Amanhã o evento acontece das 13 horas até as 18 horas no Parque de Rodeios, na Praça de Alimentação. Mas o trabalho acontece há muito tempo, né? Nós estamos há mais de um mês, em torno de 2 meses, trabalhando nessa campanha e viemos já disponibilizando, né, alguns pontos, alguns mercados locais para serem pontos de arrecadação. Todas as cooperativas, né, que integram esse movimento são pontos de arrecadação. Nós estamos com uma carreta linda lá no Coral, né, cheia de alimentos, esperando mais doações. Então, nós temos aqui alguns mercados, né, o Cotrijal, Imperial, Mercado Cremacir, Passalá, Mercado Monteiro e Rigo, Crespe, Mercado Munhon, Ubinda, Longo, Trento e Roso, Valente, Zafari, Stock Center. São todos mercados que são pontos de arrecadação, bem como cada cooperativa. Então, quem não doou ainda, tem várias formas, tem alimentos, a gente facilita pelo Pix também, né? Cada entidade pode pegar os Pix no seu CNPJ para fazer a compra e reverter esses alimentos em doação. Então, você que está nos escutando, que tocar no coração a necessidade, a importância desse trabalho voluntário de ajudar o próximo, venha conosco nessa corrente.
5: Claro, vamos até falar agora da programação deste sábado, né? Que até se fala aqui do dia de cooperar. O que está programado? Já anunciado aqui. Bom, vai ser no Parque Municipal, Lauro Resseri Bortolom, à tarde a partir da 1 hora. Mas o que vai acontecer durante essa tarde, hein? O que vocês podem contar sobre a programação?
4: Nós temos muitas atividades, né, para todo o público. Temos atividades para a família em geral, recreativas para as crianças, teremos brinquedos infláveis, teremos doces, algodão doce, teremos erva mate, água quente. Então é um evento para a família toda e às 13 horas da tarde nós teremos um belo show com o nosso amigo Dudu Sense, que vai estar alegrando o nosso evento. Então nós convidamos toda a família para vir tomar um chimarrão, para trazer as crianças para brincar conosco. Teremos pinturas faciais, teremos atividades recreativas. Importante falar também que nós temos uma parceria bem interessante com a PAI, que vai estar lá fazendo arrecadamento de lixo eletrônico, que para eles esse lixo eletrônico é revertido em dinheiro para fazer a compra de itens, insumos para a PAI. A PAI é uma das entidades que fazem parte da Parceiros Voluntários, que vai estar recebendo as doações e vai estar conosco amanhã à tarde fazendo a arrecadação desse lixo eletrônico também.
5: É importante isso, o lixo eletrônico, que precisa ter ações pontuais, então vocês aproveitam também para fazer essa ação, para justamente fazer essa coleta e destinar de forma correta, que rende receita para a PAI, inclusive, né?
6: Isso, a gente convidou todas as entidades que estejam lá presentes, né? Falando um pouquinho sobre a sua atuação no município, que muitas vezes é falta a informação, né? Qual que é o papel da entidade, como que ela trabalha. Então, as entidades também estão convidadas para estar lá presentes. A gente já recebeu confirmação de algumas. Teremos os escoteiros, teremos os patas protetoras, teremos o adotar. Então, cada entidade vai trabalhar com alguma coisa. Se eu não me engano, vai ter o grupo de cavalos também, para as pessoas poderem interagir com como que funciona o hipismo, como que isso é trabalhado dentro da PAI também. Então, vai ser um dia bem interessante. Reforçando o convite que a Rosângela falou, então, o evento inicia às 13 horas. Às 14 horas, a gente tem um protocolo oficial. Então, todo mundo que está nos ouvindo também está convidado para estar lá, prestigiando as entidades e cooperativas que estão participando. Às 15 horas, seguimos com o show do Dudu e seguimos à tarde lá com muita brincadeira, com muita diversão. E, infelizmente, Ronaldo, a gente não tem uma previsão de tempo ensolarado, mas o evento está confirmado, ele vai acontecer.
5: Até tu tocou nesse assunto, que até ia provocar você nesse sentido, né? Porque as previsões aqui informam o sábado e domingo de chuva, mas o evento vai ser no sábado. Mesmo assim, com chuva, ele acontece normalmente, até porque o parque oferece essa condição, né?
6: Isso, a gente está com a estrutura muito montada, o PPC está prontinho, né, apto para receber todos os visitantes lá. Então o evento vai acontecer com chuva, com sol, e ele vai ser muito bonito.
5: E certamente todas as cooperativas marcam também a sua presença lá, né?
3: Sim, sem dúvida. O dia C, que é o dia do cooperativismo, ele envolve, além das cooperativas, as entidades. Uhum. Prefeitura, enfim, todo mundo que está disposto a colocar em prática a solidariedade, enfim, voluntariado. Então é uma junção de forças para mostrar que o cooperativismo, em todas as comunidades em que ele está presente, ele traz progresso, ele traz desenvolvimento, ele melhora a economia. Então, de certa forma, as cooperativas todas participam.
5: E elas... tem esse também olhar social das cooperativas, né?
3: Exatamente, porque todas as cooperativas hoje, elas desenvolvem um papel social. Uhum. Todas elas têm uma fundação ou têm algo semelhante que ajuda todas as comunidades. Então, isso é importante para a gente salientar essa força que o cooperativismo tem nas comunidades.
5: Claro. Para a gente também levar mais informação para a audiência sobre essa iniciativa que já falamos, né? Que pode ir lá para o parque, pode também fazer doação. A gente falou de alimentos não perecíveis, claro, os alimentos, né?
4: Isso, exatamente. Alimentos não perecíveis. Nós temos exemplos: arroz, feijão, massa, leite, né? Alimentos que possam ser mantidos por um tempo sem estragar. E, obviamente, que amanhã, durante todo o dia, essas doações estarão sendo bem recebidas, hoje, ao longo do dia também. E quem não doou, tem várias formas, uhum, né? Mercados, que são pontos de coleta, mais uma vez reforçando, nós, enquanto coral, estamos com uma carreta lá para receber essas doações. Então, nós contamos com a ajuda, com a doação de toda a comunidade, que façam parte conosco desta corrente do bem, para nós ajudarmos essas entidades do nosso município.
5: E vocês fazem todo esse movimento, né, social e voluntário de arrecadação de alimentos, mas, como já dito aqui, né, deixando para entidades que realmente trabalham com esse público. Seja também para quem fica na dúvida, essa que eu vou doar, não vou doar. Existe todo um critério depois também de repasse para quem realmente precisa desse alimento, né?
6: Isso, perfeito, Ronaldo. Eu venho acompanhando, né, através da SIM e do nosso braço, que é a parceria dos voluntários. São entidades sérias, então a SIM não trabalha com assistencialismo, né? Uhum. A gente fomenta sempre o trabalho, a profissionalização, a capacitação e a independência de cada entidade. Então a gente sabe que essas entidades trabalham de forma pontual com famílias que realmente precisam. E tem uma frase que eu utilizo na SIM, que a gente sempre diz: se não ajudo pelo meu eu de hoje, eu ajudo pelo meu eu de amanhã. Ou seja, hoje nós estamos aqui, nós estamos fazendo esse lindo convite para as pessoas contribuírem, mas nós não sabemos o nosso dia de amanhã, se nós vamos estar acometidos por uma doença, se nós temos um familiar que vai estar doente e que vai precisar dessa ajuda pontual. Então, essas entidades trabalham de forma séria, auxiliando famílias que realmente precisam por um determinado período, né? Um curto período que a pessoa necessita daquele amparo para ela poder, né, também seguir a sua vida trabalhando e estando na sociedade.
5: Perfeito.
6: Então, esse aqui é o papel bonito que a gente gosta de dizer, deixar claro, né? Que não se ajuda de qualquer modo, se ajuda de uma forma bem assistida, bem amparada, para famílias que realmente precisam, e valorizando quem esteve por trás de todas as doações.
5: Que bacana isso. Ô, Janja, fica então o convite, né, para quem acompanha o programa, para participar nessa iniciativa, né, do Dia C, que acontece neste sábado aqui, Mara, o dia de cooperar, então.
4: Isso mesmo. Reforçando mais uma vez o convite a todos os ouvintes, a nossa comunidade regional também, que estejam conosco amanhã à tarde, participando desse belo evento, fazendo a sua doação, fazendo esse trabalho voluntário, cooperando. E também agradecer, Ronaldo, a rádio, né, pelo espaço, mais uma vez, por ajudarem, né, nessa divulgação do nosso evento. Agradecer também a Prefeitura Municipal, que está conosco, né, uma parceira desse evento, a Assim. Agradecer também o nosso marketing, a Maura, o Anderson, né, que vem nos acompanhando em toda essa trajetória, e estarão amanhã conosco. E mais uma vez, venham conosco nessa caminhada do bem e vamos fazer um belo trabalho amanhã à tarde.
5: Ok, Osângela, sucesso nessa atividade que acontece amanhã, mais uma edição aqui, Marão.
4: Obrigada.
5: Mesma forma, Adair, obrigado pela vinda aqui. Também fica o seu convite para também os associados da Unicred e das demais cooperativas para participar nesse evento. E também já agradeço a vinda aqui no programa nesta manhã.
3: Nós que agradecemos, Ronaldo. A gente quer reforçar, então, aquilo que já foi dito pela Rosângela. Amanhã, então, a partir das 13h30, no Parque Lauro Ricciere Bortolom, nós aguardamos a comunidade, todas as pessoas que estão envolvidas, convidados, entidades, para a gente fazer um belo dia lá e reforçar o cooperativismo na cidade.
5: Maravilha. Obrigado pela vinda aqui, Adair. Sucesso no evento. Angélica, da mesma forma, obrigada pela vinda aqui, pelas informações, bom evento e conte sempre com a Vang.
6: Obrigada, Ronaldo. Então, só reforçando que amanhã o Dia C ocorre em todo o país, né? Ele é um evento a nível internacional, então por isso também que ele está nessa data. Ele tem o apoio da Prefeitura Municipal, que nem a Rô comentou, e da ASSIM, a realização estadual através da OSERG, realização nacional da OCB, e eu ressalto aqui as cooperativas, então Coral, Cotramar, Cressol, Sicred, Sicob, Unicred, Coprel, Coasa, Cotrijal e cooperativas escolares. Então segue o nosso agradecimento a todos que estiveram conosco e fica o convite a todos os ouvintes, cada um ajuda com o valor que pode. Então a gente falava ontem que agosto não termina mais, né? Então cada um ajude como for possível, vá no mercado, deixe lá um alimento no seu carrinho, faça uma doação de 20, de 50 reais, que com certeza não vai fazer falta. Tenho certeza que isso sempre retorna em dobro, né? Todo esse carinho, tudo que a gente passa de bom coração, com certeza ele vem triplicado. Nossa. Tá? Obrigada, um bom dia e um bom trabalho a todos.
5: Ó, a gente esqueceu aqui a Angélica, que representa a Associação Comercial Angélica Albuquerque, também a gerente da Coral, né? A Rosângela Petrovix, e ainda o gerente do Unicred, Adair Grande. Obrigado pela vinda aqui, sucesso no dia C, dia de cooperar, que acontece neste sábado aqui no nosso município, repito, no Parque Municipal Lauro Quisseri Bortolom. 9:16, a gente que toma o nosso programa que vai até às 10, a gente também vai falar no programa hoje ainda, Luigi, né? Tá programado aqui para falarmos sobre avicultura. Hoje é o dia da avicultura, que é um segmento tão importante para nossa economia, não só local, mas também regional. A gente vai abordar esse assunto ainda no programa nesta manhã de sexta-feira. A gente já volta, 9:17.
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0: 9:24 aqui na Vanga, a gente retoma o nosso espaço plural desta manhã. A gente vai até às 10. Hoje é sexta-feira, dia 28 de agosto de 2026. O programa segue nesta hora. Também destacando as informações que vêm da Unimóvel com o Guilherme de Abreu, que já está também em condição. Daqui a pouco ele participa no programa. 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

0: vangfm.com.br, na noite de ontem, por volta das 8 da noite, a Brigada Militar de Marau atuou em uma ocorrência envolvendo um veículo Volkswagen Gol furtado no município de Nicolau Vergueiro. Segundo informações, após o furto, o suspeito teria fugido em direção a Marau. A guarnição do município realizou o acompanhamento do automóvel durante o deslocamento. Em determinado ponto do trajeto, o condutor abandonou o veículo e fugiu a pé. Uma mulher que estava no interior do carro foi encaminhada à delegacia para procedimentos cabíveis. O homem que conduzia o veículo não foi localizado pelas equipes policiais. A ocorrência ficou sob responsabilidade da Brigada Militar de Nicolau Vergueiro, tentando contato aí com a guarnição do município, mas até o momento a produção não obteve retorno.
1: Também teve nesta madrugada de sexta-feira 5 pessoas que foram presas pela Brigada Militar após uma tentativa de homicídio registrada em Água Santa. Segundo informações, também sobre esta ocorrência, é que uma pessoa havia sido atingida por disparos de arma de fogo e encaminhada para atendimento médico. 4 pessoas estavam em um Hyundai HB20 branco e teria efetuado os disparos contra a vítima, fugindo em direção à BR-285. O veículo foi identificado pelo sistema de cercamento eletrônico de Passo Fundo, que registrou a passagem do automóvel em direção à Água Santa e, posterior, retornou pelo mesmo trajeto. Durante as buscas, o HB20 foi localizado no cruzamento da rua Parobé com a rua Almirante Barroso, no bairro Petrópolis, em Passo Fundo. No veículo estavam um homem e uma mulher que informaram trabalhar com transporte por aplicativo e que haviam levado passageiros até Água Santa. A partir das informações repassadas pela dupla, os policiais chegaram até uma lavagem automotiva e no local 2 homens foram abordados. Um deles tentou disparar, aliás, dispersar uma mochila em um terreno antes da abordagem. Durante a ação, foram apreendidos 2 revólveres calibre 38, sendo que um deles estava com a numeração suprimida e 2 armas estavam municiadas. Na mochila foram encontradas 9 munições calibre 38, somadas às munições que estavam nos revólveres, que foram apreendidos 20 munições do mesmo calibre. Também foram localizadas 783 porções de substância semelhante à bala, 9 pedras de crack, 2 porções grandes de cocaína, 1 balança de precisão e 2 aparelhos celulares. Ainda conforme a Brigada Militar, um dos homens abordados relatou que o grupo havia se deslocado até Água Santa para realizar uma cobrança. Segundo ele, a situação saiu do controle e foram efetuados disparos contra a vítima, que ficou ferida. Ao todo, 5 pessoas foram presas e encaminhadas à delegacia de polícia e juntamente com as armas, as munições e drogas que foram apreendidas pelos policiais militares. O tema agora segue sob investigação da Polícia Civil. 9:29. Vamos com o Guilherme. E aí, Guilherme, qual a informação agora?
2: Ronaldo, até para dar sequência àquele assunto que eu falei ontem, foi nesse horário mais ou menos, né? Aqui na rua José Primo Bernardi, aqui no bairro Jardim do Sol, bem perto da, entre a escola Pedro Rigo e a APAE como referência, tá? O pessoal terminou aquele trabalho que estava fazendo ontem, que deixou toda essa quadra fechada, né? Ontem, durante toda a parte da manhã, a quadra aqui um pouco para baixo da escola Pedro Rigo acabou ficando fechada justamente para fazer aquele trabalho de corte do asfalto, né? Para a questão da troca da tubulação de água, tá? Então o trabalho nesse sentido tá encerrado, porém ficou todo a questão do espaço que foi aberto, né? Já foi fechado com brita, enfim, e aí requer bastante atenção. Até tem placas por aqui, tá? Quem passa por aqui, principalmente descendo, tá? Da Pedro Rigo em direção à PAI, direção ao centro da cidade, percebe que tem placas, mas tem que ter o cuidado, né? Já que tem que invadir praticamente a pista contrária ao descer aqui nessa quadra. Tem funcionários por aqui que devem fazer alguma coisa na sequência, mas muito depende da condição climática também, né? Se vai chover, se não vai, mas por fim, depois vai faltar só, Ronaldo, aquela questão da camada asfáltica mesmo.
1: Então chama atenção para isso, né, Guilherme? Para quem passa por aí ter esses cuidados todos, né?
2: É, ontem ficou fechada a manhã toda essa quadra, tá? Agora até tem passagem, a gente até vê alguns veículos passando, mas tem que invadir a pista contrária, né? E aí como tem veículos estacionados, também fica a questão do risco, né? Então tem que ter cuidado, quem passa por aqui na José Primo Bernardi. E aí é o material que tá solto aqui também, né? Tem previsão de bastante chuva, certamente vai dar uma lavada aqui nesse local, Ronaldo.
0: É, Guilherme, Só quero fazer uma observação. Oi. Lembra que ontem até estava eu no ar aí no momento em que você trouxe essa informação? E a gente trouxe, é que a gente tem que fazer também, a gente faz a orientação, traz o serviço, mas é importante a gente reconhecer, porque ontem eu citei contigo, né, logo após aí, a Júlio Borella na descida do bairro São Cristóvão, lembra que a gente falou?
2: Isso.
0: É, aquilo foi consertado, passei ontem, inclusive, para dar uma...
1: Todo Pedro Rigo, aliás, na Antônio Vilela.
0: É, foi passado já um asfalto ali, foi tapado aquele buraco que era preocupante, pessoal.
1: Tinha uma barra de ferro, não tinha?
0: É, onde a comunidade colocou uma barra de ferro para orientação do trânsito, né? E ontem eu passei, até eu e o Guilherme comentamos no ar, né? Que era perigoso, inclusive, e não deixava estacionar, inclusive, né? Porque não tinha como ter acesso. Então isso aí já foi reparado, passei ontem, tá ok.
1: Já ajustou ponto, isso.
0: Já ajustou.
1: É. Então tem esse ponto que o Guilherme agora fala da José Primo Bernardi, que foi feito essa intervenção, mas porém tem material agora para justamente compactar e com a chuva prevista, pode daqui a pouco isso escorrer também pelas ruas, né, Guilherme?
2: Isso, e até, como falei ontem, um pouco mais para frente, já praticamente na frente da PAI. Não foi aberto de ponta a ponta como foi aberto aqui, tá? Foram apenas cortes pontuais do asfalto para a questão da troca da tubulação. O que aconteceu, Ronaldo, que o pessoal colocou brita, enfim, pedras mais grossas lá, e aí passaram veículos pesados e afundou. E aí acabou ficando um buraco lá, tá? Então também tem risco lá para quem passa por ali ao estacionar. E aí, como é ladeira, a água vem, né? E acaba levando todo o material embora, e a tendência é que esse buraco acabe ficando até mais fundo, assim como pode acontecer aqui também nesse ponto, tá? Só que aqui é de ponta a ponta da quadra, tá? Que foi todo aberto, e aí tem bastante material, tem cascalho, tem brita, e aí com chuva, certamente, né? Se for um volume intenso, como é uma descida aqui, vai levar bastante sujeira para baixo.
1: É, a gente sabe que quando se fala em obras tem transtornos, né, Guilherme? E tem a argumentação, não, mas foi aberto os buracos, coloca o material, precisa ter uns dias de assentamento para depois fazer o reparo do asfalto. Já se passaram vários dias, né? E aí agora com a vinda da chuva prevista, e não é pouca coisa prevista para os próximos dias, creio que será necessário pelo menos um olhar sempre atento, né? Para que seja reposto o material, para que dê pelo menos segurança, porque se abrir buraco é complicado. E aí não é um só, são vários que tem esse trecho aí, né?
2: Exato, e esse que a gente vê na imagem foi aberto ontem, tudo bem, né? De um dia pro outro não é questão de querer que já coloque asfalto de um dia pro outro, mas lá perto da PAI, lá sim, faz semanas, né? Que foi aberto.
1: Exatamente, como tem logo acima, você está ali em direção, também logo acima a comunidade, aí foi feito essas intervenções de uma nova rede de água, essas intervenções aí, Guilherme. Então, foi uma técnica diferente de perfuração. Só esse trecho que você traz a imagem aqui, ontem foi necessário abrir, né, a vala nesse ponto aí. É porque já tinha até passado uma rede aí, mas não sei o que ocorreu, que foi aberto nesse sentido. E aí agora existe esse cuidado aí, porque tem material solto, e aí com a vinda da chuva, né, pode trazer algum transtorno aí. Então tem que ficar atento nos próximos dias o que vai ocorrer para garantir pelo menos mais segurança, né?
2: Pois é, e até porque tem residências abaixo, né? Então tu imagina toda essa água com pedra, barro descendo, vai parar também ali próximo a residências, né? Então certamente vai ter transtorno para quem mora por ali na Baixada.
1: É exatamente isso. É isso então, Guilherme?
2: É isso, cuidado então para quem passa por aqui na rua José Primo Bernardi, entre a PAI, chegando aqui na Escola Pedro Rigo. 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
1: Ok, Guilherme, agora são 9:35. Nós temos aqui uma parada no programa, a gente também retoma na sequência os demais assuntos. Tempo está nublado aqui na área central da cidade, já não tem mais sol e a temperatura é de 23 graus.
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8: Nove horas e 41 aqui na Vang tem o nosso Espaço Plural nesta manhã. Em Marau, a temperatura agora é de 23 graus. 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Nós seguimos nesta manhã de sexta-feira, hoje inclusive, né? Nós temos aqui entre os fatos, Luiz, não mencionamos aqui, mas tem hoje o Dia dos Bancários, Dia da Avicultura, também tem hoje Dia Nacional do Voluntariado e Dia da Corrida do Mouse. E teve na noite passada eclipse da lua, parcial aqui pelo menos, eu não vi. Foi...
9: É, não deu pra ver, o tempo tá fechado. Hoje é dia do avicultor.
8: Avicultor,
9: parabéns,
8: né?
9: É, todos os profissionais.
8: Vamos conversar, aliás, já tá em condição o presidente da Associação de Avicultores de Frango de Corte e Postura Rio-Grandense, a ASACOP, Sadi Mesavila, que assumiu a presidência

0: recentemente, essa entidade que tem 6 anos e que também está com a gente nesta manhã para falar mais também sobre essa associação. O Sadi, pode me ajudar, Sadi, mas a senhora é da região aí de Água Santa, né? Assumiu essa função que era ocupada, né? Pela presidente anterior, que é lá do município de Nova Alvorada. Seja bem-vindo aqui a Vang, bom dia.
1: Bom dia, Ronaldo, bom dia a todos os ouvintes do Espaço Rural da Vang FM. É uma satisfação muito grande a gente poder conversar com os amigos, né? E nesse dia tão importante, então, aí, né? O dia do avicultor, que a gente comemora hoje, dia do avicultor. E ontem, então, tivemos aí também um aniversário de 6 anos da ASACO, Associação de Avicultores de Frango de Corte e Postura Rio Grandense.
0: Claro. Deixa até ele saudar em nome do seu, como presidente da associação, também os demais produtores de frangos que nós temos aqui na região, que é uma base econômica importantíssima a avicultura, né, presidente?
1: Com certeza, a avicultura dentro do o Brasil é o maior exportador de carne de frango do mundo. Exportamos para mais de 150 países. Dentro do estado do Rio Grande do Sul, é uma atividade também muito importante. É, nós temos dentro do agronegócio, o agronegócio faz parte de 40% do PIB gaúcho. Nós temos o soja, depois o arroz e o frango, são as duas cadeias que vêm aí seguidas, né? Em termos de retorno de ICM. Muitos municípios, a atividade principal é a questão do frango, né? Dentro do estado aqui do Rio Grande do Sul, são 240 municípios, 248 municípios que trabalham com avicultura. Marau é o terceiro maior produtor de frango do estado do Rio Grande do Sul, né? Então, nós temos muitos avicultores no município de Marau, onde a gente quer aproveitar não só o município de Marau, mas toda a região ali, aproveitar e cumprimentar e dar os parabéns a esses avicultores. A gente sabe que o dia a dia da avicultura, né, é difícil. A gente precisa estar ligado praticamente 24 horas, né, na atividade, não tem folga, né? E muitos desses avicultores que trabalham hoje, a principal atividade da própria agricultura é a atividade do frango. Nós realizamos também agora, nós temos agora no próximo sábado amanhã um encontro de lideranças lá em Dois Lajados, onde que a gente também vai estar trabalhando um diagnóstico que foi feito de levantamento aí da situação da avicultura. A gente vai trabalhar essa realidade da avicultura com as nossas lideranças.
0: Claro.
1: A gente sabe que é uma atividade que hoje ela é composta basicamente na nossa região por pequenos produtores, agricultores familiares, né? E que mais de 60% da atividade é frango.
0: Sim. Presidente, para a gente colocar que a avicultura, né, nos últimos tempos, ela teve uma evolução muito grande no processo de produção, né? Ou seja, também se ampliou muito a própria automação dos aviários, justamente para também facilitar a questão da ausência de mão de obra, né, presidente?
1: Sim. Na verdade, assim, toda a tecnologia, ela também tem o seu custo agregado.
0: Uhum.
1: Mas se fala muito no frango, na questão de hormônios, né? Mas assim, ó, é uma questão que precisa ser muito bem discutida, porque nós tínhamos há 10 anos atrás, por exemplo, uma vaca de leite que dava 20 litros, era uma baita uma vaca, né? Era produtiva. É. Hoje ela precisa dar 20 por tirada, né? No mínimo, para poder se manter. Então, o que que é? É nutrição e a genética, né? Na questão da soja, a tecnologia veio também. Uma vez era, você colhia 40, 50 por hectare, era um safrão. Hoje a gente precisa 70, 80 sacos, tem potencial até para 100 sacos por hectare. Então é o quê? É perfil de solo, é tecnologia investida. Na questão do frango também, e o frango acredito que talvez tenha, seja uma das atividades que mais teve essa evolução tecnológica. Porque nós temos aviário que tem praticamente um ambiente climatizado internamente. Então, tem tecnologia na questão da produção do frango, ela evoluiu também, questão de genética, a questão da nutrição também, ela cada vez vem evoluindo, e a questão da ambiência. Então, os frangos são criados dentro de aviários climatizados, e aí praticamente todas as empresas hoje querem apenas aviários novos, todos eles climatizados. Tem um custo isso, né? Tem um custo altíssimo, né? Tem uma viabilidade que precisa ser colocado muito no papel para que ele possa ser viável, né? Porque o produtor também não faça um investimento alto e não consiga depois ter uma rentabilidade suficiente para pagar esse investimento. E dentro dessa tecnologia que tem, é claro que a questão da qualidade de frango, a questão do bem-estar animal, né? Então tudo isso vem agregando para que possa ter um produto sempre de qualidade para ser entregue, claro, no mercado consumidor, né?
0: Presidente, hoje no Dia do Avicultor, o que a associação tem observado, ou seja, discutido sobre os desafios hoje de se manter na atividade, hein, presidente?
1: Esse assunto, ele é muito pertinente, né? E a gente tem acompanhado, por exemplo, desde a questão da avicultura a nível nacional e principalmente puxando aqui para o nosso estado. Nós vamos estar amanhã fazendo esse processo de discussão com as nossas lideranças. Mas assim, ó, nós no estado do Rio Grande do Sul, nós temos uma atividade que ela nos exige muito. A gente está numa atividade que exige erro zero. A gente não pode errar em nada. Na questão de ambiente, na questão da nutrição, na questão do manejo. E para nós aqui no sul, principalmente na nossa região, a gente está com um período muito complicado, porque o inverno tem sido muito rigoroso. E para nós aqui no estado, a questão do inverno rigoroso, ele significa em custo alto, porque a gente tem um custo para aquecer. E hoje as tecnologias que a gente tem, talvez tenha alguém que usa lenha ainda, mas é bastante sofrido, né? E quem usa pellets, que é um pouco mais modernizado, que não tem tanto uso de mão de obra, talvez de levantar de noite, fazer a manutenção do fogo e botar lenha na caldeira, como se diz, né? Uhum. O pellets, mas ele também tem um custo. E daí, como no inverno tem bastante consumo, acaba que o preço, ele fica escasso e o preço sobe. Então nós temos um custo muito alto no inverno, na questão de aquecimento, principalmente, que é a principal, além de pagar os financiamentos, né, o aquecimento, ele tem sido um dos fatores que mais tem tirado a rentabilidade do produtor.
0: Sim, mas presidente, também tem um fator então climático que pesa, que o senhor até falar aqui nessa questão do inverno rigoroso, né, que exige esse investimento maior para poder aquecer também os próprios frangos. Mas em contrapartida, no verão, o calor também é outro fator que exige, né, ventilação especial para poder também criar esse ambiente de produção, né?
1: Com certeza, nós temos dois extremos, e aqui no estado, principalmente, são dois extremos, porque o inverno, você tira um lote de 40 dias e você aquece praticamente 30, 30 e poucos dias, né? E daí você igual tem que fazer uma ventilação. E no verão, o que ajuda um pouco é que muitos aviários têm energia solar. Então, pelo menos no verão, dilui um pouco esse teu investimento na questão do custo. Mas ele também é um custo. A energia elétrica, ela também hoje, para quem não tem energia solar ou coisa assim, embora que tenha o custo do financiamento, ela se torna uma despesa também alta, né? Mesmo no verão. Claro. Porque temos muitos extremos no estado, né?
0: Sim. Presidente, você até mencionou, né? 6 anos da Associação de Criadores de Avicultores, né? De Frango de Corte e Postura Rio-Grandense, ou seja, 6 anos da associação. O que vocês têm a avaliar também sobre a atuação de vocês e que importância tem tido a associação para manter justamente orientado o produtor de frangos, hein?
1: Exato. Então, a associação ela foi criada em 2000, foi durante a pandemia, né? 19 produtores quem criou a associação. Hoje, nós temos em torno de 500 famílias, dá para dizer, né? 500 famílias associadas em 115, praticamente 115 municípios do estado. Nós estamos discutindo o processo de valorização, nós estamos com umas pautas para reivindicar, para poder contribuir com o produtor. A gente tem trabalhado muito a questão de biosseguridade também. Tem algumas coisas que a gente tem esses dados na mão e a gente precisa fazer com que as esferas, as instâncias estaduais, a gente está buscando isso também, entenda esse outro lado da nossa cadeia produtiva. Por exemplo, a gente tem sentado, a gente tem uma agenda já para agora com os próximos candidatos a governador. Por quê? A gente quer levar algumas pautas, tipo a biosseguridade. Biosseguridade é o produtor poder fazer tudo aquilo que ele pode fazer dentro da propriedade, evitando a entrada de doenças, principalmente doenças tipo, tivemos ali um caso no ano passado, em maio do ano passado, de gripe aviária. Então, o produtor, ele precisa se adequar a isso. E muitas vezes o produtor não está conseguindo recursos para ele poder fazer esses investimentos. Então, a gente entende que a biosseguridade, ela deve ser uma política pública. Porque se acontecer, como aconteceu, né, vamos aproveitar o fato que é ocorrido, né? De Montenegro.
0: Isso.
1: Não foi só a granja que foi prejudicada, que teve que limpar, que teve que incinerar todo os frangos e o material que tinha. É toda uma região que foi prejudicada com isso. E é todo o estado que perde com isso, porque o estado deixou de exportar para alguns países que compravam por causa dessa questão, por causa de ter acontecido o primeiro caso de gripe aviária. Então o estado precisa entender que o produtor precisa receber incentivos públicos, né, de subsídio de juros ou até mesmo algum valor para que o pessoal possa ter as suas granjas fechando as portas, que a gente diz, fechando as possibilidades de entrada de doença, porque não é só o produtor que vai ser atingido, é todo o estado, é toda uma cadeia produtiva. Então a gente precisa levar isso a nível estadual, e a gente está buscando abertura de portas agora, que é um ano eleitoral, para a gente poder sentar com os candidatos e levar essa pauta, né? Então, biosseguridade, a questão do custo de produção, da gente poder ter nos produtos que a gente compra no inverno, que a gente possa ter uma redução de ICM, quem sabe, para poder baratear um pouco o custo do produtor, para poder ter uma rentabilidade maior. E também a nível de manejo, a nível de gestão econômica, no nosso diagnóstico que foi feito, a gente vai discutir, muitos produtores também têm a necessidade da gente poder discutir, levantar isso como principal ponto, de buscar mais informação na gestão econômica da propriedade. E aqui na região Altos da Serra, a gente fez uma parceria com o Sicredi, e a gente desenvolveu uma agenda do avicultor, onde que o pessoal pode colocar todo no papel ainda, né? Quem tem um pouco mais uma tecnologia que possa usar uma planilha de Excel, um software de fazer gestão, tudo bem, mas a gente pelo menos começar fazendo o básico, que é colocar no papel, uhum, toda a questão do custo do lote, aquilo que gerou, o resultado do lote, quanto por ave custou para fazer o lote, né? Enfim, a gente fez esse trabalho junto com o Sicredi, reuniu todos os agricultores das regiões, Água Santa, Santa Cília, Tapejara, Sanduva, né? Toda a região Alto da Serra, a gente fez esse trabalho junto com o Sicredi para poder trabalhar esses aspectos. Então é uma demanda, é uma questão importante, e a associação está junto ali. A gente sabe que é importante a gente também discutir com as empresas, porque as empresas entendem também que o produtor precisa ter uma rentabilidade, precisa ser viável na sua atividade, mas é um processo mais demorado, né? Sim. Que não é de uma hora para outra que é mexer um botão que as empresas também, claro, vão entender e poder dar uma organização maior.
0: Que assumiu... Sim, presidente, pode concluir.
1: Mas é uma luta que a associação precisa ir construindo, né? Claro. Nós temos 6 anos apenas de trabalho, né? É um processo construtivo da gente poder valorizar a atividade. Infelizmente, nós, do início da associação, em 2022, nós tínhamos 7.500 avicultores no estado. 7.500. Em 2025, num dado da Secretaria da Agricultura, nós temos 4.580 propriedades por registro da Secretaria da Agricultura. Isso significa que a gente perdeu praticamente 3 mil avicultores. Perdeu no sentido de que o pessoal parou a sua atividade.
0: Desistiu?
1: Desistiu. Então, assim, ó, nós temos um cenário que talvez tem as pessoas de mais idade, né, que talvez não estão afim de gastar muito em construir um aviário novo, ou melhorar, ou reformar o aviário dele, e acaba assim, ó, vai até que dá. E aí, com essa questão da biosseguridade também, muitas vezes o pessoal da IVZ vem, a gente não vai questionar também o trabalho da IVZ, porque eles têm uma responsabilidade nisso, de poder vistoriar os aviários, de poder ver se tem alguma coisa que precisa ser adequado, né? Então, muitas vezes o produtor precisa adequar o seu aviário e acaba parando. Onde não tem sucessão familiar, o pessoal geralmente desiste. Então, a gente precisa olhar para esse cenário. Onde tem sucessão familiar, e a gente quer discutir isso também junto com as empresas, porque o pessoal entenda que onde tem sucessão familiar precisa fortalecer também a avicultura para que o pessoal permaneça. Porque ninguém vai ficar no campo sem ter uma atividade rentável.
0: Ou seja, dar condição para permanecer na atividade, porque você trouxe um dado aqui bastante curioso, né, presidente, de que em 3 anos, quase 3 mil produtores desistiram da atividade. Isso significa quase 1.000 por ano. É muita gente que saiu da atividade da avicultura e que de fato precisa ter esse olhar também para manter. E como o senhor destacou no começo da sua conversa, a avicultura que tem importante fatia das economias dos municípios, né? Porque é uma alternativa de receita para as propriedades. Então, esse olhar realmente é um debate que tem que ser aprimorado. Até para a gente concluir aqui, presidente, o senhor assumiu a função recentemente como presidente, né?
1: A gente está um ano e pouco, né? Na verdade, a gente foi membro fundador também, né? Uhum. Junto com a doutora Júlia, que foi a primeira presidente, eu era vice, depois eu fiquei tesoureiro e agora presidente, né? A gente vem trabalhando, acompanhando o crescimento da associação e também sentindo os desafios, porque na verdade é assim, ó, eu tenho a minha propriedade em Água Santa, sou produtor, planto um pouco de cereais e também tenho o aviário, né? A gente tem toda uma questão de família, questão de negócio, e a gente tenta, na medida do possível, também tirar um tempinho para poder contribuir.
0: Sim.
1: Com a associação. A gente não está em prazo integral, né? Em período integral para a associação. Então, dentro disso, a gente vai conseguindo conciliar o nosso tempo, conciliar o dia a dia, para poder ajudar e fazer o melhor nosso, né? Nesse período aí, para melhor organização e valorização da nossa atividade.
0: Presidente, espero que a gente possa estabelecer novos contatos futuros para falar mais também sobre essa atividade tão importante que é a avicultura, o senhor que preside esta associação. Mais uma vez, cumprimento o senhor e também os seus colegas, né, avicultores, pelo seu dia. Conte com a Vang e um ótimo dia para o senhor.
1: Muito obrigado pelo espaço, Ronaldo. Um grande abraço a todos os ouvintes aí do Espaço Rural, especialmente nesse dia tão importante, né? Um grande abraço a todos os avicultores de Marau e de toda a região que estão ouvindo o programa.
0: Ok, um grande abraço, presidente da Associação de Avicultores de Frango de Corte e Postura Rio-Grandense, a ASACOP, presidente Sadi Mezavila, que falou com a gente nesse dia do avicultor e trouxe uma informação, ou pelo menos algumas informações, várias delas bem curiosas. Uma delas é essa desistência da produção, né? Em 2022, no estado eram 7.500 produtores de frango. 2025, 4.580. Foram 2.920 que desistiram da atividade. E também trouxe essa informação que Marau é o terceiro município que tem o maior número de produtores de frango do Rio Grande do Sul. Então, tem aí esse dado por meio também desta associação. Parabéns, avicultores, né, que acompanham o nosso programa aqui em Marau e também toda a nossa grande região, né, que hoje celebram o seu dia. Luide.
2: Finalizamos por aqui, lembrando que hoje, né, iniciou o horário eleitoral gratuito.
0: No rádio, né?
2: No rádio, na televisão, são dois períodos do rádio, às 7h às 7h25 e do meio-dia ao meio-dia 25, diariamente.
0: De segunda a sábado.
2: Segunda a sábado. E as inserções político-partidárias também no decorrer da programação.
0: É exatamente isso. A gente vai voltar na próxima segunda-feira, a partir das 8h, no último dia do mês de agosto. Então, vamos aguardar, né? Bom final de semana.
2: Voltaremos.
0: Se cuide. Até mais. Tchau.
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9: E estão definidos os grupos do Campeonato Colonial de Futsal 2026 de Marau. 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

0: Começou aqui na Vang Comunidade, acorda pra vida, e aqui estamos com o nosso Comunidade nesta manhã de sexta-feira, hoje dia 28 de agosto de 2026. Kelly, Felipe, como vai você, hein, Kelly? Bom dia.
1: Tudo bem, Ronaldo, bom dia pra ti, Jenny, Guilherme, Francisco, a toda a equipe, um bom dia muito especial pra você que está na sintonia da Vang, embora não tenha sol aqui, tem previsão de chuva, né, mas sextou e a sexta tem uma energia diferente.
0: É, e vamos começando aqui o programa, porque tem nessa letra quem tá ouvindo aí do Acorda pra Vida, né, Kelly, diz o seguinte: a vida é difícil, né? A gente sabe que é, mas pode ser fácil, basta você ter fé. Problemas existem, podem ser superados. Entrega para Deus, que é o seu melhor advogado, tá? Então,
1: bem reflexivo.
0: Vamos começar o programa nesse ritmo, né? Se você não tá tão bem assim, né? Lembre que tudo passa. Vamos lá, começando o nosso programa que vai com você até o meio-dia, nesta manhã de sexta-feira, como já disse a Kelly, o sol, Kelly, eu acho que esse mês aqui não volta mais, né, Kelly? Acho que acabou,
1: acho,
0: né?
1: Acho que esse mês não.
0: Porque tá previsto chuva para amanhã, tá previsto chuva para hoje, para domingo e alguma coisa também na segunda-feira. Guilherme de Abreu, será que o mês de agosto cessou o sol, hein, Guilherme? Bom dia.
2: Olha, Ronaldo, é um mistério, viu? Um bom dia pra ti, bom dia, Kelly, um bom dia pra tu que nos acompanha. Se a gente falar que ele não aparece mais, é capaz dele aparecer, viu? É. No meio do período de chuva ainda, viu? Mas vamos ver o que vem pro final de semana.
0: Vamos fazer assim, vamos provocar só pra ver o que acontece, Guilherme. E pelo menos a provocação ele pode lidar com o contrário, né?
2: Pois é, um fala uma coisa e o outro fala outra coisa, um dos dois vai acertar no fim, né?
0: Exatamente, um dos dois acerta no final. Vamos ver o que vai acontecer, Guilherme.
2: Pois é, mas que tem previsão de chuva, tá se mantendo.
0: É. O que tu vai contar?
2: Eu vou contar, Ronaldo, que semana que vem, tá? Já no mês de setembro, dia 1º, acontece um seminário bem interessante aqui em Marau, tá? Que é o seminário Solos Visando Adaptações às Resiliências Climáticas. Esse seminário vai acontecer na Casa da Cultura, né? E é uma promoção, inclusive uma realização da Emater. Eu vou conversar com a Edivane Ferro, que é chefe do escritório da Imater aqui de Marau, até para fazer o convite, porque é necessário também fazer a inscrição para participar desse seminário. Edivane, bem-vinda, bom dia.
3: Bom dia, ouvintes, bom dia, Guilherme. É uma satisfação sempre estar conversando com vocês e trazendo esse convite especial para os nossos produtores.
2: Seminário bem interessante esse.
3: Esse é um seminário que a gente já vem organizando junto com o nosso regional e em parceria também com a Prefeitura Municipal aqui de Marau. Um seminário com o tema de solos, e solos hoje é um tema assim que poucos falam, mas que tem uma importância muito grande, principalmente para o produtor, porque a base da nossa produção, ela depende desse olhar, de tudo que a gente investe, de tudo que a gente faz no nosso solo. Então, nós organizamos esse seminário, trazemos profissionais de fora, capacitados, especialistas em pesquisas, principalmente no desenvolvimento, na estabilização, no planejamento da estruturação física e química do solo, visando sempre aumentar a nossa produtividade e principalmente com adaptações aos desafios que a gente vem enfrentando em relação às adversidades climáticas.
2: Quem são os profissionais que estarão ministrando o seminário?
3: Nós temos a primeira palestra, que é com o Ronaldo Carbonari. Ele vai falar sobre os desafios para a virada de chave na agropecuária gaúcha. Ele é engenheiro agrônomo e extensionista da Emater, da região de Santa Maria, e também ele coordena a nível de estado o programa Operação Terra Forte, que é um programa visando a melhoria da qualidade do nosso solo. Também temos o manejo de solo e da água na agricultura com Douglas Rodrigo Kaiser. Ele é engenheiro agrônomo, professor e pesquisador da Universidade Federal da Fronteira Sul de Cerro Largo. E a nossa última palestra, que é com o tema Estratégias de Manejo Visando a Mitigação do Déficit Hídrico, com Albandi Antônio Balbinotti Júnior. Ele é engenheiro agrônomo e pesquisador da Embrapa Trigo, e que vai trazer um pouquinho das pesquisas e do que eles vêm trabalhando para nós conseguir desenvolver no nosso solo estratégias para, como é que eu vou dizer assim, mitigar, né, a questão do déficit hídrico. Por mais que esse ano a gente tenha a previsão do El Niño, que é altos volumes de chuva, a gente veio enfrentando nos últimos anos períodos de déficit hídrico, e a gente sabe que futuramente também teremos esses períodos. Então é importante o produtor estar planejado, organizado e saber como que ele mitiga isso, como é que ele planeja a propriedade para enfrentar esses desafios.
2: Para fazer a inscrição, como que funciona?
3: A inscrição para os produtores de Marau é só entrar em contato com nós aqui da Emater, deixar o nome, só para nós organizar também o espaço, organizar o COP que vai ter no final, né? Então a gente precisa ter uma expectativa de pessoas, né? Então pode ou no WhatsApp da Emater, que é pelo 99 27 35 60, ou no telefone fixo, que é o 1944, e aí só deixa o nome e o telefone, ou enfim, o contato que vai participar, só para nós ter uma ideia de número de pessoas.
2: Seminário que é terça-feira na Casa da Cultura, a partir de que horas?
3: O seminário é terça, dia 1º, na Casa da Cultura, a partir das 13h30. Então, nós temos às 13 horas já vai estar aberto para fazer inscrição, né? Para pegar a confirmação da inscrição na entrada. E depois aí vai em torno das 16h, às 16h30, o produtor já vai estar liberado para voltar para suas atividades e fazer, continuar com as atividades de casa.
2: Perfeito, obrigado pela atenção e um ótimo dia.
3: A gente que agradece e reforça o convite a todos os nossos produtores.
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0: Ok, Guilherme, agora são 10h13 e o nosso programa aqui na Vanguel Comunidade vai com você até meio-dia. 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Vou voltar na sequência com o nosso programa, também para destacar o nosso quadro Vida Saudável e muito mais para você até o meio-dia.
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17: Até mesmo ao começar essa sexta-feira, as temperaturas já ficam um pouco altas por aqui. Só que o tempo fica instável, pessoal. Apesar de a gente ter algumas aberturas de sol, à medida que o dia ocorre, a previsão é que a gente tenha nuvens carregadas e chove ao longo dessa sexta-feira em forma de pancadas. Ainda tem um certo aquecimento acontecendo, então essas pancadas de chuva que acontecem ao longo da sexta podem vir acompanhadas de alguns temporais. Isso é mal distribuído, né, em todas as áreas, mas deixa essa possibilidade em aberto. Manutenção do tempo instável entre o decorrer de sábado e o decorrer de domingo, para falar de fim de semana, se bem que na segunda-feira ainda há essa condição também de chuva, então em cada um dos três dias isso acaba acontecendo. É uma chuva, pessoal, que intercala período de melhoria, mas quando ocorre com condições de vir com temporais, aumentar a intensidade, então atenção ao longo desses três dias. E aí, claro, né, vai acumulando o volume de chuva, cada dia vai aumentando mais, portanto também atenção em termos de volume de chuva, porque pode ser mais excessivo ao longo desse período todo. Abraço para vocês, informações do tempo da Metsu, Leandro Puchowski.
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0: Agora 10 horas e 22 aqui na Vang tem o nosso Comunidade, que é de segunda a sexta-feira, sempre das 10 até o meio-dia. 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A gente retoma o nosso programa que vai até o meio-dia e que vai trazer agora o destaque também para o nosso quadro Vida Saudável, no oferecimento da Companhia da Vacina. 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
0: O programa traz aqui nesta manhã, nossa convidada é a médica dermatologista Francisca Fuga, que está aqui no nosso programa para falarmos sobre manchas na pele. E aí, aqui esse universo é um universo amplo com relação às manchas da pele. Ela está aqui também para chamar atenção, para orientar, para ficar atento, para fazer também prevenção. Não é simplesmente uma mancha, mas tem que ficar justamente de olho, especialmente no sentido de fazer prevenção, porque nós temos a questão também do chamado câncer de pele, e que é sempre um tema que precisa ser tratado e tratada a prevenção. Doutora Francisca, seja bem-vinda aqui à Vang nesta manhã, bom dia.
2: Bom dia, Ronaldo, bom dia a todos os ouvintes. Então, a questão manchas na pele é muito importante aí, né? Principalmente para nossa região, que a gente tem uma incidência de radiação muito alta, né? Então, e muitas pessoas aí expostas no dia a dia às radiações. Então, o cuidado com a pele, aí, a observação da evolução de manchas e pintas no corpo é muito importante. E um exame que é muito fácil, que faz a gente identificar se uma pinta pode seguir ou não para um câncer de pele é feito com a dermatoscopia. Uhum. Né? Então, o médico dermatologista, através da dermatoscopia, identifica se aquela pinta está mudando de cor ou mudando de tamanho, e para se ter um diagnóstico correto, é feito uma biópsia das lesões. Mas também a gente, né, lembra que nem toda pinta, nem toda mancha pode ser um câncer de pele, né? Manchas no rosto, por exemplo, mais desencadeadas pelo sol, pela questão hormonal também, como melasma, não é uma mancha que pode evoluir para um câncer de pele.
0: Mas, né? É bom observar, rastrear isso, né?
2: O surgimento de novas manchas ou manchas diferentes, né? Com crescimento, com uma evolução diferente das demais, sempre tem que abrir, assim, uma janela aí para ir procurar um profissional para fazer um diagnóstico.
0: Para Francisca, o fato de mancha, talvez possa surgir uma mancha e depois desaparece. Isso é um alerta, tem que ficar atento. Ah, mas desapareceu, surgiu e logo desapareceu essa mancha. Isso é razão para buscar ajuda ou não?
2: Isso, tem algumas lesões de pele, como ceratoses, actínicas, que podem sim aparecer, forma uma casquinha, depois desaparece, a casquinha volta. E sempre que uma lesão sofre essa evolução, um dia ela pode voltar e já ser alguma coisa mais agressiva, grave, né? Mais grave. Então, por isso, sempre que tiver, a gente diz observar a lesão, que é o patinho feio, diferente das de outras que você tem no corpo, né? Então, essas lesões sempre tem que ligar o sinal de alerta.
0: A gente fala que manchas da pele, tem vários tipos de mancha, né?
2: Isso,
0: tem. Toda,

0: todos esses tipos precisa justamente ficar atento para buscar justamente se certificar o que está ocorrendo, né?
1: Isso, pode ter manchas mais pigmentadas, uhum. manchas, né, menos, que como o próprio melasma, né, que é mais comum na face, ele é só puramente estético, né? Sim. Não tem problema nenhum aí de evoluir para câncer de pele.
0: Mas que incomoda quem tem a mancha.
1: É, ele é estética dele, não, né? Não é legal. Mas é uma mancha também, é um tipo de mancha que não, a gente não tem uma cura total dele, tem controle. A gente Sim. sempre diz que o melasma você tem que estar sempre controlando, sempre tratando, para ele se manter quieto, vamos dizer, se manter estável, né?
0: Claro. Quando a gente fala de mancha aqui, pode parecer, mas a mancha é algo inofensivo, pelo contrário, por isso que a gente fala aqui, né? A senhora até destacou, né, a importância de fazer esse rastreio, de fazer essa análise, porque pode parecer algo inofensivo, mas não é assim, né?
1: É, a gente sempre fala na regra do ABCD, né? Que são algumas coisas que a pessoa pode ir observando, não que afaste a necessidade de fazer uhum. uma dermatoscopia, mas que a pessoa pode observar a assimetria das lesões, as bordas, as cores, diferentes cores, geralmente também abre o olho, quando é uma cor só, nem sempre, né, ela significa um câncer de pele, mas quando ela começa a ter várias cores, a chance é maior, né? E o diâmetro e a evolução mesmo da mancha, o sangramento, se começa a aparecer sinais e sintomas diferentes mesmo das demais.
0: Claro, né? Doutora, claro que cada, a gente fala aqui de manchas na pele, cada tipo de mancha tem também um protocolo a ser cumprido para retirar, para remover. São coisas diferentes, não é um padrão só para isso, né?
1: Isso. No caso de manchas como melasma, a gente usa o tratamento são com clareadores, peelings, né? Diferente de manchas que a gente tem aí o risco de um dia poder evoluir uhum. para um câncer de pele, né? Que aí a gente não indica esses tratamentos com ácidos, com clareadores, né? Inicial. Algumas lesões a gente pode tratar com a crioterapia, que é um congelamento que a gente faz, né? Mas pensando no melanoma, não se faz nada a não ser a retirada para a biópsia.
0: Isso, é. Isso. Isso é o protocolo?
1: É o protocolo. É a biópsia de toda a lesão ou parte, dependendo do tamanho que ela está.
0: Então, conforme a mancha, se tem um protocolo diferente. Né?
1: Isso aí. É. E a gente sempre tem que orientar os modos de proteção, né? De Sim. proteção solar. Que incentivar muito o uso do protetor solar e também o uso de proteção física, que é o chapéu, o óculos de sol, né? As camisetas com proteção uhum. solar no tecido, né? Que ajuda muito aí a quem já teve ou tem um risco maior de desenvolver o câncer de pele.
0: E essa proteção não é só para o verão, é o ano todo, né?
1: É, então, mesmo nos dias nublados a gente tem a radiação aí uhum. presente, né? Então, tem que ser diariamente.
0: É um hábito diário.
1: É um hábito diário.
0: Claro. Sobre esse assunto de manchas, tem muita dúvida, doutora? A população tem dúvida sobre esse assunto ou não?
1: Muita dúvida. Eu sempre falo que, como a gente hoje trabalha com a estética, alguns pacientes vêm para fazer algum tratamento estético e a gente acaba, né, descobrindo alguma lesão que o paciente nem estava
0: achava,
1: né,
0: que não tinha importância,
1: dando bola. É. Então, assim, é muito importante olhar, né, olhar para as pintas aí do corpo, para as manchas, e quando notar qualquer alteração, procurar um médico para avaliação.
0: E esse médico geralmente é o dermatologista, que é especialista em pele, né?
1: Isso. Uhum. E quando a gente vê que o caso não é, no caso, pra gente, né, uhum. a gente encaminha para um oncologista também, para acompanhar o caso.
0: Para tratar isso. Doutora, foi bom recebê-la aqui nesta manhã com essas informações sobre ficar atento às manchas, né? Independe o tipo de mancha. Tem um tempo, digamos assim, surgiu a mancha. Quando é que eu devo procurar logo essa ajuda, hein? Quanto antes melhor?
1: Quanto antes. Quanto antes identificar que tipo de mancha uhum. é, melhor, né? Porque a gente sabe que o tratamento precoce é o principal aí nos casos de câncer de pele.
0: Se for melanoma, quanto antes melhor, né?
1: Sim, o mais breve possível.
0: É, porque é muito agressivo, né? Talvez poucos conheçam, mas o melanoma, o câncer de pele, é algo muito agressivo.
1: É, muito agressivo. É o câncer de pele aí, ele não é o mais frequente, mas é o mais agressivo. Então, tem que abrir o olho.
0: É, por isso que as manchas precisam ser investigadas isso, aí, né? E rastrear. Doutora, foi bom recebê-la aqui nesta manhã com essas informações todas. Uma boa sexta-feira e um bom final de semana.
1: Bom final de semana para todos.
0: Te recebeu aqui no programa a médica dermatologista Francisca Fuga. Esteve aqui no programa hoje com esse tema, no nosso quadro Vida Saudável. 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
0: Agora 10h33, a gente retoma na sequência o programa. A temperatura aqui em Marão é de 25 graus, tá abafado, não tem sol, mas tá calor, né? E aí tem previsão de mudança no tempo, que venha a chuva, mas que venha de forma calma. É assim que a gente torce, pelo menos para as próximas horas. A gente já volta com o nosso programa.
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0: 10:39, faltando 21 para as 11, Kelly. É sexta-feira, chegou e nós seguimos com o nosso comunidade com 25 graus aqui em Marau. E daí, Guilherme, traz mais informação da Unimóvel, hein?
1: Trago sim, Ronaldo, tô voltando por aqui falando ao vivo da Odonto Top, na companhia aqui do Dr. Arnaldo Faedo. Nosso bate-papo de toda sexta-feira no comunidade é por aqui. Dr. Arnaldo, bem-vindo, bom dia.
2: Bom dia, Guilherme, tudo bem?
1: Tudo ótimo. Hoje nosso bate-papo é sobre odontologia para crianças. Quem é que dá para falar sobre o tema?
2: Certo. Então, eu achei foi bem começar com isso aqui, mas antes, para deixar a coisa um pouco menos formal, não vou seguir a sugestão do Carlito aí de falar das nossas viagens de antigamente. Essa aí só quando ele vier aqui para fazer a entrevista. Nós gostaríamos de falar um pouquinho sobre a saúde oral das crianças, porque, a bem da verdade, seria muito interessante do ponto de vista econômico, do ponto de vista de qualidade de vida, e eu ainda tenho a ambição de que isso mude de panorama antes de eu morrer ou de me aposentar até, porque é muito mais simples e muito mais fácil. É só fazer. Então, as crianças aprendem muito rápido. E se a gente tivesse oportunidade de tirar o tempo, né, os pais, para fazer um acompanhamento quando a criança vai escovar e receber as instruções bem direitinho. Tu pega uma criança de 2 ou 3 anos, se tu levar ela junto no banheiro e fizer a tua higiene oral, só de olhar, ela vai fazer. E isso evita muita coisa, é muito mais barato, é muito mais interessante, né? A gente tem uma cultura de deixar acontecer uma série de inconveniências, depois perder tempo, sofrer, gastar, para tentar recuperar. E ainda assim, não vai ficar como se ela tivesse tido uma boa assistência na infância.
1: Doutor, até por orientação, com que idade a criança já deve ser levada até o dentista? Logo nos primeiros anos de vida? Dá para sugerir uma idade, 2, 3, 4 anos? Qual que seria o momento ideal?
2: Assim que puder acompanhar e ter um mínimo de entendimento, por volta dos 2 anos, assim, nós temos uma pediatra que seria até de bom tom, se ela estivesse na clínica hoje, de dar esses pareceres técnicos mais importantes, vou pedir para ela preparar alguma coisa. Mas vem para o consultório e vai iniciando com adestramento, né? Não passar as coisas que a gente em outros tempos passou para ficar com medo de receber tratamento, né? Até porque a gente recebeu o tratamento já quando ele era meio desagradável mesmo, né? Mas se a gente trabalhar com a ideia de evitar os problemas, né?

0: E não é só na questão da infecção da cárie mesmo, né? Tem outros benefícios que as crianças podem tirar um grande proveito, que é o acompanhamento e o desenvolvimento da face, né? Para receber atendimentos ortodônticos e ortopédicos preventivos, né? Daí vai chegar um ponto aí que não vai ter mais ninguém feio no mundo, só gente ajustadinha, sem discrepância maxilar, né? Isso é muito simples de tu trabalhar na prevenção.
1: Perfeito. 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
0: É isso aí, 17h27, estamos trabalhando, inclusive aos sábados, né? E só para reforçar que é um horário que a gente se sacrifica um pouco, mas eu acho que é um grande benefício para quem às vezes não consegue sair do trabalho para levar e gostaria de acompanhar, porque é interessante. Então a gente abre às 8 da manhã e vai até às 8 da noite. Então essas 2 horas do meio-dia e 2 horas depois das 6, eu acho que é bem de bom proveito, né, para muita gente que tem compromisso e não tem outra hora para levar.
1: Perfeito, um ótimo final de semana.
0: Para vocês também, um grande abraço a todos.
1: Perfeito, conversei com o doutor Arnaldo Faedo, aqui da Odonto Top, no nosso bate-papo de toda sexta-feira por aqui. Unimóvel, ao vivo com Guilherme de Abreu.
2: Muito bem, Guilherme. Trouxe a informação da Unimóvel também aqui para o nosso programa. Queremos destacar os principais assuntos, o que está repercutindo nesta manhã de sexta-feira, também para manter nossa audiência bem informada aqui.
3: Isso aí, começando então com o nosso portal vangfm.com.br. Horário eleitoral no rádio e TV começa nessa sexta-feira. Construimóveis chega à reta final nesse final de semana. Feira acontece até domingo no Salão de Eventos do Bourbon Passo Fundo. Ainda Sicredi Aliança mobiliza voluntários em ações sociais durante o Dia de Cooperar. Iniciativa nacional do cooperativismo será realizada no dia 29 de agosto, então amanhã, aqui em Marau também. TCC de aluna da SESURG Marau é finalista do prêmio ABPRO. Melissa Vicenzi Fiorelli é estudante do curso de engenharia da produção. Ainda na área de segurança pública, a Brigada Militar recupera veículo furtado em Nicolau Vergueiro após perseguição. Inclusive, sobre isso, o Ronaldo tem vídeo, tá? Tem vídeo aí nas nossas redes sociais sobre esse fato que aconteceu na noite de ontem. E ainda, Memorial Regional da Erva Mate será inaugurado junto à Rota das Salamarias.
2: Também tem como destaque de outros assuntos nesta manhã: menino de 7 anos morre após queda de árvore, isso na capital do estado, em Porto Alegre, em razão de tempestade, né? Lamentável esse fato. O granizo causa também estragos e afeta pelo menos 400 famílias em Pelotas. Já tem impactos com relação à chuva aqui no nosso estado. Ainda tem como destaque que ali no Clássico Grenal, 0x0 ontem, né? Daqui a pouco tem o Lencastre com o comentário esportivo também aqui no programa. Criança de 4 anos fica gravemente ferida após cavalo invadir pátio em residência de Passo Fundo. Também é um dos assuntos que a gente traz nesta manhã. Outros temas: Polícia Federal apreende carros de luxo e dinheiro em investigação sobre contratos de 406 milhões de reais. São contratos de licitações de máquinas pesadas. Casal é condenado por matar mulher para ficar com bebê de 3 meses. Também é um dos assuntos. E estado tem 3 dias de chuva, granizo e rajadas de vento. Também há alguns alertas aqui para o nosso estado, e isso vale também para a região norte do Rio Grande do Sul. Só para a gente trazer essa informação, que é de Passo Fundo, né? Criança de 4 anos que fica ferida gravemente após cavalo invadir uma residência. Uma criança de 4 anos ficou gravemente ferida após um cavalo invadir o pátio da residência onde ela estava, em Passo Fundo. O caso aconteceu na tarde desta quinta-feira, por volta das 5 horas, na rua Goiôem, no bairro Vera Cruz. A menina estava na casa da avó. Ela brincava no pátio quando o cavalo surgiu correndo pela rua, rompeu as grades da residência e acabou derrubando a estrutura sobre a criança. A residência estava com os portões e as grades fechadas, e a avó relata que o animal também teria atingido uma árvore e escorregado na calçada antes de cair próximo à casa. É, foi um filme de terror, aquele animal veio com tudo, como se fosse um vento. Eu só consegui juntar ela e correr para dentro de casa com medo que ele pudesse levantar e voltar a pisotear nós duas, disse a senhora, a avó, né, Maria de Lourdes Ribeiro. Segundo Maria de Lourdes, a menina estava próxima às grades quando o animal atingiu a estrutura. Com o impacto, a criança sofreu uma lesão na cabeça e ela foi socorrida e encaminhada para o Hospital São Vicente de Paulo de Passo Fundo, onde permanece hospitalizada, entubada na UTI. Uma câmara de segurança instalada na residência registrou também parte desta ocorrência. Conforme a avó, as imagens mostram Maria Helena brincando no pátio e posteriormente o cavalo entrando no local com as grades derrubadas. Conforme o registro policial, o cavalo pertence ao morador próximo da família. Segundo a moradora, o proprietário teria informado que o animal estava amarrado e escapou. O caso registrado pela família será investigado agora pela Polícia Civil em Passo Fundo.
3: Que loucura, né, Ronaldo? Quem espera aí que um cavalo vai invadir aí uma residência e causar o que causou, né?
2: É, a gente falou várias vezes, e trazendo esse assunto aqui para nossa esfera local. Quantas vezes já falamos aqui que seguidamente, ela até acessou nos últimos dias, né? A questão de cavalos soltos, né? Não é porque aconteceu esse fato aqui que a gente possa achar que vai acontecer algo parecido aqui, mas toda a prevenção é pouca.
3: Sim,
2: né?
3: Com certeza.
2: E o animal aqui, segundo a informação, estaria amarrado e escapou, né?
3: E bem assustado.
2: E bem assustado. E aí provocou tudo isso. Agora tem uma criança, né, de 4 anos que está no hospital, na UTI, entubada, em razão dos ferimentos provocados pelo animal, né? Que acabou fugindo e provocou esse acidente todo. Então, aquilo que a gente falava há poucos dias, não tem que esperar algo acontecer de pior para tomar providência, né? E pegando isso como ação de prevenção aqui para o nosso município, que aliás a brigada até alertou para esse assunto também, né? A brigada foi, inclusive, que identificou algumas situações como essas, né? De animais soltos, de cavalo.
3: No trânsito.
2: É, e aí nesse meio, perimetral, nas ruas, né? Então, quem quer ter um animal, não há problema, mas tem que ter estrutura para poder contar com uma estrutura de segurança pro animal e também para a população, né?
3: Isso aí, responsabilidade.
2: É. 10:50, faltando agora 10 para as 11, a gente vai trazer também aqui no programa aquele nosso quadro, que é o quadro Valores da Vida. 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Destacando hoje aqui o nosso quadro Valores da Vida, que traz aqui hoje uma pergunta: quem nos vê? E começa contando uma história, que certa vez um agricultor cujo campos não produziam tanto optou por roubar trigo dos seus vizinhos. Imaginou que se retirasse um pouco de trigo aqui, um pouco ali, ninguém haveria de perceber o seu roubo. E ele teria como alimentar a família com essa iniciativa. Quando a noite chegou, tomou a filha, uma menina de 10 anos, e foi ao campo de trigo do vizinho mais próximo. A filha, ele sussurrou: "Você fica de guarda. Se enxergar alguém, me avise logo." Mal iniciar a colheita, ouviu a garota gritar: "Papai, papai, alguém está vendo você." Assustado, ele olhou ao redor, não viu ninguém. Amarrou-se rapidamente o trigo que havia recolhido e foi para um segundo campo. Logo a criança tornou a gritar: "Papai, papai, alguém está vendo você." Ele parou, não havia ninguém à vista, amarrou o trigo que havia furtado ou roubado e rumou para o terceiro campo. De imediato a menina gritou: "Papai, papai, alguém está vendo você." Irritado, ele foi para junto à filha e falou: "Por que você está dizendo que alguém está me vendo? Não há ninguém por perto, ninguém nos vê." Num murmúrio, como se temesse ser ouvida por mais alguém, a menina disse: "Ah, sim, papai. Deus está vendo o que você está fazendo. Ele vê tudo. Não importa seja noite escura, sem lua, não importa que você faça isso escondido, ele está te vendo." Quantas vezes em nossas vidas temos agido como agricultor da história? Realizamos ações às ocultas dos olhares humanos, imaginando que ninguém jamais saberá do que fizemos. Assim, urdimos a calúnia, enganamos o próximo, amarmos a intriga, inclusive, ou estamos armando intrigas. E que dizer dos crimes contra a vida cometidos em salas fechadas, em noites escuras? Exemplo disso, aborto, violência no lar, eutanásia. Ainda somos daqueles que imaginamos que o mal não tem importância, desde que ninguém saiba que cometemos? No entanto, embora possamos passar impunes pelas leis humanas, que não nos descobrirão os feitos covardes, a divina justiça tudo vê e anota. Um dia de consciência desperta, haveremos de responder perante a lei maior do que tudo o que de errado fizemos. A justiça da lei determina que seja dado a cada um conforme as próprias obras. A chaga que abrimos na alma de alguém pode lhe ser luz e renovação, mas para nós, os causadores da dor, será sempre a chaga da aflição e nos pesar na vida. A injúria que lançamos aos semelhantes, a chibatada mental que nos chicoteia, porque cada consciência vive dentro dos seus próprios reflexos. Evitamos o mal, mesmo porque todo o mal que fizermos ao outro é mal que fizemos a nós mesmos. Ou seja, o plantio sempre será algo opcional, mas a colheita, ela é obrigatória. Destaque de hoje aqui do nosso quadro Valores da Vida, quem nos vê? 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Faltando 5 agora para as 11, nós estamos aqui nesta hora do programa e tem o oferecimento do supermercado Crespi com a sexta-feira, que é a sexta-feira do dia C. Para você aproveitar, tem muitas ofertas hoje lá no supermercado Crespi, que fica na Júlio Borella, esquina com a José Fuga. 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A gente já retomou o programa, agora 10:50.
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0: Agora 11:04 aqui na Vang tem o Comunidade, a gente vai retomando o nosso programa para Bel Estar Conte Hotel nesta segunda hora, tem o Hospital Cristo Redentor com a Clínica de Ortopedia e Otimará, 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meio-dia. Traz agora a participação do Lancaster Forest. 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E o Lancaster vai falar da quinta-feira, do 0-0, Lancaster. Tu acha que foi um jogo que surpreendeu ou foi aquilo que se falava que seria algo de terror, Lancaster? Bom dia.
1: Muito bom dia, Ronaldo. Bom dia, Kelly. Bom dia, ouvintes da Vang. A vontade que eu tinha era dizer para vocês assim, até segunda-feira, nós retornamos. Essa era a vontade. Ronaldo do céu, que coisa mais triste de ver o futebol gaúcho no nível que está. Coisa triste. Nós, colorados e gremistas, bem pouco tempo atrás, nós éramos acostumados a ser participativos e decisivos nos campeonatos que se desenvolviam no Brasil. O que nos resta hoje de ver aquilo que nós vimos ontem à noite? O primeiro tempo, Ronaldo, olha o que eu vou dizer aqui, o primeiro tempo o Grêmio foi melhor. Vou refazer. O primeiro tempo, o Grêmio foi menos ruim que o Internacional. Sabe quantas bolas o Grêmio chutou no gol no primeiro tempo? Aonde ele foi menos ruim que o Internacional? Nenhuma. Imagine se o Grêmio não chutou nenhuma bola no gol no primeiro tempo e foi menos ruim que o Internacional, tu imagine como foi o Internacional. O Grêmio foi chutar a primeira bola no gol aos 6 minutos do segundo tempo, e um belo chute. O Internacional, eu não me lembro, uma, duas bolas chutou em gol. Não deu para ver nada. O primeiro tempo que o Internacional fez é digno de você guardar a apresentação que ele fez, e no momento que você tiver uma oportunidade de falar com alguns atletas, principalmente aqueles de base, mostrar o que foi o primeiro tempo e dizer para a meninada: olha, olhem como não se joga futebol. Olhem como não se arma um esquema. E aí vai o seu Pezzolano, que eu ainda não é porque fez aquele primeiro tempo, eu ainda não tenho uma convicção que é um grande treinador. Ele tem momentos de grande treinador e tem momentos como o de ontem no primeiro tempo, de fazer uma salada de fruta que ninguém entendia o que ele fez. O Internacional tinha, com todas as dificuldades e precariedades, um esquema definido. Repito, com todas as precariedades, com todas as dificuldades, mas tinha um esquema. O primeiro tempo do Internacional foi uma coisa, foi um amontoado de jogadores. E que se fosse um time melhor e não o Grêmio, certamente tinham feito 1, 2, 3 gols. Mas é que o Grêmio é tão ruim quanto o Internacional. E dava para ver outra coisa também, Ronaldo. O Internacional, e aí eu vou reportar o Campeonato Brasileiro, não ganha jogos em casa, tem dificuldades. Uma vez que era o Beira-Rio, assustava os outros times do Brasil quando vinham jogar no Beira-Rio. O Internacional não ganha no Beira-Rio. Faltou com o Remo agora esses dias, faltou com o Atlético Mineiro, Em contrapartida, o Grêmio não ganha fora. O Grêmio vai bem quando joga em casa. Pois bem, projetando o Grenal da próxima quinta-feira, vamos lá. O Grêmio, quando joga em casa, vai bem, ganha. Normalmente ganha. Opa! Mas o Internacional também, quando joga fora, vai melhor do que joga em casa. Quem sabe nessa expectativa, nós vamos ter um clássico Grenal melhor na próxima quinta-feira. Que eu, particularmente, não acredito. Porque a ruindade dos dois times fazem que a gente pense que o Grenal, para ser mais justo, tem que ir para os pênaltis e terminar empatado, ir para os pênaltis e que cada time lá bata 10, 15 pênaltis e que demonstra a ruindade que tem Grêmio Internacional em 2026. Mas o pior, Ronaldo, o pior não é o Grenal em si, aquela coisa que nós fomos obrigados a assistir ontem à noite. O pior, e eu estou dizendo isso já há algum tempo, o pior está pela frente. O pior vem agora, não é na próxima quinta-feira quem perdeu o pior. O pior é o que vem depois. Tanto para Grêmio como para Internacional, o pior é chegar aos 45 pontos, Ronaldo. Eu não estou preocupado de perder o Grenal na próxima quinta-feira e cair fora da Copa do Brasil. Estou dizendo isso já há algum tempo. O pior é você ter que enfrentar o Bahia lá no domingo, às 19h30, e o Grêmio enfrentar o Lanterna Chapecoense na Arena. Algum gremista aposta todas as suas fichas que o Grêmio vai ganhar do Chapecoense em casa? Ou uma vai ganhar porque o Chapecoense tá liquidado, tá? O Chapecoense ganhou de São Paulo agora, semana passada, em casa. Eu acho que o Grêmio ganha, mas eu só acho. Eu não tenho certeza. E jogo do Bahia Inter, o normal é Bahia ganhar. O Bahia está na sexta posição. O Internacional está na 16ª posição. E mais, Ronaldo, e mais. Eu estou olhando aqui no Infobola, no professor Tristão, e as possibilidades, o risco de rebaixamento hoje, antes dos jogos desse final de semana, do Internacional é 48%. 48% para ser rebaixado. O do Grêmio, 28%. Tem uma diferença de 20 no percentual da possibilidade de rebaixamento. Aparece lá Chapecoense com 98, Vasco 67, Remo 54, Mirassol 40 e o Inter em quarto com 48. Isso que é o problema, Ronaldo. Isto que é o problema. Esses dias saiu para finalizar, Ronaldo. Saiu para finalizar uma pesquisa numa rede de rádio de Porto Alegre pedindo: você quer ser campeão e ser rebaixado? Ou você não quer ser rebaixado e não ser campeão? Eu não tenho dúvida nenhuma. Campeão da Copa do Brasil, eu tô falando. Eu não tenho nenhuma dúvida. Mas nenhuma, zero de dúvida. Eu não quero ser rebaixado. Porque se nós já estamos quebrados devendo R$1 bilhão, tanto o Grêmio como o Internacional, aproximadamente, imagine disputando a segunda divisão com uma cota muito, mas muito menor do que quem disputa a primeira. Temos muito que sofrer ainda. Amanhã nós vamos falar lá direto de Santo Agostinho no nosso ponto e contraponto. Certamente vamos falar mais a respeito disso e aquilo que nos espera no Campeonato Brasileiro. Era isso, Ronaldo. Bom dia. Voltamos segunda-feira.
0: Até segunda, Lancaster. 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Vamos trazer também aqui o destaque que é para a agenda, os eventos marcados aí para a semana e também para o final de semana. 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E a agenda para o final de semana.
2: Então, hoje, sexta-feira, encerra o prazo de confirmação das entidades e instituições para a participação do desfile cívico em Marau. Para amanhã, sábado, a partir da 1:00 PM, acontece lá no Parque Lauro Ricieri Bortolon o dia C de cooperar em prol da arrecadação de alimentos e rações para entidades marauenses. Também terá show com Dudu Sense e brinquedos para criançada. O evento é gratuito. Também no sábado, a partir das 6:00 PM, Marau inaugura aí as obras de revitalização do ginásio municipal Jatir Francisco Foreste com Grenal Festivo. E também adiantando a agenda aqui de setembro, de 10 a 19 de setembro, tem o Liquida Outlet Marau. Mais informações no site da Vank.
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0: Agora 11:18, a gente retoma na sequência também o programa, a gente traz ainda informações da Unimóvel e também a gente vai trazer aqui informações do mercado agrícola e a área econômica. A gente traz esses números na sequência aqui no programa.
3: Pode comemorar.

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1: 11:25, é o Brasil de Bombacha, para retomar aqui o programa com os Monarcas, né, Kelly?
2: Isso aí, os Monarcas, Brasil de Bombacha.
1: É, nós seguimos com o programa que tem também o destaque para a temperatura de 26 graus aqui em Marau nesta manhã de sexta-feira. Para hoje, deixa eu até procurar aqui, Kelly, a máxima prevista é hoje de 27, tá quase lá. Guilherme de Abreu tá voltando aqui no programa, Guilherme, para trazer mais informação já nesta reta final de manhã, hein?
3: Pois é, tu falou 26, 27 graus?
1: 26 agora, máxima 27, tá quase lá na máxima.
3: Pois é, e tem um ventinho, Ronaldo, uma cara de chuva, já não tem mais aquela sensação tanto de abafado, sabe, como tinha. Sim. Até não muito tempo atrás. Agora já tem esse ventinho, que é aquele vento indicativo de chuva, viu? Temperatura, de certa forma, apesar de estar alta, tudo bem, tem um pouco de... é um pouco abafado ainda, não tanto como estava antes, mas dá para se dizer que tá agradável agora. E só na espera aí, Ronaldo, do que vem nas próximas horas.
1: É, pois é. Guilherme, talvez o que tu traz aqui é que também aumentou a nebulosidade, né? Fechou mais o tempo. E o vento que tu falas é o vento norte, aquele que anuncia que tá chegando a chuva, Guilherme.
3: E aí, quanto vem de chuva, vamos aguardar, viu? É. Eu não vou nem me arriscar a falar em milímetros.
1: Pois é. E inclusive, deixa eu até trazer aqui, não sei se tem algo para informar, alguém contigo aí, Guilherme, só para trazer esse fato lamentável de Porto Alegre.
3: Não, vai
1: firme.
3: Né?
1: Um fato em Porto Alegre, onde um menino de 7 anos acabou morrendo devido à queda de uma árvore. Né? Então, só para trazer esse dado, o diretor do Departamento Municipal de Habitação, André Machado, confirmou numa entrevista agora pela manhã para a Rádio Gaúcha de Porto Alegre que um menino de 7 anos morreu após a queda de uma árvore sobre uma casa na zona norte de Porto Alegre. Ele dormia na casa com 2 irmãos e, segundo informações, na Vila Barranco, próximo ao Porto Seco, quando aconteceu a queda. Os irmãos e a mãe foram levados para atendimento médico. Não há confirmação referente à saúde dos demais, mas teve essa sensação, né, de impotência que bate na gente nesse momento. Tive aqui há 2 meses para ver a situação dessas pessoas na Vila Barranco, para acolher, né, mas infelizmente, como sempre acontece, o poder público, o nosso socorro chega depois da tragédia, afirmou o diretor, né? Diretor do departamento disse também, né, segundo as suas declarações, ele ainda informou de que a família da Vila Barranco vive à beira da avenida e aquela criança, né, estão sempre, ou aquelas crianças sempre estão em risco, né? Então, um fato que ocorreu lá em Porto Alegre, onde, segundo o que também foi apurado, a casa onde vivia a família tinha cerca de 1,50 m por 3 m. Os bombeiros seguem atuando no local do acidente. Então, veja, uma casa de 1,50 m por 3 m, né? Foi a casa atingida por esta árvore que acabou vitimando uma criança na capital de 7 anos, Guilherme.
3: Pois é, um espaço mínimo, né? E acabou acontecendo essa tragédia.
1: Praticamente é um barraco, né? Para ser bem sincero, né? Quando a gente olha aqui as imagens, né? Essa situação lamentável, e era de madeira, inclusive, então, e não era uma árvore de grande porte. Estou vendo até algumas imagens aqui, até para procurar trazer, né, detalhes sobre esse assunto. Era uma árvore de médio porte, mas que caiu exatamente em cima desta casa, né, de pequeno porte também, e bem em cima da cama onde estava essa criança que acabou morrendo, né? Lamentavelmente, esse fato lá de Porto Alegre.
3: Pois é, uma série de fatores, né? Metro e meio, né? Então, tu imagina, uma casa, certamente um cômodo só, né? Um espaço mínimo, e acabou dando o azar ali, né? Para acontecer essa tragédia.
1: Pois é. Então, um fato lamentável lá na capital do estado, essa criança que acabou morrendo em razão desta queda de uma árvore. Guilherme, fora esse assunto aqui, o que tu vai trazer na Unimóvel de mais informação, hein?
3: Por um lado, eu vou contar, a prefeitura até divulgou agora há pouco, né? Termina segunda-feira, tá? Que no caso termina também o mês de agosto, prazo para a população, enfim, cadastrar as notas no programa Premia Amaral Digital, tá? Esse será, e aí depois, né, de terminar esse prazo, será feito o quarto sorteio do ano, que já teve 3 sorteios, agora nos próximos dias também haverá o quarto sorteio, tá? Lembrando que são notas fiscais, todas as notas fiscais podem ser cadastradas ali no aplicativo Amaral Digital, e a cada R$100 em compras cadastrada vale um número para concorrer, tá? Nessa quarta etapa, o sorteio distribuirá R$5.000 em prêmios. Serão 2 prêmios de R$1.000 e outros 6 de R$5.000. e o sorteio será realizado nos dias seguintes, ainda na próxima semana. Não significa que quem não cadastrar até segunda-feira não pode cadastrar mais. Na terça, na quarta, na quinta, pode, só vai concorrer lá no outro sorteio, Ronaldo.
1: Então, até segunda cadastra para esse sorteio que vem agora. Depois, passada essa data, fica para o próximo então, Guilherme.
3: Isso, pode continuar cadastrando, só que aí vai valer pro sorteio seguinte, né? Que acontece nos próximos meses. Mas para esse sorteio da semana que vem, aí o prazo termina na segunda-feira, dia 31.
1: É. Importante para fazer esse cadastro, né? Talvez quem não observou isso, Guilherme, tem que baixar lá no seu smartphone, né? O aplicativo chamado Marau Digital, né? Aí vai ter um cadastro para poder ingressar nele e logo que acessar o aplicativo, está escrito no aplicativo Premi Amaral Digital. Aí você vai clicar nessa. É um pequeno banner que tem aí, você clica e aí lá tem as informações. E aí você tem bem no centro em verde o seguinte: cadastrar o cupom ou nota fiscal. Quando você fizer isso, vai abrir o QR Code. Aliás, uma tela que permite fazer a leitura do QR Code da nota. E aí automaticamente ele faz a cópia. E aí a cada R$100, né, Guilherme, em notas fiscais no comércio de forma geral é que gera um número para concorrer, né?
3: Exatamente, e a cada R$100, né, isso, em notas, aí vale um cupom. Claro, pode cadastrar nota de qualquer valor,
1: qualquer,
3: né?
1: Valor.
3: De R$5, de R$50, de R$1.000.
1: Vai somando.
3: E vai somando, exatamente, isso. Vai ficando no sistema ali, a cada R$100 vale um número. E quem tá cadastrando desde o começo do ano, não ganhou nada no primeiro, no segundo ou no terceiro sorteio, aqueles números que estão ali no aplicativo seguem valendo para esse sorteio, tá? Então, segue valendo o ano todo.
1: Guilherme, eu tava vendo aqui, o meu primeiro foi 16 de janeiro, meu primeiro cadastro aqui, mas não ganhei nada até agora, né? Só cadastrei.
3: Eu cadastrei uns quantos também, não ganhei nada. Até tu falou, até me lembrou a história de um secretário de outro município, né, Ronaldo? Uhum. Falando, né, uma entrevista uma vez da nota fiscal, né, para incentivar o pessoal a cadastrar. Ele falava, faz 20 anos que eu cadastro toda vez e nunca ganhei nada. Daí, né, pode também continuar cadastrando e não ganhar nada também. Mas participa pelo menos,
1: pelo
3: né?
1: Pelo menos participa, é. Mas é bem fácil, né? E até para explicar aqui, né? Bem como você falou, pode ser notas de pequenos valores, né, Guilherme? Supondo, R$20 uma nota, depois tu cadastra outra de 50. Aí ele vai somando, né, de 20 mais 50, fica 70. E aí numa terceira nota de R$30, já fechou o número. Então, o exemplo aqui, ó, até eu abri o meu agora, eu tenho aqui, por exemplo, né, cadastrados, um documento fiscal que tem o total de R$68, né? Claro, agora na próxima compra, supondo que eu compre aí R$32, Guilherme, ok, fecha mais um número, né?
3: Exatamente, e aí vai ficando, o número vai estar ali, pode ser sorteado, né? Tá no risco.
1: Tá no risco, isso aí. Então tá aí, né? Vamos aguardar. Vamos ficar torcendo, Guilherme, mas eu tava vendo aqui a minha lista tá cumprida, mas não ganhei nada até agora, só cadastrei.
3: Mas tem chance, viu?
1: Tá aí,
3: os números estão ali, tu pode ganhar o próximo, quem sabe.
1: Quem sabe, Guilherme? Eu, você e quem mais tá fazendo isso? Alguém vai ganhar.
3: Ah, milão de presente ali, Ronaldo, não iria nada mal.
1: Barbaridade, te falo. Eu ficaria bem feliz.
3: Ah, eu também ficaria.
1: Então tá bom. É isso, Guilherme.
3: Fechou, Ronaldo. 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
1: Ok, Guilherme, agora são 11:34, também destacando aqui as informações desta manhã no mercado agrícola. Tem hoje o trigo cotado a R$70 a saca, milho R$60 e o soja R$134. Já no mercado econômico, dólar agora 5,19, apresenta alta de 0,63%. O euro 6,4 com alta de 0,58% e a Ibovespa opera em queda de 0,03%. Indicadores econômicos e mercado agrícola também te traz como destaque aqui no nosso Comunidade, que vai voltar na sequência para também trazer as demais informações nesta manhã, lembrando, né, que desde agora pela manhã já tivemos a primeira edição do programa eleitoral e logo mais, meio-dia, você também acompanha novamente aqui na Vang o programa Propaganda Eleitoral, né, que é gratuita sempre do meio-dia até o meio-dia e 25, né, o meio-dia e pela manhã das 7 às 7h25.
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0: Agora 11:41, 19 faltando para o meio-dia. A gente retoma aqui o nosso programa nesta manhã de sexta-feira, Kelly. Não falamos hoje, dia 28, hoje, né? O que, que nós temos para recordar hoje no calendário?
1: Isso aí, Ronaldo. Hoje, dia 28, tem duas datas de diferentes áreas, né, que chamam a atenção: o dia de Santo Agostinho, que é celebrado pela Igreja Católica, e o dia do bancário, data que homenageia os profissionais do setor financeiro, relembra uma importante mobilização trabalhista ocorrida aqui no Brasil. E embora essas duas datas tenham significados diferentes, as duas comemorações compartilham o mesmo dia no calendário. Enquanto a primeira está ligada à história do cristianismo e ao legado de um dos principais pensadores da Igreja, a segunda representa a trajetória de organização e luta dos trabalhadores bancários. Então tem essas duas datas, né? Dia de Santo Agostinho, também dia do bancário. Hoje também se lembra aí o Dia Nacional do Voluntariado e o Dia do Avicultor.
0: São algumas das datas que a gente lembra hoje. Também tem uma data importante hoje, viu, que ele tem o Dia Nacional de Combate e Prevenção ao Escalpelamento. E até foi buscar o que que significa isso. E sabe que crianças e mulheres são vítimas mais comuns desse tipo de é uma ocorrência de onde acontece com pessoas, porque mulheres e crianças envolve aqueles eixos
1: cor cabeludo aí, né?
0: Desprotegidos, e por vezes esses eixos é que atingem os cabelos compridos, né?
1: Uhum.
0: E aí praticamente dá pra explicar numa linguagem bem popular, arranca todo o cabelo, né?
1: Acontece muito em motor de barco, né? Se ouve falar aí esses.
0: Então tem essa data para hoje para chamar a atenção, né? A questão de como prevenir nesses ambientes, né? Embora a prevenção principal é a instalação.

0: de capas que protegem, né? Capas metálicas que blindam esses eixos, né? Desses móveis de motores, né? Tem a ver com o motor. Então esse eixo precisa estar tá protegido.
1: Em piscina também se tem notícia sobre isso, esse tema.
0: Então, usar sempre cabelo preso, toucas, bonés e lenços para esses ambientes, né? Também é sempre recomendável. Além do que, evitar, né, circulação de embarcações que operam com motor exposto. Então, essa é a razão dessa data de hoje, né? Porque, infelizmente, nós temos um alto índice de acidentes justamente nesse sentido e, especialmente, né, os índices são maiores, por exemplo, na região norte do Brasil, né? Uhum. Que tem muito a ver, você falou a questão dos barcos, né? Tem estados que tem a locomoção é por meio naval, né?
1: Sim.
0: E aí nessa questão, infelizmente, tem pessoas, né? Que, claro, tem a questão do couro cabeludo, mas tem ainda o fator da sobrancelha, da própria orelha, né? Então tem todo esse arrancamento brusco, né? Dessa parte do corpo, por isso, né? Que hoje tem essa data de combate e prevenção e de orientação sobre esse assunto.
1: Isso aí, muita atenção ao tema. Ronaldo.
0: É uma palavra estranha, né? Escalpemalamento, né? Mas é um assunto, né? Que é importante a gente falar sobre essa proteção. O maquinário agrícola aperfeiçoou isso, né? Eu lembro agora aqui dos eixos cardãs, né? Dos tratores especialmente, né?
1: Tem proteção.
0: Tem toda uma proteção plástica para isso, né? Tem esse cuidado, inclusive. As próprias colheitadeiras também têm esses sistemas de proteção, né? Então, são alguns dos exemplos do que é essa proteção desses eixos, né? Que às vezes ficam expostos e podem representar risco de acidentes.
1: Verdade. Ronaldo, chegou aqui pra gente, aliás, não foi uma pessoa, foi mais de uma, né? Reclamando em relação à falta de água lá no bairro Jardim América. Então, são alguns relatos que chegaram aqui pra gente de falta de água já há 2 dias nessa semana. Parece que à noite, em alguns pontos aí do bairro, ficou sem água e ainda pela manhã não retornou. Eles relatam também essa dificuldade de contato com a Corsan para resolver aí essa situação.
0: Teve alguma coisa na semana também que a gente informou, né, que ficaram várias horas sem água no Jardim do Sol, Jardim das Palmeiras, Jardim América. A gente até tentou um contato com a própria Corsan, a área de comunicação, não veio qualquer informação sobre esse assunto. Não faltou vontade nossa aqui, faltou foi justamente esclarecimento da Corsan. E se repete o problema, porque agora tem a audiência aqui informando que continua a falta de água nesta região da cidade. E por hora, estava até verificando aqui, Kelly, não há nenhum comunicado de qual é a razão dessa falta de água nesses bairros aí.
1: Só para explicar para a audiência, tem um grupo da Corsan que eles centralizam as informações de falta de água, não só Amaral, mas também outras regiões aqui do norte do estado, e não chegou nenhuma informação de falta de água no bairro Jardim América.
0: Não chegou e a gente buscou a informação e não recebemos resposta, né? Então teve também essa questão, não veio nem nesse canal de comunicação oficial, na tentativa de buscar informação junto à própria Corsan, não veio nenhuma informação sobre isso.
1: Nós acabamos de receber aqui também mais uma mensagem de um morador lá do Jardim América, que ele diz: falta de água e fatura com valor muito, muito alto, né? Sendo que vários dias do mês passado foi ficado sem água, e aí ele faz uma reclamação aqui, estão cobrando o quê? Ar? Então também fica essa reflexão aqui trazida pelo nosso ouvinte.
0: Pois é, então tem essa situação aí da falta de água, já tem alguns dias que tem reclamação sobre esse tema e nas últimas horas se repete, especialmente no Jardim América. O pessoal está reclamando aí com relação a esse tema também. Então, vamos fazer um novo contato com a Corsan até para saber se vem alguma informação para repassar para a audiência, né, Kelly?
1: Exatamente.
0: Chegando por aqui também o Guilherme, que já circulou pela cidade nesta manhã. A gente vai trazer na sequência também aniversariantes. Eita aí, Guilherme. Tá tudo certo?
2: Tudo certo, a resposta ali pro ouvinte, tá cobrando ar sim, né? Porque quando o ar passa no registro ali, gira.
0: Ele gira, né?
2: E aí tá cobrando. Tá cobrando. E aí quando fica um tempo sem água, depois vem ar. Como consequência vem ar, né? Porque a água para passar tem que empurrar o ar que tá ali. Então um bom tanto do que tá na conta é ar. Tá,
1: é
2: não
1: ar,
2: é água.
1: Sim. Infelizmente.
0: Vamos lá, tem essas situações, né? O serviço não tem sido aquilo que a gente esperava, né? Com a devida privatização, né? Não é aquilo que se imaginava tanto, né? Temos aí sérios problemas, não é só aqui, em várias cidades se enfrentam algumas dificuldades com relação a isso. O que está acontecendo? Bom, não sei. Vou trazer aqui aniversariantes, eu só sei que tem problemas, isso sim, né? E não são poucos, que a pessoa reclama, não só aqui em Marau, mas também em outras cidades também. 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E o destaque para quem hoje está celebrando a vida nesta última sexta-feira de agosto.
1: Parabéns, hoje vai para Mariane Dalla Rosa, Evandro Luiz Viapiana, também Jefferson Brena, Suzana Baldasso, e são esses.
0: Parabéns, hoje, destacando aqui a Lu Santos, também a Juliana Matiasso, Sérgio Klein, Simone Durante, Juliana de Lima, Iracema Foquesato, Micael Mistura, Edgar Boscato, também Iracilda de Sordi. Ainda parabéns para o Pedro Henrique, também José Lisandro Ruas Lima, Jefferson Silva, Simone Alambrador, Emilene Gasparim, e também parabéns hoje para Marina Soso. 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
2: Daqui a pouco tem o horário eleitoral gratuito.
0: Achei que tu ia dizer horário educativo.
2: Horário educativo, é. Quase.
0: Poderia ser um pouco mais educativo, isso, né?
1: Poderia.
2: E aí, durante o dia, tem várias inserções também,
0: né? Avulsas, né?
2: Só que não tem todas ainda, né?
0: Não. Não.
2: Né? O pessoal atrasou até isso.
1: Atrasou.
0: É. Aí compete também eles se organizar, né?
2: É.
0: Não temos aqui, nós temos a função no máximo de reproduzir, né? Se eles não são organizados, quem somos nós para querer se
2: então, para quem ouviu só uma coligação, é porque
1: não chegou.
0: Quem se organizou tá organizadinho, né? Quem não tá, não tá.
2: Por um lado, até bom que não manda, que tem menos coisa, mas logo chega.
0: 27 graus é aqui, mano.
2: Não que eu não quero ouvir, né? Mas.
1: Claro, a gente entendeu.
0: Não, eu te entendi.
2: Pra otimizar o tempo.
0: Tá bom, 27 graus aqui, Marau, é a temperatura, né? A temperatura de 27 graus chegou na máxima prevista para hoje, né? É isso que tava previsto.
2: Aqui dentro tá bem mais abafado que lá fora.
0: Tá, né?
2: Uhum.
0: É que ela tem o vento, né, Guilherme? O vento vem, o vento vai, né? Tem a música aquela dos Monarcas, que é mais ou menos assim, né? O mês de agosto terminou quase. Quem que me disse? Mas esse mês de agosto tá longo de manhã.
1: Não, passou
0: meu
1: muito
0: Deus
1: rápido.
0: Meu Deus do céu.
2: Voando também.
0: Passou muito rápido esse mês
1: tem
0: de agosto.
1: Só mais segunda-feira e acabou.
0: Em dia útil, né? E útil é segunda. Além de hoje, claro, né?
2: E aí terça já é setembro.
0: Meu Deus.
1: E aí já é clima de final de ano, praticamente.
0: Em setembro tem, tudo bem, tem um feriado na segunda e outra no domingo, né?
2: Dia 20 é domingo.
0: Isso. Feriado no domingo. Depois tem um feriado no mês de outubro, que é na segunda. Novembro, dia 2, é uma segunda-feira. No dia 15 é domingo, se eu não estou equivocado. E o dia 20 é na sexta-feira. Então, tem dois feriadões em novembro. Na segunda e na sexta.
1: Então, tá segunda bom. Dia 2 e sexta dia 20.
0: É, né? Isso aí. E Natal na sexta-feira.
1: Natal na sexta-feira.
0: Que é o último feriadão do ano.
2: E dia 1º, também na sexta, então.
0: Feriadão também. Isso pra começar
2: aí.
0: O ano.
2: Menos mal.
0: Mas aí já tem recessos aí, né?
2: É. Pelo menos o ruim é na quarta, né? Que aí é a segunda e a terça morta e a quinta e a sexta morta também, né?
0: É, ou na quinta também é feriadinho, na terça. Quebra muito, né? Terça, quarta e quinta feriado.
2: Bom é no final de semana.
0: No sábado, né?
2: Isso aí. No domingo, melhor ainda.
0: É, isso aí. Feriado só quebra as rotinas, né? Vamos lá. Faltando agora 8 minutos pro meio-dia, nós vamos controlar o tempo aqui, Guilherme, porque daqui a pouquinho tem aquele espaço.
2: Tem mais vamos segurar mais 1 minutinho e meio, 2.
0: Pra poder.
2: Eu tô de olho também.
0: Agora faltam 8 pro meio-dia. Depois nós temos também aqui, né? A gente vai ter na sequência aqui na programação, vem o arquivo da Vang, ao meio-dia 25.
2: Meio-dia 25.
0: Mais curtinho agora.
2: Assim como o Vang Bom Dia, começa às 7h25.
0: Um pouquinho mais curto agora, nesse período, até 1º de outubro, né?
1: Isso aí. Ronaldo, vamos adiantar o que tem hoje no Espaço Livre?
0: Ah, o Espaço Livre hoje tem aquela conversa sexta-feira, viu? A gente vai receber, Guilherme, hoje no Espaço Livre, a prefeita de Camargo.
2: Opa, Janice.
1: E tem muita história para contar, história legal.
0: A enfermeira que virou prefeita.
1: É. Tem sua trajetória aí também, no meio acadêmico.
0: E não é só um mandato. É a professora, inclusive, né?
1: Sim.
2: Reeleita, inclusive.
0: Reeleita. E não é só um mandato, é no segundo mandato como prefeita. Então a gente vai contar a enfermeira e professora que virou prefeita de Camargo.
1: Vai contar a sua história aí da infância até a profissão.
0: Você só vai contar um tempo dela, mas tem uma coisa bem interessante da parte dela na história aí. Vou deixar que ela conte aqui.
2: Não, conta tu,
0: não, não vou contar. Conta, eu conta, sei, vai. Não, não vou contar. Ela que conte, não sabe.
1: Vamos deixar,
0: a história dela não me permitiu contar. Mas eu recordo uma passagem que teve aí.
1: A partir da uma, né?
0: É, a partir da uma hora. Fechou nosso programa. A gente vai voltar na próxima segunda-feira a partir das 10 da manhã. Bom final de semana, bom programa, Guilherme.
2: Pra todos nós, tchau.
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1: Opa, vem que agora é comigo, meio-dia 25. Esse é o nosso arquivo da Vang que tá no ar. Sextou, hein? Sexta-feira para fechar a semana, 28 de agosto de 2026. Guilherme de Abreu por aqui, te fazendo companhia até uma hora com bastante música boa. O arquivo da Vang, a partir de agora, até o dia 1º de outubro, vai ser nesse formato. Tá um pouco mais curto, teremos sempre o horário eleitoral gratuito do meio-dia até meio-dia 25, mas na sequência a gente vem com tudo, com bastante música boa. A temperatura aqui no centro agora, temperatura que subiu e bem, viu? E por enquanto nada de chuva. Termômetro do estúdio marcando 27 graus, é isso mesmo, 27 graus por aqui. Para hoje, a previsão de chuva já foi embora praticamente, alguma coisa à noite prevista, né? Mas, olha, talvez nem venha nada. E aí a chuva tá se mantendo para amanhã, para domingo e para segunda-feira. Tava marcando bastante para hoje e não veio nada, né? Talvez nem venha nada. E olha, pro final de semana, se bobear, também não vai nada. Mas vamos aguardar, né? Vamos ver o que vem pela frente. 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
4: Até mesmo ao começar essa sexta-feira, as temperaturas já ficam um pouco altas por aqui. Só que o tempo fica instável, pessoal. Apesar de a gente ter algumas aberturas de sol, à medida que o dia ocorre, a previsão é que a gente tenha nuvens carregadas e chove ao longo dessa sexta-feira em forma de pancadas. Ainda tem um certo aquecimento acontecendo, então essas pancadas de chuva que acontecem ao longo da sexta podem vir acompanhadas de alguns temporais. Isso é mal distribuído, né, em todas as áreas, mas deixa essa possibilidade em aberto. Manutenção do tempo instável entre o decorrer de sábado e o decorrer de domingo, para falar de fim de semana, se bem que na segunda-feira ainda há essa condição também de chuva. Então, em cada um dos três dias, isso acaba acontecendo. É uma chuva, pessoal, que intercala período de melhoria, mas quando ocorre com condições de vir com temporais, aumentar a intensidade, então atenção ao longo desses três dias. E aí, claro, né, vai acumulando o volume de chuva, cada dia vai aumentando mais. Portanto, também atenção em termos de volume de chuva, porque pode ser mais excessivo ao longo desse período todo. Abraço para vocês, informações do tempo da Metsul, Leandro Puchowski.
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10: Vamos lá, meio-dia 35, dando sequência ao nosso arquivo da Vang. Um pouco diferente, né? Começamos um pouco mais tarde, no meio de tudo isso ainda tem dois blocos comerciais, mas vamos que vamos, né? Até o dia 1º de outubro nesse formato. 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Trazendo destaques, manchetes agora pelo estado. Menino de 8 anos morre devido à queda de árvore na zona norte de Porto Alegre. Ainda a repercussão do Grenal 453 e os prováveis times do Grêmio e do Inter para o final de semana. 0-0 ontem, né? Tudo igual no Beira-Rio, a decisão ficou para a Arena em Porto Alegre. Também é destaque, é manchete. Nepal e Tibete confirmam 552 mortos em meio a risco de novas inundações e interrupções dos resgates, né? Que coisa louca. E também é destaque, Twitter de volta, nova plataforma desafia Elon Musk e retoma nome da antiga rede social. São destaques disponíveis aí pelo estado, pelo país e também pelo mundo. Vamos com Engenheiros do Havaí.

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8: E estão definidos os grupos do Campeonato Colonial de Futsal 2026 de Marau. No masculino, serão 12 times na disputa, divididos em duas chaves. Na chave A, tem São Brás Planalto, São José dos Rice Triquês, Rodeio dos Tibola Caravaggio, São Francisco Barroso, São Caetano e também o Gramadinho. Já no grupo B, tem Aparecida, Nossa Senhora do Carmo, São Pedro do Jacuí, Burro Preto, Posse Boa Vista, Viado Pardo e também Laranjeira. A primeira rodada acontece no dia 6 de setembro no Ginásio Municipal Jatir Francisco Foreste. Já no feminino, são 3 times na disputa: Laranjeira, Viado Pardo e também Águia Azul, Posse Boa Vista. A primeira rodada será dia 20 de setembro no Ginásio Municipal.
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8: Vamos lá, que esse é o Arquivo da Vang, meio-dia 44, 16 para uma. E a temperatura aqui no centro, dando uma espiada mais uma vez, temperatura em 27, né? Quase falei 17, mas é 27 graus. 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Horário eleitoral no rádio e TV começa nesta sexta-feira. Ainda dá tempo de participar.

do próximo sorteio do Premi Amaral Digital. Polícia Civil realiza ação contra o conto do bilhete premiado em Passo Fundo. Rio Grande do Sul tem alerta para chuvas intensas e temporais. Construimóveis chega na reta final nesse final de semana. TCC de aluna da Faculdade CESURG é finalista do prêmio AB Pro. Melissa Vicenzi Fiorelli é estudante do curso de Engenharia de Produção da CESURG e também a Brigada Militar recupera veículo furtado em Nicolau Vergueiro após perseguição e as ocorrências da Brigada Militar nas últimas 24 horas.

Fechou então, ficando por aqui com o nosso arquivo da Vang. Obrigado pela audiência, obrigado pela companhia, pela parceria. 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Na sequência, Espaço Livre. A gente se encontra segunda-feira, bem cedinho, com o nosso Vang Bom Dia. Até a próxima. Tchau!

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11: Agora é 1 hora aqui na Vang e estamos começando nosso espaço livre com temperatura em Marão de 27 graus. A partir de agora até as 2, nós vamos ficar com você com o espaço livre através do rádio, através do site, aplicativo e também ao vivo no canal do YouTube. Você pode acessar o nosso programa sempre também através do seu smartphone, da sua Smart TV e ainda do seu computador. Você pode acessar o nosso espaço livre que começa a partir de agora e vai até as 2 da tarde. 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O Espaço Livre das sextas-feiras, ele sempre traz aqui os nossos convidados e convidadas para contar a sua trajetória, ou seja, sempre histórias que nos inspiram. E a gente, claro, convida pessoas, né, que ocupam cargos, funções, né, que se diferenciam perante a comunidade e que, de fato, né, a gente conta a história para inspirar, dizendo que chegou onde chegou é porque tem toda uma trajetória, tem toda uma construção. A nossa convidada hoje aqui do programa, ela tem lá na sua formação, ela é enfermeira, mas atualmente, né, há 5 anos e 8 meses, ela ocupa o cargo de prefeita de Camargo. Está aqui no programa hoje a prefeita Janice de Freitas Fernandes, que está aqui no nosso programa, para contar da sua história, né? Essa história de que a comunidade e que, de fato, né, a gente conta a história para inspirar, dizendo que chegou onde chegou é porque tem toda uma trajetória, tem toda uma construção. A nossa convidada hoje aqui do programa, ela tem lá na sua formação, ela é enfermeira, mas atualmente, né, há 5 anos e 8 meses, ela ocupa o cargo de prefeita de Camargo. Está aqui no programa hoje a prefeita Janice de Freitas Fernandes, que está aqui no nosso programa, para contar da sua história, né? Essa história de que a conduziu a ser prefeita do município de Camargo. Prefeita, seja bem-vinda aqui ao Espaço Livre. Boa tarde.
12: Boa tarde, Ronaldo. Boa tarde a todos os ouvintes. Que responsabilidade, né, Ronaldo? Poder contar um pouquinho da trajetória com a intenção de inspirar outras pessoas. Mas a gente acredita que tudo que a gente faz é observado, serve de exemplo e cada um, né, analisa e faz as suas escolhas. Eu também, ao longo da minha vida e dos 49 anos de vida, várias pessoas me inspiraram, né, e sempre na perspectiva de ajudar a servir as pessoas, a comunidade.
11: A senhora sabe que a gente gosta de contar história aqui no programa, sempre às sextas-feiras. Hoje a senhora vai contar as

0: história aqui para saber quem é Janice de Freitas Fernandes, de onde vem, de onde é a prefeita, hein?
1: Então, a Janice é natural de Bagé, vivi lá na fronteira até os 19 anos. Com 19 anos, então, eu fui morar em Rio Grande, porque fui aprovada no vestibular na FURG, que é uma universidade federal. E sou filha da Eda, do Pedro, e tenho 3 irmãs mulheres. Meus pais, agricultores, com um pedacinho de terra no município de Dom Pedrito, sempre desejaram que as filhas estudassem. As minhas outras 3 irmãs não gostavam de estudar, faziam de tudo para escapar, e eu gostava. A mais nova gostava de estudar.
0: Então a caçula apreciava estudo.
1: Gostava de estudar. E eu cresci, Ronaldo, escutando o que o meu pai dizia: espero que a pequena goste de estudar. E tinha 3 anos quando meu pai faleceu. E a minha mãe, então, teve que criar 4 filhas mulheres, cuidar de um pedacinho de terra, sustentar a família. E a minha mãe foi uma das mulheres que me inspirou. Uhum. Porque ela tentou, né, fazer o melhor por nós. E quando eu tinha 9 anos de idade, ela teve um AVC hemorrágico. E a partir dali, eu via outras pessoas, principalmente a equipe de enfermagem, cuidando da minha mãe. E por isso que eu quis ser enfermeira.
0: Te motivou por essa razão?
1: Me motivou, vendo a minha mãe ser cuidada. E durante 26 anos, ela com as suas sequelas, sem falar, sem caminhar, sendo cuidada por mim e pela minha outra irmã. As duas solteiras, uhum, e que permaneceram em casa. Mas eu continuei crescendo e na minha adolescência eu lembrava do desejo, do sonho do meu pai, que eu estudasse. E a minha família sempre deixou bem claro que se dependesse de pagar os meus estudos, eu não iria conseguir me formar. Então eu fui trabalhar num posto de gasolina como frentista. Foi a primeira mulher contratada naquele posto. Trabalhava durante o dia como frentista, saía de lá com cheiro de gasolina, direto para o cursinho pré-vestibular, porque passar numa federal era concorrido. E fiz todo o meu cursinho pré-vestibular trabalhando no posto e à noite estudando. E no final do ano veio a recompensa. Fui aprovada no vestibular e fui para Rio Grande, sozinha.
0: Tive que deixar Bagé.
1: Deixei Bagé. E voltava para Bagé pedindo carona, seja de carro, seja de caminhão, porque nós não tínhamos condições. Fiz a minha faculdade durante 4 anos. Sempre amei essa profissão, porque ela está lado a lado, uhum, das pessoas, dos pacientes. É a profissão que, na minha opinião, tem um vínculo mais duradouro, mais, uhum, contínuo com os pacientes.
0: O que a senhora lembra da sua infância de Bagé, hein? A senhora até contou a sua trajetória, que foi para o ensino superior, mas teve toda uma construção do ensino básico, do ensino médio, das brincadeiras de infância. O que, que lembra da infância lá na região de Bagé, Dom Pedrito, hein?
1: Lembro que teve um ano que as aulas foram suspensas em Bagé pela seca.
0: Porque tem esse histórico de Bagé com relação à seca e a falta de água, né?
1: Exatamente, né? Tem o projeto da construção de uma barragem há mais de 40 anos e ela não se efetiva. E todo o verão Bagé tem o problema do racionamento, uhum, de água. E naquele ano foi tão severo a estiagem que suspenderam as aulas sem previsão de retorno. E a minha irmã, que ficou com a minha tutela a partir da doença da minha mãe, disse: essa guria não vai perder os estudos. E me levou para Dom Pedrito para mim poder seguir estudando. Então, essa é uma das passagens que eu lembro. Que mesmo diante de dificuldade, a gente tem que procurar formas de procurar continuar, né? Continuar, não se acomodar. Uhum. Ah, será que perde o ano? Se perder, começa depois. Não, A minha irmã
0: achou uma alternativa.
1: Claro que lembro das brincadeiras de tomar banho no rio, de andar a cavalo, né? Coisa boa. E que depois que eu vim para Camargo, eu fiquei sem andar a cavalo. Então ali se passaram o quê? Uns 20 anos sem andar a cavalo. E a Kelly, que é de Camargo, sabe que lá nós temos as cavalgadas da paz, né? Que tem um homenageado.
0: Foi assim que encontrou com os cavalos lá.
1: E aí a prefeita tem que levar a bandeira do município. E não pode ser diferente. É. E fui, depois de 20 anos. Achei que eu não ia conseguir concluir o trajeto. Primeiro ano fui até a casa do homenageado, metade do trajeto.
0: Foi bem.
1: Porque eu não sabia qual era o resultado do dia seguinte. Mas aí estava inteira, sem nenhuma dor. No ano seguinte fez todo o trajeto, no outro também. Então são coisas, né, que a gente olha para trás, que está na nossa essência, e tendo a oportunidade a gente sempre tem que procurar resgatar.
0: Prefeita, estando em Bagé, Rio Grande, depois vem para nossa região aqui, é muito diferente de uma região para outra, hein?
1: É muito diferente. Às vezes a gente fala entre os estados, né? Mas dentro do nosso estado tem muita diferença. Eu me identifiquei muito com as pessoas daqui. As pessoas daqui, elas são empreendedoras, uhum, né? Os italianos, a colonização italiana, eles são muito trabalhadores. E eu me identifiquei muito. Até as pessoas lá da minha região, meus familiares diziam, mas tu te acostumou, né? Lá diziam, no meio dos gringos. E eu, com certeza, né? Uma alimentação farta. Aqui eu encontrei a família que eu estava carente. Carente pelas perdas que eu tive.
0: Sim, sim.
1: Então, aqui eu fui acolhida. E por aqui, né, constituí a minha família e acabei ficando.
0: Na sua infância, o que vocês brincavam lá em Bagé, hein, prefeito? O que era a brincadeira principal, hein?
1: Olha, a gente brincava de pular corda, de pega-pega, de se esconder, de professora, de veterinária.
0: Você só sonhava com alguma coisa nessa época? Ou vamos viver a infância, depois eu vejo isso, hein?
1: Não, eu sempre sonhava alguma profissão. Primeiro era professora, depois veterinária, depois enfermeira, né? Cheguei a pensar em ser médica, mas aí pelas questões assim, sim, de acesso à universidade, então a enfermagem estava mais ao meu alcance. Então, brincadeiras que a gente já relacionava com o futuro.
0: Uhum. A senhora até comentou que perdeu o pai muito cedo, né? Esse é um vazio que é difícil de preencher, né? Uma criança não tem a presença do pai, né?
1: Sim, eu não tenho nenhuma lembrança do meu pai. Inclusive, as nossas escolas municipais estavam realizando a festa da família. E a direção, as professoras escolheram como tema principal a questão das raízes, memórias. Uhum. E isso mexeu comigo, porque eu fiquei também pensando nas minhas memórias.
0: Sim.
1: Memórias positivas.
0: Sim.
1: E memórias não positivas, né? Negativas, de perdas, mas que fazem hoje a gente ser a pessoa que claro, nós somos.
0: Sim, eu só até não lembro do seu pai, mas certamente a mãe sempre fez boas referências a ele, e aí só tem essa memória dos contos dela, quem sabe.
1: Exatamente, né? Aquele homem também que gostava de sair a cavalo, corria a carreira, né? Corria a carreira, uma pessoa muito ligada ao campo. Então, são algumas lembranças a partir do que a minha mãe comentava.
0: Como é que foi essa saída de casa para estudar fora, ou seja, sair de casa e a sua mãe tinha esse contexto também de saúde, né? Precisava desse cuidado todo. Foi uma decisão fácil essa, embora tinha o desejo de estudar, hein, Janice?
1: Foi fácil porque eu tive o apoio da minha irmã, né? Eu estava saindo com 19 anos, a minha irmã aproximadamente 30 anos, e ela sempre quis que eu estudasse. Então, em nenhum momento a gente pensou, não vou, né? Eu tive esse suporte, eu tive esse incentivo por parte dela. Então eu fui, né? Claro que a gente sempre mantendo o vínculo com a mãe. Em 2013 ela faleceu. Inclusive eu estava indo para Camargo com o Lorenzo, que era recém-nascido, meu filho, e no meio do caminho veio a notícia que ela tinha falecido, né? Então a minha mãe não conseguiu conhecer o meu filho Lorenzo, que é o filho mais velho que eu tenho.
0: Isso não foi possível.
1: Não foi possível.
0: É. E a saída para Rio Grande, residiu em Rio Grande e voltava talvez no final de semana ou algumas vezes no mês para casa?
1: É uma vez por mês, né? Em função do gasto que tinha. Por isso que uma das estratégias que os universitários utilizam muito são as caronas, né? Mas em média uma vez por mês ou nas férias. E eu sempre procurei ser vinculada à monitoria, a estágio voluntário, a estágio remunerado, como uma forma também de eu ter um retorno financeiro e poder me sustentar lá. Sim. Porque a faculdade é diurna, então eu não tinha como trabalhar. Então eu procurava estar vinculado a projetos de pesquisa para poder ter um retorno financeiro e poder me manter lá em Rio Grande.
0: Janice, a senhora até comentou que a escolha da sua profissão como enfermeira se deu muito por esse cuidado que a sua mãe tinha com a presença da enfermagem na sua casa. Essa foi a grande razão da escolha da profissão? Ou teve talvez alguma outra inspiração, alguma outra, talvez alguém que lhe incentivou a fazer isso? Como é que foi essa decisão de tomar? Foi justamente por esse cuidado que tinha ou teve alguém que influenciou mais do que isso, hein?
1: Eu acho que a grande palavra-chave na enfermagem é cuidado. E eu vi a minha mãe sendo cuidada e eu queria cuidar dos outros.
0: E aí fiz essa escolha.
1: E aí fiz a minha escolha. Sem pensar na questão até do próprio retorno financeiro. O quanto essa profissão poderia me dar de retorno. Sim. Eu não cheguei a fazer esse tipo de análise de mercado. Eu sabia que tinha demanda, tinha vagas, né, naquela oportunidade. Mas a questão do retorno financeiro eu não cheguei a fazer análise, porque meu sonho era fazer uma faculdade que cuidasse das pessoas. Então, enfermagem.
0: A senhora nunca escondeu esse gosto para enfermagem. Antes de prefeito, a senhora sempre teve muita paixão por essa atividade, né?
1: Exatamente. E depois tive a oportunidade de voltar a estudar, fiz mestrado, tenho pós-graduação, duas especializações. E aí, em 2025, eu fui dar aula na faculdade da UBRA, em Carazinho, depois na Fronteira Sul, em Passo Fundo, e agora estou vinculada ao UPF de Casca, né, o integrado UPF, no curso técnico de enfermagem, porque eu continuo, e ali é um momento que eu me realizo. Eu digo isso, Ronaldo, porque eu me sinto motivada, além de transmitir o conhecimento, incentivar as pessoas a cuidar de uma forma humanizada dos outros, né? Então, eu continuo com esse vínculo, mesmo estando na função de prefeita, eu continuei vinculada à formação de futuros profissionais da área da enfermagem.
0: Então, não é só prefeita, também é professora.
1: Sou professora.
0: Nesse momento, né? Vamos voltar, depois da parada aqui do nosso intervalo, para saber, a gente falou, a senhora nasceu em Bagé, estudou em Rio Grande. Mas quando é que veio para Camargo? Como é que veio para Camargo, né? Onde já se estabeleceu, construiu sua família e hoje é prefeita no seu segundo mandato. Vamos contar na sequência aqui no programa. Agora é 1:17, 27 graus de temperatura aqui em Marau.
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0: Agora 1:22 aqui na Vanga, a gente retoma o nosso espaço livre, programa que vai até as 2 com a Associação Comercial Industrial Serviços de Agropecuária, e assim também tem a clínica Datamed, Brita Marcaliari, Sicredi, Dr. Lucas Martins, ainda tem a Cotrijal Supermercados, Farmácias Associadas e com o CCAA. Nossa convidada hoje aqui no programa é a prefeita de Camargo, Gianice Freitas, ou de Freitas Fernandes, que está aqui no nosso programa. Ela que tem na sua formação, ela é enfermeira, mas também já falou aqui que é professora, né? Além de ser prefeita do município de Camargo, nascida lá em Bagé. Eu me recordava aqui, eu fiquei até na dúvida, pois foi me confirmou aqui, prefeita. Bagé que é a rainha da fronteira, né?
1: Exatamente, rainha da fronteira.
0: Por que carrega isso da rainha da fronteira, hein?
1: Cidade Olha, maior? É porque é uma região ali de fronteira mesmo, uhum. né? A Ceguá, que pertencia a Bagé, depois se emancipou. E aí, conforme as características históricas também, geográficas e históricas, foram tendo denominações. Então, Bagé, Rainha da Fronteira, Dom Pedrito, Capital da Paz, e assim uhum. sucessivamente, né? Toda aquela região ali tem uma titulação.
0: Que a base econômica de Bagé é pecuária.
1: Exatamente, pecuária e também a parte agora agrícola muito forte, né? Da produção de arroz, soja.
0: Pessoal de Bagé, não quer que você vá ser prefeito lá em Bagé também, ou não, hein?
1: Os familiares são suspeitos, né? Já comentaram isso comigo.
0: Como é que foi a vinda para a região, para Camargo, hein, prefeita? Como é que foi isso? A senhora até contou, é de Bagé, estudou em Rio Grande, mas quando é que veio para a região? Como é que foi isso?
1: Então, eu me formei em janeiro de 2000 e eu tinha duas colegas de Casca. Duas colegas na faculdade em Rio Grande, casquenses. Uhum. E elas retornaram para a região, foram trabalhar no São Vicente. E elas comentaram que teria vagas para enfermeira nos municípios, que aqui tem uma característica de municípios com menor número de habitantes. Já lá para nossa região de fronteira, Pelotas, Rio Grande, são municípios maiores. E aí elas comentaram, então, que teria oportunidades, tanto na parte hospitalar, quanto da atenção básica. Então, sabendo que teria uma vaga disponível no município de Camargo, eu fiz o contato e me coloquei à disposição para vir aqui conversar. Né? E aí a secretária naquele momento, né, ela tinha um certo receio, porque eu era de longe, poderia não me adaptar, vir, ficar um período e sair, mas eu me comprometi, se eu viesse, se eu tivesse a oportunidade, mesmo não me adaptando, eu permaneceria até conseguir outro profissional. Então ela concordou que eu viesse para a gente poder conversar pessoalmente. E aí eu vim, né? Bagé, Santa Maria, cheguei a Passo Fundo, né? De ônibus. Lembro que cheguei em Passo Fundo e eu tinha que ir na casa dessa minha colega que estava no São Vicente trabalhando e ela morava perto da Gari. Cheguei na rodoviária, perguntei onde que tinha uma parada de ônibus para ir até a Gari. E aí me disseram, ó, tem ali a Avenida Brasil, só que é um pouco perigoso nesse horário, era próximo às 11:30 da noite, né? Eu disse, pega um táxi que é mais seguro. E eu disse, não, táxi eu não posso pegar porque eu não tenho dinheiro pro táxi, porque eu só tinha o dinheiro da passagem para voltar.
0: Pra voltar.
1: E aí, ali junto tinha um bombeiro que tava pegando uma encomenda no ônibus e disse, olha, eu passo pela Gari, se a senhora quiser pegar uma carona comigo, eu lhe deixo lá. Ele escutou eu falar isso. Eu disse, eu aceito. Aí eu fui com o caminhão dos bombeiros até a Gari. Cheguei na Gari, a minha colega estava lá me esperando, né? Fiquei lá, no outro dia peguei o ônibus até Marau, depois peguei de Marau para Camargo.
0: Você tinha o dinheiro para passagem de ônibus e veio de Bagé a Passo Fundo e Passo Fundo a Camargo de ônibus.
1: Exatamente.
0: Para esse primeiro contato com Camargo.
1: Isso. Aí cheguei lá em Camargo, fiz a entrevista com a secretária de saúde, ela me levou para conhecer o prefeito, né? Porque dependia do prefeito também aprovar, né? Então fui conversar com o prefeito e isso era uma sexta-feira, 5 de maio de 2000. E ele me disse que ia me dar a resposta só na segunda. E eu disse, e agora?
0: O que eu faço?
1: O que eu faço? E não tinha dinheiro para hotel, nada. Tinha um hotel em Camargo, pequeno, mas tinha um hotel, e eu não tinha dinheiro. Aí eu disse para a secretária, né? Disse, e agora, né? Vou ter que esperar, porque chego a ser contratado, eu não tenho como ir e depois voltar.
0: Sim.
1: E ela disse, olha, eu moro com a minha sogra. Se tu quiser, eu peço para minha sogra se tu pode ficar lá. E eu aceitei. fiquei na sogra da secretária
0: de saúde.
1: Né, de saúde. E aí no final de semana ela me convidou para participar de algumas atividades, porque maio é o mês de aniversário do município. E eu sempre gostei muito de trabalhar com os idosos.
0: Uhum.
1: E naquele final de semana tinha o baile da terceira idade. E eu fui ajudar e dancei e brinquei. E o prefeito viu que eu estava lá. Né? Estava lá interagindo com os idosos, mas eu estava porque gostava, não porque
0: alguém
1: eu queria.
0: Alguém de fora estava envolvida.
1: Tu entende? E não porque eu queria né, algum interesse, mas porque eu estava o final de semana ali, eu queria colaborar de alguma forma. E aí na segunda-feira ele me deu o retorno que sim, que eu podia começar a trabalhar. E aí fiquei só no feriado do dia 12 de maio, voltei para Camargo para pegar as minhas coisas.
0: Pode não ter influenciado, mas esse seu comportamento na ocasião talvez fez que tomasse a decisão, ela pode ficar.
1: É, eu acredito que sim, porque de certa forma ele me olhou, sorriu e deu a entender, estou gostando do que estou vendo, né?
0: Uhum.
1: Mas fiz porque realmente sim. Tem uma identificação com a terceira idade e eles também me acolheram, sabiam que eu era uma enfermeira de fora, que estava ali, né? E aí foi muito divertido e o final de semana passou, chegou a segunda-feira e veio a resposta positiva.
0: Prefeita, a senhora recebeu essa resposta positiva, precisou voltar para casa para anunciar que estaria de mudança para Camargo? Como é que foi isso depois, hein?
1: Não, eu só avisei a família, né, que teria sido aprovada na entrevista, que eu já ia permanecer ali.

0: e que no feriado, que seria no dia 12, eu estaria retornando para pegar mais algumas coisas que seriam necessárias. E como eu disse, eu sempre tive o apoio dessa minha irmã, sabe? Mesmo ela permanecendo desde a minha formação, cuidando sozinha da minha mãe, uhum. Eu sempre tive o apoio dela. E eu tenho essa irmã como uma mãe para mim.
1: Sim.
0: Tanto é que, seguidamente, ela vem para Camargo para me visitar e ela tem os meus filhos como netos.
1: Bacana. Então, a senhora está em Camargo há 26 anos, então?
0: Há 26 anos.
1: Se adaptou fácil na região? Porque tem a situação, a gente já falou, regiões diferentes. A adaptação aqui foi fácil, longe da família, outra região do estado, outros costumes, outra cultura. Essa adaptação foi fácil, hein?
0: Foi fácil, tanto pelas características, né, da comunidade, das pessoas, mas eu também tenho que te dizer, Ronaldo, que seguida que cheguei em Camargo, já me arranjei. Então, cheguei em Camargo, então eu...
1: Tinha alguém de olho na senhora já, então.
0: Pois é, cheguei em Camargo e aí eu conheci, né, o Edson, que é o meu esposo, uhum. E com certeza também influenciou para que eu me sentisse bem, uhum. Em Camargo, mesmo tendo saído em 2003 para estudar, depois retornei em 2006, daí nós casamos.
1: Então a senhora conheceu o Edson logo na chegada aqui em Camargo.
0: Mas no mesmo dia, tu acredita? Só que não tínhamos nenhuma intenção, sim, né? Sim. Mas logo que cheguei, porque naquela oportunidade, como eu mencionei antes, eu não conhecia ninguém, não conhecia Camargo.
1: Tudo estranho.
0: Mas olha como é que é a coincidência. Cheguei em Camargo, fui conversar com o prefeito e entra o Edson na sala e o prefeito diz: esse é o meu vice-prefeito. Me apresentou ele como vice-prefeito e tal. E aí depois teve o baile da terceira idade, sabe? Que eu comentei. Aí no baile da terceira idade...
1: Tá lá o vice-prefeito.
0: Aí a gente começou a conversar e tal, né? E depois... com o tempo a gente foi se conhecendo.
1: O que chama atenção na sua história é que tudo foi, claro, não é que não teve dificuldades, mas tudo havia um jeito de poder achar alternativas, né? Você já mencionou esse fato da rodoviária de Passo Fundo, encontrou já alguém que ele conduziu até a Garen, chegou em Camargo, precisava aguardar, alguém cedeu o espaço para ficar. Ou seja, só tem muita essa história também de alternativas vão surgindo. A senhora nunca se abateu com isso, né?
0: Ah, eu digo assim, ó, Ronaldo, a gente tem muito que agradecer, né? Eu acho que eu sou uma pessoa muito abençoada, né? E eu sempre procuro, mesmo diante das dificuldades, tentar ver o que eu posso aprender com aquilo. E além disso, sempre buscar alternativas, né? Uhum. Não se acomodar,
1: sim.
0: Não abaixar a cabeça. Então, tentar de uma forma ou de outra superar, seguir em frente.
1: Sim. Prefeito, ok, enfermeira em Camargo, lhe passava na cabeça, embora o seu esposo foi vice-prefeito, né? Teve sempre uma ligação com o meio político, depois, uhum. Obviamente, foi para um outro universo, mas em algum momento a senhora pensava para esse universo da política ou a saúde era o seu grande foco, hein?
0: Saúde sempre foi e sempre vai continuar sendo o meu foco, né? Foi para isso que eu estudei, é o que eu sei fazer, né? No entanto... como se trata de cidade menor, muitas vezes as pessoas também distorcem as coisas. Como assim? Então, eu sempre fui de cuidar das pessoas, de conversar, de orientar, de estar próximo. E teve pessoas, sim, que disseram que eu cuidava bem dos outros em função de algum interesse político. E não é verdade. A Jeane sempre foi a mesma, desde quando chegou... até antes de ser candidata. Não foi, nunca tive essa pretensão. Mas tu sabe que quando começa a te cutucar, e aí tu começa a ouvir aquilo, eu disse, não, eu não fiz, né, e nunca vou fazer o bem ao cuidar do outro em função de um interesse, né? Mas já que estão dizendo...
1: Por que não?
0: Por que não tentar? Né? E aí foi sendo amadurecido a ideia, por ser uma mulher, né? Uhum. A primeira vez que o partido iria estar colocando à disposição o nome de uma mulher. Fui a primeira vez, né, em 2016, concorri e não me elegi, mas aprendi muito. Olha,
1: a eleição. Um contato importante na eleição, né?
0: Nossa, assim, ó, o escutar as pessoas, o colher sugestões, sabe? Tu aprende muito. Uhum. É uma lição, assim, ó, pra vida. E achei muito interessante. E perdi com poucos votos, pode-se dizer, 76, eu acho, votos de diferença. E aí, na próxima eleição sugerir novamente o meu nome e aí concorri novamente. Então aí me elegi. Então o início eu posso dizer que foi assim, essa questão de aparecer a ideia de quem sabe concorrer a um cargo político. Mas claro que também tem a questão tanto interna do partido, que viu um potencial, a questão do próprio Edson, meu esposo, que também, né, tem uma ligação política com a comunidade, e eu digo política não só partidária, mas de estar junto da comunidade.
1: Sim. Tem essa vivência, né?
0: Tem essa vivência. Então, ele também foi o suporte necessário para que eu me colocasse à disposição.
1: De alguma forma, a senhora que chegou em Camargo, quando anunciada para concorrer, seja em 2016, depois 2020, 2024, a senhora repetiu novamente com a sua reeleição, por ser de uma outra região, por ser alguém que escolheu Camargo para morar, gerou desconfiança, mas será que vamos votar na Janice para ser prefeita? Teve essa desconfiança ou não teve, hein, Janice?
0: Teve algumas situações. Por exemplo, aqueles pacientes que gostavam do meu atendimento, eles preferiam que eu ficasse no posto de saúde, né? E que eu não me elegesse. Tinha essa situação.
1: Que era uma boa enfermeira.
0: Entende? E tem alguns que diziam assim, eu gostaria que tu te elegesse, mas tu tem que continuar no posto. Né? E verdadeiramente isso, sabe? Não é uma desculpa para não
1: algo
0: ter...
1: Algo sincero.
0: Algo sincero, né? Surgiu isso. Mas também teve situações assim, ó, principalmente na segunda eleição, algumas nomenclaturas que foram utilizadas, né? Como, vão apoiar uma forasteira, alguém que veio de fora, vão apoiar uma negreta, né? Em função da cor da minha pele, da minha origem brasileira, né? Então, foi utilizado.
1: Mas, e machucou tudo isso, hein?
0: Na verdade, só me deu mais força. Porque, assim, a origem, a cor de pele, religião, gênero, isso não constitui a pessoa. Uhum. Não diz o que a pessoa pode fazer pela sua comunidade. Então, só me deu mais vontade.
1: Foi combustível.
0: Foi um combustível. Caso eu fosse eleita, eu queria mostrar que aquela forasteira, que aquela negreta tinha capacidade de entregar melhores condições para a sua população.
1: Uhum. E aí, foi lá e 2020 eleita prefeita.
0: E aí, em 2020, né, fomos eleitos e agora, 2024, veio a reeleição.
1: A senhora esperava, quando eleita prefeita, claro que almejava chegar à função, mas eleita, chegando no executivo, imaginava que era assim a vida pública, hein?
0: Eu sempre procurei também fazer uma relação com a minha formação de enfermeira. Então, eu pensei em levar para a política a questão do cuidado das pessoas, de ter resultado, da mesma forma que na saúde a gente procura resultado, ou seja, a melhora do paciente. Também eu tentei levar isso para a vida pública, que a gente pudesse ter resultados, fazer entregas para a nossa comunidade. A questão de escutar as sugestões, porque na saúde também a gente tem que escutar o nosso paciente. Né? Muitas vezes, na maioria das vezes, pode-se dizer, a gente tem que escutar mais do que falar. A gente tem que saber gerenciar na equipe de enfermagem como enfermeira. Isso é um exercício constante. Na vida pública, como prefeita, também, que é a organização da equipe para que cada um possa produzir da melhor forma. Então, eu procurei sempre fazer essa relação da política com a minha formação de enfermeira. Então, eu levei princípios da minha profissão para dentro da vida pública, na área da política.
1: Fez uma extensão da sua atividade profissional para a vida pública como prefeita.
0: Fiz.
1: Prefeita, como é que é ser prefeita e conciliar a questão de família? E queira ou não, a mulher tem um instinto materno, tem os seus filhos, né? Mas a mulher pode buscar mais espaço, mas tem essa, e é uma virtude da mulher, que é um instinto materno, e aí precisa conciliar família, filhos, esposo e a vida pública como prefeita. Como é que é conciliar tudo isso, hein?
0: Eu digo que não é fácil. Que bom que eu tenho entendimento por parte da minha família, né? Tu sabe que me fez lembrar de uma situação que os coleguinhas da minha filha perguntaram como que era ser filha de prefeita, né? Como é que é ser filha de prefeita? E achavam que ela ia dizer que era o máximo, que era isso, que era aquilo, né? E ela disse, não é bom não, Não é bom? Não. Ela tem muitos compromissos. Então, assim, muitas vezes a gente deixa de estar com a família, com os filhos. Volto a mencionar, fundamental o suporte do marido nessas horas, né? Para que ele possa auxiliar. Exemplo, a própria festa da família, da escola da minha filha. Este ano foi o primeiro ano que eu não consegui ir, né? Mas ainda bem que o Edson acompanhou ela. Ela soube entender, mas ela, ao mesmo tempo, ela ficou triste, porque a mãe não estava ali. Então, a gente acaba abrindo mão, né, de alguns momentos em família, nas férias também. Né? Eu tirei recentemente uns dias de férias em julho, em função das chuvas, eu me senti no compromisso de voltar.
1: Sim.
0: Porque estava tendo enchente, poderia ser necessário algo, e eu retornei.

0: muito conhecimento, então é um setor que eu não preciso me preocupar, porque eu sei que está em ótimas mãos, está sendo muito bem conduzido. Então, poder trabalhar sabendo que tem pessoas que tu pode contar. Eu costumo dizer isso para o meu secretariado também. Eu me sinto, volto a dizer a mesma palavra, abençoada, porque eu tenho pessoas que vestem a camiseta, procuram fazer o seu melhor, se dedicam, né? E é porque eu tenho uma coisa assim, Ronaldo. Eu não quero depois me arrepender do que eu poderia ter feito e não fiz. Uhum. Eu vou deixar muita coisa por fazer, né? Eu sei disso. A gestão pública, ela tem que ser contínua, né? Cada prefeito que passou fez a sua parte, eu tô dando continuidade e outros virão. Mas eu não quero pensar, eu podia ter aproveitado melhor meu tempo e ter feito mais coisas. Então a gente está sempre procurando se dedicar, né, indo em busca de recursos, de programas, fazendo obras, programas na área da saúde, na educação, na assistência social, que melhoram a vida das pessoas. É esse o nosso compromisso, melhorar a vida das pessoas.
1: Vamos voltar já, tem hoje aqui no programa a prefeita de Camargo, Janice de Freitas Fernandes, nossa convidada aqui do Espaço Livre. A gente vai retomar na sequência também para falar de outros assuntos. Pois tem aquelas perguntas, prefeita, sobre alguns temas, do que a senhora pensa? A gente vai trazer isso na sequência aqui no programa, agora faltando 18 para as duas.
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5: Agora 1h47 aqui na Vang, o Espaço Livre segue. Hoje é sexta-feira, a última sexta-feira do mês de agosto. 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O destaque também para os nossos parceiros aqui do horário. Tem hoje, sexta-feira, aqui para contar também da sua trajetória, a prefeita de Camargo, Janice de Freitas Fernandes. Está aqui no nosso programa. Ela que está na função de prefeita há 5 anos e 8 meses, praticamente, estamos já no finalzinho do mês de agosto. Mas contava aqui da sua trajetória, nascida em Bagé, buscou a sua formação em Rio Grande, mas depois a vida profissional iniciou no município de Camargo. E a gente lembrava aqui no intervalo, prefeita, que a senhora também teve, em 2010, uma passagem no, aqui no município de Marau também, no trabalho na área da saúde, né?
6: Exato. Naquela oportunidade estava aberto o processo seletivo para enfermeira e eu era concursada no município de Camargo, e aí eu pedi uma licença interesse e participei do processo seletivo e vim trabalhar na Secretaria de Saúde. Naquela oportunidade tinha a Dinorá, a enfermeira Dinorá, o doutor Rui como secretário, e aí eu vim auxiliar ali na gestão, na organização, né? Junto às equipes da Estratégia Saúde da Família.
5: Então você está bem próximo dos marauenses, não só com os camarguenses, mas também com os marauenses.
6: Sim,
5: né?
6: Tive até a oportunidade também de residir aqui em Marau naquele período, porque eu dava aula em Carazinho à noite e durante o dia estava trabalhando em Marau, então a gente veio morar aqui durante uns 5, 6 meses, mas depois retornamos para Camargo.
5: Sim. Janice, a senhora olhando para a sua história, do que a senhora sente saudade, hein?
6: Sinto saudade da minha mãe. Sinto saudade da minha mãe. Sinto saudade da minha irmã também, porque ela fica lá em Bagé, a quase 600 quilômetros de distância. De pessoas, eu sinto saudade da minha família, porque elas estão todas em Bagé e Dom Pedrito, né? Uhum. Minhas tias, meus primos, então quando bate uma saudade é dessa família raiz.
5: A senhora vai muito para Bagé, Dom Pedrito, ou às vezes vai?
6: Quando a minha mãe estava viva, então eu ia mais frequentemente, e agora em média uma vez por uhum. ano, e a minha irmã que vem mais com mais frequência aqui para Camargo.
5: Até pela função que ela ocupa, né? Também fica mais difícil de poder viajar. Né?
6: Exatamente.
5: Para poder, porque só tem essa vivência pública, né? Lá no seu município, município de Camargo. Janice, hoje prefeita, né? E a senhora está no seu segundo mandato, fica na função até o finalzinho de 2028. Que é o seu grande sonho ainda, hein? Seja como prefeita, como enfermeira, como pessoa, qual que é o seu grande sonho?
6: Olha, como prefeita, eu teria o sonho de poder fazer a entrega para a nossa comunidade da nova escola de ensino fundamental. É uma demanda que nós temos lá no município. Eu acredito muito que através da educação a gente melhora a vida das pessoas. Foi por ter estudado, feito uma faculdade, que eu vim para Camargo, porque senão não teria vindo para essa região. Então, realmente, a educação faz com que surjam oportunidades. Então, eu gostaria, como prefeita, poder fazer essa entrega ou deixar muito bem encaminhado. E a gente está em fase de construção do projeto e vamos, se Deus quiser, agora no início do próximo ano, iniciar as obras. Como pessoa, eu desejo assim que as pessoas sejam felizes, aproveitem o que elas têm. Eu quero poder ver os meus filhos, né, bem encaminhados na vida, da mesma forma que eu escutava dos meus pais, né? E quando eu digo bem encaminhados, é que eles possam ter oportunidades.
5: É o Enzo e o?
6: É o Lorenzo e a Lívia. O Lorenzo e a Lívia. É. Né? E que eles possam fazer escolhas profissionais, que eles sejam felizes uhum. nas suas escolhas, da mesma forma que eu fui feliz na minha escolha.
5: Maravilha. Prefeita, alguns temas, até para saber o que a senhora pensa sobre esses assuntos. O que significa para a senhora família?
6: Família é o amor incondicional, é pessoas próximas que nos fazem crescer, é o nosso suporte, é o nosso alicerce. Nós precisamos ter essa família próxima, é amar, é se sentir amado, é combustível, é razão de viver.
5: Prefeita, fé e religião.
6: Eu acho fundamental, né, todos nós termos a sua crença, a sua fé. Através da fé faz com que a gente tenha esperança. Esperança de dias melhores. A gente se sente fortalecido, se sente mais forte. Eu, Gianice, me sinto protegida. Né? Eu procuro estar muito próximo da Igreja de Cristo, faço parte do Cursílio, que é um movimento de casais, e eu me sinto mais protegida estando e seguindo a minha religião.
5: Política, prefeito.
6: Política tem que ser feita com muita responsabilidade. Estamos num ano muito importante, um ano eleitoral, e nós temos que escolher as pessoas certas, porque influencia diretamente no nosso dia a dia do agricultor, do comércio, da indústria, da dona de casa, de todos nós. Então temos que ter e fazer escolhas conscientes na perspectiva sempre de um futuro melhor.
5: Porque esse assunto da política, as pessoas às vezes evitam de participar, de se envolver. A senhora é uma agente política hoje, e aí também tem esse olhar de quem está envolvida, né? E tem esse universo de pessoas que não querem saber do assunto. Uhum. O que a senhora diria para essas pessoas, hein?
6: Que é importante, a gente não pode deixar os outros decidirem por nós. Nós temos que ter posicionamento. E eu não falo partidário. Cada um pode ter o seu partido, muitos nem têm partido, mas que cada um olhe para a trajetória dos candidatos, cada um olhe para quem acompanha esses candidatos e faça a sua melhor escolha.
5: Claro. O que deixa a Janice feliz? O que é preciso fazer para deixar a Janice feliz? Alegre.
6: Uma das questões é estar com meus filhos e o meu marido, me deixa muito feliz. Gosto de contato com a natureza, gosto de conhecer uma cachoeira, andar no meio do mato, e na minha vida pública é poder fazer a entrega de obras e programas, ações, né, que as pessoas percebam aquilo como importante e que é um divisor de águas, digamos assim. É um próprio investimento em empresa que vai gerar trabalho. Já tive situações que eu fui visitar a empresa, vi lá um jovem de uma família humilde, tendo uma oportunidade, conversando com ele, ele já estava fazendo uma faculdade, e eu fico muito feliz por ter contribuído de certa forma, mesmo com o mínimo, mas às vezes por uma decisão política, poder fazer com que outras pessoas também tenham oportunidades melhores.
5: O que pode acontecer que a senhora, aliás, o que acontece que deixa a senhora chateada, deixa a senhora triste? O que precisa acontecer para deixar a Janice contrariada? Hein?
6: Eu não gosto de mentira, eu não gosto de falsidade, e às vezes na política existe muito a questão da falsidade. Não gosto da questão de se vitimizar. Eu acho que as coisas acontecem ao longo do tempo. E eu costumo sempre dizer, as pessoas, é questão de tempo, e a gente vai conhecendo cada um do jeito que é. E a verdade sempre prevalece.
5: Sim. A senhora que é uma agente pública, né? A senhora é prefeita. Como é que você lida com a crítica, hein?
6: Olha, assim, ó. Quando é uma crítica construtiva, ela é sempre muito bem-vinda. Eu sempre costumo dizer isso. Mas quando é uma crítica que tu vê que tem uma questão de colocar uns contra os outros, uma questão de maldade, eu tenho um sentimento, assim, de me sentir injustiçada. Isso me incomoda.
5: É. O que não pode faltar na mesa da prefeita Janice? O que ela aprecia, bem, prefeita? Porque tem a situação, cada um tem os seus apreços. Quando a senhora senta à mesa, o que lhe agrada na refeição? Tem algum prato especial? O que deixa a Janice feliz quando está sentada à mesa, hein?
6: Ah, eu gostaria sempre poder sentar junto com toda a minha família, mas isso infelizmente não é possível.
5: Nem sempre é possível.
6: Não é possível em função da incompatibilidade de horário, seja das crianças com as atividades delas, seja em função dos meus compromissos do meu marido. Mas é uma coisa que me deixa feliz. Pensando em comida, eu gosto muito de uma boa feijoada. Opa. Né? Uma carne não pode faltar.
5: Lá da fronteira.
6: É, carne não pode faltar.
5: Que bom. Prefeita, a senhora tem algum arrependimento? A senhora disse aqui que prefere agora na sua gestão também olhar daquilo que pode ser feito para não se arrepender. Por que eu não fiz isso antes? Na vida particular, na vida da Janice, existe algum arrependimento que a senhora se dá conta hoje? Ah, talvez podia ter tomado um rumo diferente, uma decisão diferente. Tem algum arrependimento ou não, hein?
6: Não chega a ser um arrependimento, mas às vezes eu acabo pensando a respeito. Eu podia ter continuado estudando e fazer um doutorado. E eu acabei, né, não indo para essa linha da pesquisa, porque eu tenho uma identificação mais com a área da docência, que o mestrado favorece. Mas é algo que às vezes eu penso, por que eu não segui estudando, né, em busca também dessa qualificação?
5: Mas está em tempo, né?
6: Está em tempo, mas acaba a gente tendo outras prioridades. Chega um momento que a gente também tem que poder viver um pouquinho, sim, sim. Curtir mais as pessoas próximas.
5: Ok. Prefeita Janice, foi bom recebê-la aqui, conhecendo que a senhora veio de Bagé, a senhora que tem essa trajetória de vida. É, alguém que veio de Bagé, foi estudar em Rio Grande, depois acabou vindo trabalhar no município de Camargo, e de enfermeira e professora, a senhora se tornou prefeita do município de Camargo e está no seu segundo mandato. Desejo que a senhora também tenha ainda muito sucesso nesse seu segundo mandato como prefeita. Obrigado também por confiar o programa e estar aqui para contar um pouco da sua trajetória. Obrigado pela vinda aqui, um ótimo dia.
6: Obrigado, Ronaldo, pelo convite. É sempre muito bom lembrar de passagens da vida da gente e desejar a todos um ótimo e abençoado final de semana. E foi muito bom também compartilhar um pouquinho da história, né, que faz com que a Gianice hoje seja uma camarguense e esteja aí colaborando com a sua comunidade.
5: Há 26 anos em Camargo já.
6: Há 26 anos.
5: É, completado já. Prefeita Gianice de Freitas Fernandes, nossa convidada de hoje aqui do Espaço Livre, obrigado pela vinda mais uma vez aqui. A gente vai voltar na próxima segunda-feira a partir de uma hora com um novo programa. Também eu desejo aí de um bom restante de sexta-feira, um bom final de semana e até segunda-feira.
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1: E aí, já é sexta. Já marcamos o play pra esse fim de semana.
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1: 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Tarde, coisa linda! E aí, me conta como é que você tá, hein? Que saudade que eu estava de você! Agora é hora de aumentar o volume no máximo, porque tá começando mais uma edição de Talk Show Vang. É, meu bem, o seu programa preferido chegou, tá começando direto das ondas da Vang FM pra animar o seu fim de tarde. Esse é o ponto alto da cidade com ela, Vang FM. Sintoniza aí, aumenta o som, vem ser feliz. Essa é a rádio que tem a sua cara. Tudo isso você encontra aqui, ó. Felicidade, harmonia. E aí, meu bem, como é que você tá, hein? Vamos energizar e tornar a sua tarde ainda mais incrível? Então vem comigo. Alô, você que tá trabalhando, você que tá no trânsito, você que tá aí malhando pesado em busca do seu shape, né? Muito bem. E você que tá em casa descansando, hã? O que você tá arrumando por aí? Me conta. Uma excelente tarde, vem comigo, porque aqui, meu amor, a festa acaba de começar na 93.7. Eu sou Josi Melegari, chegando pra tornar sua tarde mais divertida. Meu amor, você tá triste, eu vou te ajudar com isso. Vem, vem, vem, aumente o volume. Aqui não tem como ser triste. Aqui até a tristeza foi de alegria, não é verdade? Vem junto comigo bater um papo gostoso através do WhatsApp no 54-3342-1522. Eu quero falar contigo, eu quero te deixar feliz e eu quero executar o seu pedido musical também, então vem! Sua tarde muito mais gostosa e por isso eu selecionei assim, ó, essa aqui que já tá no jeito que não tem como errar. Você vai cantar ela do início ao fim, então aumenta o volume, porque, meu amor, o melhor da viagem sonora nos aguarda.
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ritmo que a gente segue por aqui dançando, embalando do começo ao fim, o seu fim de semana na Vang FM. Antecipando o seu descanso de fim de semana, a gente tem uma trilha sonora maravilhosa, ó, tá um luxo. É, meu amor, é pra marcar presença nas suas aventuras. Continue sintonizado na Vang FM, relaxa aí, tá? A gente tem música boa, música de qualidade, porque a sua sexta-feira merece.

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6: Olá, tudo bem? Uma excelente sexta. Hoje, dia 28 de agosto, é dia dos bancários e da avicultura. E tá no ar o nosso quadro Patrulha do Consumidor. Comprou pela internet ou pelo telefone e se arrependeu quando o produto chegou na sua casa? O Código de Defesa do Consumidor garante o prazo de 7 dias corridos para você desistir da compra sem dar justificativas. Nesses casos, a empresa é obrigada a devolver todo o seu dinheiro, incluindo o valor pago pelo frete original. Além disso, o consumidor não pode ter nenhum custo para enviar o produto de volta à loja ou aos correios. Conheça as regras das compras online, exerça sua cidadania com confiança e aproveite o final de semana com tranquilidade. E até o nosso próximo Patrulha do Consumidor. Valeu!
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11: Até mesmo ao começar essa sexta-feira, as temperaturas já ficam um pouco altas por aqui. Só que o tempo fica instável, pessoal. Apesar de a gente ter algumas aberturas de sol, à medida que o dia ocorre, a previsão é que a gente tenha nuvens carregadas e chove ao longo dessa sexta-feira em forma de pancadas. Ainda tem um certo aquecimento acontecendo, então essas pancadas de chuva que acontecem ao longo da sexta podem vir acompanhadas de alguns temporais. Isso é mal distribuído, né, em todas as áreas, mas deixa essa possibilidade em aberto. Manutenção do tempo instável entre o decorrer de sábado e o decorrer de domingo, para falar de fim de semana, se bem que na segunda-feira ainda há essa condição também de chuva. Então, em cada um dos 3 dias, isso acaba acontecendo. É uma chuva, pessoal, que intercala período de melhoria, mas quando ocorre com condições de vir com temporais, aumentar a intensidade, então atenção ao longo desses 3 dias. E aí, claro, né, vai acumulando o volume de chuva, cada dia vai aumentando mais. Portanto, também atenção em termos de volume de chuva, porque pode ser mais excessivo ao longo desse período todo. Abraço para vocês, informações do tempo da Medsul, Leandro Puchowski.
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4: 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Você está ouvindo a sua preferida 93,7. A rádio que tá sempre aí, ó, na sua cabeça, na cabeça de todos. E aqui a sua tarde prossegue conosco. Atenção aí, hein? Logo mais nós teremos atualizações noticiosas. Direto do coração da redação. 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

0: Sim, ó, o som dessas músicas envolventes que a gente vai chegando com um breve intervalo. Não desgrude, não vá embora. Em breve eu trago pra você, no nosso intervalo, o direto da redação com as principais atualizações do momento. Claro, rápido, informativo. Fique conosco, essa é a Vang FM. E você está acompanhando comigo o Talk Show Vang.
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2: Olá, uma boa sexta-feira para você. O horário eleitoral gratuito do primeiro turno começa a ser veiculado nesta sexta-feira nas emissoras de rádio e televisão em todo o país e vai até o dia 1º de outubro. Ao longo de 35 dias, candidatos aos cargos que estarão em disputa nas eleições deste ano terão dois blocos diários de 25 minutos para apresentar suas propostas aos eleitores. No rádio, a propaganda política será veiculada às 7 horas da manhã e ao meio-dia, e na TV o horário eleitoral vai ao ar à 1 da tarde, às 8:30 da noite. A propaganda dos candidatos à presidência da República e a deputado federal será exibida às terças, quintas e sábados. Nas segundas, quartas e sextas, o horário será destinado aos postulantes aos cargos de senador, deputado estadual e distrital e governador. Além dos blocos fixos, os candidatos terão direito a inserções diárias durante as programações nas emissoras. Se houver segundo turno, o horário eleitoral será exibido entre os dias 9 e 23 de outubro. Direto da redação, Kelly Felipe.
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abraço gostoso, um beijo super especial pra essa galera gostosa que tá ligada conosco em Vila Maria, Camargo, Casca Gentil. Alô, Nicolau Vergueiro, valeu a companhia. Que felicidade tá por aqui, ó, nas ondas da Vang FM com a sua companhia, o Talk Show Vang rolando na marca mais lembrada em rádio, Vang FM. Valeu demais a companhia.

0: intervalo, mas lembre-se, não mude de estação. Em seguida tem mais pra você e tem quadro legal que você adora chegando aqui na programação. É hora de fazer uma pausa, né? Daqui a pouco tem mais música pra você, é só por um breve momento, você nem vai sentir, quer ver? É Vapt Vupt, mantenha-se por perto.
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11: Olá, tudo bem? Uma excelente sexta. Hoje, dia 28 de agosto, é dia dos bancários e da avicultura. E tá no ar o nosso quadro Patrulha do Consumidor. Comprou pela internet ou pelo telefone e se arrependeu quando o produto chegou na sua casa? O Código de Defesa do Consumidor garante o prazo de 7 dias corridos para você desistir da compra sem dar justificativas. Nesses casos, a empresa é obrigada a devolver todo o seu dinheiro, incluindo o valor pago pelo frete original. Além disso, o consumidor não pode ter nenhum custo para enviar o produto de volta à loja ou aos correios. Conheça as regras das compras online, exerça sua cidadania com confiança e aproveite o final de semana com tranquilidade. E até o nosso próximo Patrulha do Consumidor. Valeu!
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com a sua tarde em boa companhia, com ela, a poderosa Vang FM. Nosso WhatsApp tá mais que pronto pra receber a sua mensagem, hein? Já tô com a página aberta aqui, doidinha pra ouvir a sua voz, pra ler o seu recado. Então manda pra cá. 54-3342-1522. Não deixa de enviar seu oi. Siga aí participando do nosso Talk Show Vang. Prosseguindo com o nosso bate-papo por aqui, eu quero lembrar você a dar aquela espiada no nosso Instagram, @vangmaral. Junte-se a nós lá. Como vai essa sua tarde? Tá legal, meu bem? Tudo bem? Seguimos com mais músicas.

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Paulo chegando aqui na poderosa Vang FM. Mantenha-se conectado. Logo mais a gente continua com mais conversa boa e música, é claro. Continue aqui conosco, 93.7, a rádio que todos lembram.

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3: Oi, gente querida. Boa sexta-feira pra você. Hoje é dia 28 de agosto, a última sexta-feira desse mês. E olha, eu sou a Kelly Gomes, trazendo sempre boas dicas do mundo materno aqui pra você. E hoje é a vez de falarmos sobre a amamentação, que é um momento único, né, de conexão. Mas exigem cuidados especiais com a saúde e o bem-estar da mamãe. O uso de sutiãs e roupas muito apertadas pode causar atrito contínuo na pele. Aí vai levar a dermatites e também irritações nos mamilos. Para evitar esses desconfortos, você tem que dar preferência a peças soltinhas e produzidas com tecidos naturais e respiráveis, como o algodão. Roupas adequadas garantem mais proteção, evitam lesões e trazem o alívio que a mamãe precisa nessa fase tão importante. Cuide de você com o carinho que você merece e viva esse momento com total conforto. Beijão pra você, ótima sexta-feira e a gente volta a se encontrar logo depois do final de semana. Tchau.
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0: É hora de silenciar as caixinhas de som brevemente com as nossas músicas. Aproveite esse momento para você ficar por dentro das últimas, das principais notícias com o Direto da Redação. 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Permaneça na sintonia, combinado? Essa é a sua Vang FM e você está conferindo, participando, indicando aqui no Talk Show Vang.
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2: Olá, a informação é sobre segurança pública. A Polícia Civil, por meio da 2ª Delegacia de Polícia de Passo Fundo, realizou na manhã desta sexta uma série de ações de combate ao crime de estelionato, na modalidade conhecida como conto do bilhete premiado. Os agentes cumpriram 7 mandados de busca e apreensão em diferentes endereços de Passo Fundo, em apoio a investigações conduzidas por unidades especializadas de outros municípios do estado. A primeira ação ocorreu em apoio à Delegacia de Estelionatos de Joinville, no âmbito da operação Negócio de Família, deflagrada simultaneamente em Santa Catarina e no Rio Grande do Sul. Em Passo Fundo, foram cumpridos 5 mandados de busca e apreensão relacionados à investigação. A operação também contou com ações em Santa Catarina, onde foram efetuadas 3 prisões, sendo 2 homens e uma mulher da mesma família. A investigação apura a atuação de um grupo criminoso envolvido na prática de golpes conhecidos como conto do bilhete premiado, modalidade em que as vítimas são abordadas e convencidas mediante artifícios e falsas histórias a entregar valores aos criminosos sobre promessa de participação em suposto prêmio de loteria. Esse conteúdo você pode ler na íntegra no vangfm.com.br. Direto da redação, Kelly Felipe.
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1: 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Agora, dicas para você cuidar bem do seu amiguinho.
11: Sextou! Coisa boa ter você conosco, meu amigo Pet está no ar. E para quem busca facilidade na rotina de alimentação do Pet, o dispenser de ração é um aliado fantástico no dia a dia. Esse recipiente veda os alimentos com total eficiência, mantendo a ração crocante e protegida contra insetos e umidade. Na hora de servir, basta adicionar a trava ou botão de liberação diretamente na vasilha. Sem bagunça, sem complicação na cozinha. Ele agiliza o seu tempo, garante a porção certa de maneira higiênica e deixa tudo organizado dentro de casa.
1: Esse foi o meu amigo Pet.
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4: E estão definidos os grupos do Campeonato Colonial de Futsal 2026 de Marau. No masculino, serão 12 times na disputa, divididos em duas chaves. Na chave A, tem São Brás Planalto, São José dos Rice Triquês, Rodeio dos Tibola Caravaggio, São Francisco Barroso, São Caetano e também o Gramadinho. Já no grupo B, tem Aparecida, Nossa Senhora do Carmo, São Pedro do Jacuí, Burro Preto, Posse Boa Vista, Viado Pardo e também Laranjeira. A primeira rodada acontece no dia 6 de setembro no Ginásio Municipal Jatir Francisco Foreste. Já no feminino, são 3 times na disputa: Laranjeira, Viado Pardo e também Águia Azul, Posse Boa Vista. A primeira rodada será dia 20 de setembro no Ginásio Municipal.
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0: hein? Mas fica ligado, não troca de estação, não. Pois logo vem mais sucesso pra você e aquele quadro que você não vai querer perder. 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
8: Boa tarde a todos os nossos ouvintes aqui da Vang. O tempo instável, pessoal, predomina ao longo destas próximas horas da sexta-feira, mas principalmente nos 3 próximos dias. Bom, pessoal, a gente tem instabilidades atuando aqui no Rio Grande do Sul em todo esse período. Pancadas de chuva estão previstas para Marau e para o norte do estado. Nessa sexta-feira, ao longo das próximas horas, isso já acontecendo. Neste primeiro momento, uma distribuição ainda um pouco irregular, pegando uma chuva numa região, nem tanto na outra, mas quanto mais nós estivermos dentro do período do sábado, domingo e segunda, a chuva fica bem espalhada. Bom, não quer dizer que vai chover o tempo inteiro sem parar, mas a chuva ela aparece nos 3 dias e em alguns momentos ela perde de intensidade, os volumes são mais altos, então atenção em relação a isso, porque somando o que deve acontecer de chuva em cada um dos dias, quando terminar esse período todo, a gente pode ter uma chuva muito próxima do que é o normal do mês de agosto, em algumas cidades até um pouco acima, então muita atenção em relação aos volumes que vão aumentando gradativamente em cada dia. Não só a questão de chuva, mas atenção também para alguns temporais. Essa possibilidade existe entre sábado e segunda-feira, aí já é bem mais pontual, menos áreas, mas sempre é importante ficar atento. Abraço a todos, informações do tempo da Medsul, Leandro Puchal.
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10: Olá, muito boa tarde pra você. Sextou aqui no Talk Show, 24 graus em Marau. Tá calor, né, pra um final de inverno, mas deve vir chuva por aqui, né? O tempo está nublado. 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
10: 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Agora é 4h38.
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12: Voltamos com muito mais. Permaneça conosco aqui nas ondas da Vang FM para a gente fazer uma tarde bem especial. E você já pode enviar sua mensagem também pelo nosso canal de comunicação no WhatsApp. O nosso número é fácil, hein? Anota aí: 54-3342-1522. Eu tô aguardando o seu oi. Não deixa de participar aí do nosso Talk Show Vang. Retornando por aqui, eu peço a você para nos seguir no Instagram, meu bem. É, quero você bem de pertinho. Vang Marau, junte-se a nós lá. E então me conta a sua tarde, como é que tá indo até agora? E a trilha sonora fica por nossa conta agora.

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Sem mais delongas, a gente segue por aqui com mais música boa.

0: pouquinho a gente segue o som de ótima música. Nós seguimos chegando com aquele break rapidinho. Mas atenção, você continua por aí, tá? Porque no intervalo vai rolar novidade. Sim, sim, sim. A gente traz pra você o Direto da Redação com as notícias mais recentes, mais quentinhas do momento, aquelas que você precisa saber, entregue pra você de maneira clara, direta, eficaz. Então não mude de estação, tá? 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
2: Vamos falar sobre segurança pública. Três pessoas foram presas durante uma operação que investiga uma rede suspeita de contrabando, comércio e aplicação clandestina de medicamentos emagrecedores na região de Erechim. A operação Dose Oculta foi deflagrada na manhã desta quinta-feira em cidades do Rio Grande do Sul e Santa Catarina. Ao todo, foram expedidos 15 mandados de busca e apreensão. Destes, 12 foram cumpridos em Erechim, Aratiba e Viadutos e outros 3 em Navegantes, Santa Catarina. Uma mulher de 30 anos que já havia sido presa em flagrante em maio por comércio clandestino de ampolas emagrecedoras foi novamente presa nesta quinta-feira em Erechim. Conforme a Polícia Civil, a investigada teria retomado as atividades legais após receber liberdade condicional. A partir de então, a Polícia Civil iniciou as investigações e identificou outros possíveis integrantes da rede. Na residência da investigada foram encontrados insumos que teriam sido utilizados no comércio das substâncias. Em outro endereço ligado à investigada, foi localizada uma ampola de medicamento emagrecedor estrangeiro. Também foram apreendidas ampolas em outros dois endereços em Erechim. Em um deles, na casa de uma mulher de 51 anos, foram encontradas dezenas de ampolas de medicamentos de origem estrangeira. De acordo com a investigação, embora ela tivesse autorização judicial para importar substâncias estrangeiras para consumo próprio, teria passado a atuar na logística da organização. Direto da redação, Kelly Felipe.
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0: Oi, gente, tudo bem? Chegou a sexta-feira, cheirinho de final de semana no ar. Hoje, dia 28, é o dia dos bancários e também dia da avicultura. Amanhã, sábado, dia 29, dia nacional do combate do fumo. E no domingo, dia nacional de conscientização sobre a esclerose múltipla. E aí, você já sabe, né? Final de semana, atenção redobrada ao trânsito. Vamos à dica de hoje. Não importa se você vai de carro, moto ou bicicleta. Os equipamentos de segurança são indispensáveis em qualquer trajeto. Na magrela, use sempre capacete, luzes sinalizadoras. 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E no carro, o cinto é indispensável para todos, inclusive para os passageiros do banco traseiro. Proteja quem você ama. Siga as regras do trânsito e aproveite o final de semana com segurança.
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7: 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Retornamos porque tá no ar Talk Show Vang. Logo mais a gente tem sucesso escolhido especialmente para você.

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Aumente o som, meu bem. Mais sucessos estão chegando na sua tarde.

Enfim, mais uma edição vibrante aqui do Talk Show Vang pelas ondas da Vang FM. Realmente, o tempo passou voando. Quando a gente tá curtindo, é muito bom, passa tudo voando, não é verdade? Gratidão, meus amores, por me acompanharem até agora nesse clima gostoso, fazendo essa programação a mais gostosa que existe. Isso você só tem aqui no 93.7. Josi Meligari se despede com carinho. Olha, foi um prazer fazer parte do seu dia. Beijo, beijo, beijo. Alô, você que acompanhou o Talk Show Vang, foi um privilégio ter a sua companhia. Deus te abençoe, tá? 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
10: Oi, gente querida. Boa sexta-feira para você. Hoje é dia 28 de agosto, a última sexta-feira desse mês. E olha, eu sou a Kelly Gomes, trazendo sempre boas dicas do mundo materno aqui para você. E hoje é a vez de falarmos sobre a amamentação, que é um momento único, né, de conexão, mas exigem cuidados especiais com a saúde e o bem-estar da mamãe. mãe. O uso de sutiãs e roupas muito apertadas pode causar atrito contínuo na pele. Aí vai levar a dermatites e também irritações nos mamilos. Para evitar esses desconfortos, você tem que dar preferência a peças soltinhas e produzidas com tecidos naturais e respiráveis, como o algodão. Roupas adequadas garantem mais proteção, evitam lesões e trazem o alívio que a mamãe precisa nessa fase tão importante. Cuide de você com o carinho que você merece e viva esse momento com total conforto. Beijão pra você, ótima sexta-feira e a gente volta a se encontrar logo depois do final de semana. Tchau!
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15: Sextou, coisa boa ter você conosco, meu amigo Pet está no ar e para quem busca facilidade na rotina de alimentação do Pet, o dispenser de ração é um aliado fantástico no dia a dia. Esse recipiente veda os alimentos com total eficiência, mantendo a ração crocante e protegida contra insetos e umidade. Na hora de servir, basta adicionar a trava ou botão de liberação diretamente da vasilha, sem bagunça, sem complicação na cozinha. Ele agiliza o seu tempo, garante a porção certa de maneira higiênica e deixa tudo organizado dentro de casa.
9: Esse foi o meu

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6: A Polícia Civil realizou na manhã desta sexta-feira uma operação de combate a golpes do chamado conto do bilhete premiado em Passo Fundo. A ação foi coordenada pela 2ª Delegacia de Polícia do município. Ao todo, foram cumpridos 7 mandados de busca e apreensão em diferentes endereços. 5 deles fazem parte da operação Negócio de Família, realizada em conjunto com a Polícia Civil de Santa Catarina. A investigação apura a atuação de um grupo suspeito de aplicar o golpe. Neste tipo de crime, as vítimas são abordadas e convencidas por meio de falsas histórias a entregar dinheiro aos criminosos com a promessa de receber parte de um suposto prêmio de loteria. Em Santa Catarina, a operação resultou na prisão de 3 pessoas da mesma família, 2 homens e uma mulher. Em outra frente, os policiais de Passo Fundo cumpriram mais 2 mandados em apoio a uma investigação da 6ª Delegacia de Polícia de Porto Alegre. Durante essa ação, um veículo de luxo foi apreendido. O carro será analisado para verificar a origem dos recursos usados na compra e uma possível relação com os crimes investigados. Direto da redação, Diene Gazola.
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7: Olá, tudo bem? Uma excelente sexta. Hoje, dia 28 de agosto, é dia dos bancários e da avicultura. E tá no ar o nosso quadro Patrulha do Consumidor. Comprou pela internet ou pelo telefone e se arrependeu quando o produto chegou na sua casa? O Código de Defesa do Consumidor garante o prazo de 7 dias corridos para você desistir da compra sem dar justificativas. Nesses casos, a empresa é obrigada a devolver todo o seu dinheiro. dinheiro, incluindo o valor pago pelo frete original. Além disso, o consumidor não pode ter nenhum custo para enviar o produto de volta à loja ou aos correios. Conheça as regras das compras online, exerça sua cidadania com confiança e aproveite o final de semana com tranquilidade. E até o nosso próximo Patrulha do Consumidor. Valeu!
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7: Oi, gente, tudo bem? Chegou a sexta-feira, cheirinho de final de semana no ar. Hoje, dia 28, é o dia dos bancários e também dia da avicultura. Amanhã, sábado, dia 29, dia nacional do combate do fumo. E no domingo, dia nacional de conscientização sobre a esclerose múltipla. E aí, você já sabe, né? 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
13: Boa tarde a todos os nossos ouvintes aqui da Vang. O tempo instável, pessoal, predomina ao longo destas próximas horas da sexta-feira, mas principalmente nos três próximos dias. Bom, pessoal, a gente tem instabilidades atuando aqui no Rio Grande do Sul em todo esse período. Pancadas de chuva estão previstas para Amaral e para o norte do estado. Nessa sexta-feira, ao longo das próximas horas, isso já acontecendo. Nesse primeiro momento, uma distribuição ainda um pouco irregular, pegando uma chuva numa região, nem tanto na outra, mas quanto mais nós estivermos dentro do período do sábado, domingo e segunda, a chuva fica bem espalhada. Bom, não quer dizer que vai chover o tempo inteiro sem parar, mas a chuva ela aparece nos três dias e em alguns momentos ela perde de intensidade, os volumes são mais altos, então atenção em relação a isso, porque somando o que deve acontecer de chuva em cada um dos dias, quando terminar esse período todo, a gente pode ter uma chuva muito próxima do que é o normal do mês de agosto. em algumas cidades até um pouco acima. Então, muita atenção em relação aos volumes que vão aumentando gradativamente em cada dia. Não só a questão de chuva, mas atenção também para alguns temporais. Essa possibilidade existe entre sábado e segunda-feira, aí já é bem mais pontual, menos áreas, mas sempre é importante ficar atento. Abraço a todos, informações do tempo da Medsul, Leandro Puxaus.
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10: E estão definidos os grupos do Campeonato Colonial de Futsal 2026 de Marau. No masculino, serão 12 times na disputa, divididos em duas chaves. Na chave A, tem São Brás Planalto, São José dos Rice Triquês, Rodeio dos Tibola Caravaggio, São Francisco Barroso, São Caetano e também o Gramadinho. Já no grupo B, tem Aparecida, Nossa Senhora do Carmo, São Pedro do Jacuí, Burro Preto, Posse Boa Vista, Viado Pardo e também Laranjeira. A primeira rodada acontece no dia 6 de setembro no Ginásio Municipal Jatir Francisco Foreste. Já no feminino, são 3 times na disputa: Laranjeira, Viado Pardo e também Águia Azul, Posse Boa Vista. A primeira rodada será dia 20 de setembro no Ginásio Municipal.
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0: Meu amigo Pet. Agora, dicas para você cuidar bem do seu amiguinho.
8: Sextou! Coisa boa ter você conosco. Meu amigo Pet está no ar. E para quem busca facilidade na rotina de alimentação do Pet, o dispenser de ração é um aliado fantástico no dia a dia. Esse recipiente veda os alimentos com total eficiência, mantendo a ração crocante e protegida contra insetos e umidade. Na hora de servir, basta adicionar a trava ou botão de liberação diretamente da vasilha, sem bagunça, sem complicação na cozinha. Ele agiliza o seu tempo, garante a porção certa de maneira higiênica e deixa tudo organizado dentro de casa.
0: Esse foi o meu amigo.

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6: Oi, gente querida! Boa sexta-feira pra você. Hoje é dia 28 de agosto, a última sexta-feira desse mês. E olha, eu sou a Kelly Gomes, trazendo sempre boas dicas do mundo materno aqui pra você. E hoje é a vez de falarmos sobre a amamentação, que é um momento único, né? De conexão, mas exigem cuidados especiais com a saúde e o bem-estar da mamãe. O uso de sutiãs e roupas muito apertadas pode causar atrito contínuo na pele. Aí vai levar a dermatites e também irritações nos mamilos. Para evitar esses desconfortos, você tem que dar preferência a peças soltinhas e produzidas com tecidos naturais e respiráveis, como o algodão. Roupas adequadas garantem mais proteção, evitam lesões e trazem o alívio que a mamãe precisa nessa fase tão importante. Cuide de você com o carinho que você merece e viva esse momento com total conforto. Beijão pra você, ótima sexta-feira e a gente volta a se encontrar logo depois do final de semana. Tchau!
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2: A região sul do Brasil está sob alerta laranja para chuva intensa neste fim de semana e na segunda-feira. Segundo a Metsul Meteorologia, a previsão indica grandes volumes de chuva, trovoadas, ventos de até 100 km por hora e possibilidade de granizo. No Rio Grande do Sul, os maiores acumulados são esperados no Alto Uruguai, Planalto Médio, Serra, Aparados e Litoral Norte. Em alguns pontos, a chuva pode chegar a 250 milímetros até o fim da segunda-feira. O volume previsto aumenta o risco de alagamentos, inundações, deslizamentos de terra e quedas de barreiras. Também existe preocupação com a elevação dos rios Uruguai, Jacuí, Taquari, Sinos, Caí e Gravataí. A previsão de chuva persistente pode provocar enchentes nos próximos dias. Direto da redação, Diene Gazola.
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4: Oi, gente, tudo bem? Chegou a sexta-feira, cheirinho de final de semana no ar. Hoje, dia 28, é o dia dos bancários e também dia da avicultura. Amanhã, sábado, dia 29, dia nacional do combate do fumo. E no domingo, dia nacional de conscientização sobre a esclerose múltipla. E aí, você já sabe, né? Final de semana, atenção redobrada ao trânsito. Vamos à dica de hoje. Não importa se você vai de carro, moto ou bicicleta, os equipamentos de segurança são indispensáveis em qualquer trajeto. Na magrela, use sempre capacete, luzes sinalizadoras. Na moto, o capacete bem afivelado e roupas de proteção são obrigatórios. E no carro, o cinto é indispensável para todos, inclusive para os passageiros do banco traseiro. Proteja quem você ama. Siga as regras do trânsito e aproveite o final de semana com segurança.
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5: Antony Gabriel em mais um Agro Hit.

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2: Oi, gente querida. Boa sexta-feira para você. Hoje é dia 28 de agosto, a última sexta-feira desse mês. E olha, eu sou a Kelly Gomes, trazendo sempre boas dicas do mundo materno aqui para você. E hoje é a vez de falarmos sobre a amamentação, que é um momento único, né, de conexão, mas exigem cuidados especiais com a saúde e o bem-estar da mamãe. O uso de sutiãs e roupas muito apertadas pode causar atrito contínuo na pele, aí vai levar a dermatites e também irritações nos mamilos. Para evitar esses desconfortos, você tem que dar preferência a peças soltinhas e produzidas com tecidos naturais e respiráveis, como o algodão. Roupas adequadas garantem mais proteção, evitam lesões e trazem o alívio que a mamãe precisa nessa fase tão importante. Cuide de você com o carinho que você merece e viva esse momento com total conforto. Beijão pra você, ótima sexta-feira e a gente volta a se encontrar logo depois do final de semana. Tchau!
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7: Boa tarde a todos os nossos ouvintes aqui da Vang. O tempo instável, pessoal, predomina ao longo destas próximas horas da sexta-feira, mas principalmente nos três próximos dias. Bom, pessoal, a gente tem instabilidades atuando aqui no Rio Grande do Sul em todo esse período. Pancadas de chuva estão previstas para Marau e para o norte do estado. Nessa sexta-feira, ao longo das próximas horas, isso já acontecendo. Nesse primeiro momento, uma distribuição ainda um pouco irregular, pegando uma chuva numa região, nem tanto na outra, mas quanto mais nós estivermos dentro do período do sábado, domingo e segunda, a chuva fica bem espalhada. Bom, não quer dizer que vai chover o tempo inteiro sem parar, mas a chuva ela aparece nos três dias e em alguns momentos ela perde de intensidade, os volumes são mais altos, então atenção em relação a isso, porque somando o que deve acontecer de chuva em cada um dos dias, quando terminar esse período todo, a gente pode ter uma chuva muito próxima do que é o normal do mês de agosto, em algumas cidades até um pouco acima, então muita atenção em relação aos volumes que vão aumentando gradativamente em cada dia. Não só a questão de chuva, mas atenção também para alguns temporais. Essa possibilidade existe entre sábado e segunda-feira, e aí já é bem mais pontual, menos áreas, mas sempre é importante ficar atento. Abraço a todos, informações do tempo da Medsul, Leandro Puchal.
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2: Olá, uma boa sexta-feira para você. O horário eleitoral gratuito do primeiro turno começa a ser veiculado nesta sexta-feira nas emissoras de rádio e televisão em todo o país e vai até o dia 1º de outubro. Ao longo de 35 dias, candidatos aos cargos que estarão em disputa nas eleições deste ano terão dois blocos diários de 25 minutos para apresentar suas propostas aos eleitores. No rádio, a propaganda política será veiculada às 7 horas da manhã e ao meio-dia, e na TV o horário eleitoral vai ao ar à 1 da tarde, às 8:30 da noite. A propaganda dos candidatos à presidência da República e a deputado federal será exibida às terças, quintas e sábados. Nas segundas, quartas e sextas, o horário será destinado aos postulantes aos cargos de senador, deputado estadual e distrital e governador. Além dos blocos fixos, os candidatos terão direito a inserções diárias durante as programações nas emissoras. Se houver segundo turno, o horário eleitoral será exibido entre os dias 9 e 23 de outubro. Direto da redação, Kelly Felipe.
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3: Olá, tudo bem? Uma excelente sexta. Hoje, dia 28 de agosto, é dia dos bancários e da avicultura. E tá no ar o nosso quadro Patrulha do Consumidor. Comprou pela internet ou pelo telefone e se arrependeu quando o produto chegou na sua casa? O Código de Defesa do Consumidor garante o prazo de 7 dias corridos para você desistir da compra sem dar justificativas. Nesses casos, a empresa é obrigada a devolver todo o seu dinheiro, incluindo o valor pago pelo frete original. Além disso, o consumidor não pode ter nenhum custo para enviar o produto de volta à loja ou aos correios. Conheça as regras das compras online, exerça sua cidadania com confiança e aproveite o final de semana com tranquilidade. E até o nosso próximo Patrulha do Consumidor. Valeu!
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3: Está no ar a Voz do Brasil. As notícias do governo federal que movimentaram o país no dia de hoje.
4: Olá, boa noite.
3: Boa noite para você que nos acompanha em todo o país.
4: Sexta-feira, 28 de agosto de 2026.
3: Vamos aos destaques do dia.
4: Emprego.
3: Brasil registra a criação de mais de 58 mil novas vagas de trabalho formal em julho. Raquel Mariano.
5: O estoque de vínculos de trabalho formal